da história. Ele era o tenente alemão Michael Kitzelmann. Criado sob os preceitos da fé cristã no interior da Baviera, ele aprendera que a vida humana é sagrada, um sopro divino que jamais poderia ser tratado como descartável. Durante a Segunda Guerra Mundial, ao ser enviado para a frente de batalha, durante a invasão da União Soviética em 1941, Michael se defrontou com o extermínio de civis. Mulheres, idosos e crianças indefesas sendo conduzidos para valas abertas, executados sem qualquer julgamento. A alma do jovem oficial não suportou o peso do silêncio. Abalado, ele escreveu à sua família, dizendo que as imagens daqueles inocentes ficariam gravadas em sua alma para sempre. Não estamos lutando contra soldados, estamos matando pessoas indefesas. Isto não é guerra, é um crime, denunciou ele a terrível hipocrisia de um regime de trevas que promovia o ódio. Em março de 1942, enquanto se recuperava de um ferimento em um leito de hospital, Michael sentiu a imensa necessidade de desabafar. Abriu seu coração angustiado a um colega militar, revelando sua repulsa pela guerra. Era alguém que ele acreditava partilhar da sua mesma luz e humanidade. A resposta a essa partilha foi a mais amarga das traições. O colega o denunciou aos superiores. A facada da delação o levou à prisão e a uma corte marcial. A traição de quem ele confiava o entregou ao pelotão de fuzilamento. Aguardando a execução, Michael manteve a coragem de defender a verdade, sabendo perfeitamente que isso custaria sua juventude e sua existência. Em 11 de junho de 1942, diante das armas que ceifariam sua vida física, ele fez uma última e belíssima escolha. Em um ato de suprema elevação espiritual, perdoou o companheiro de armas que o havia traído. A dor da traição é um profundo e assustador desamparo. Quando aquele a quem entregamos as chaves do nosso santuário íntimo nos fere, o chão desaparece sob nossos pés. E nos questionamos se os sorrisos compartilhados foram reais, se as palavras de afeto não passaram de falas ensaiadas. É uma dor que queima de forma silenciosa e solitária. O coração, antes um abrigo acolhedor, torna-se um palco de ecos dolorosos. Compreendamos que o punhal da deslealdade fala unicamente das mãos de quem o segura. A traição reflete a profunda imaturidade espiritual daquele que ainda não aprendeu a honrar o sagrado do outro. Por isso, não façamos do ressentimento a nossa estadia.

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0: Meia-noite 6.

Obrigado, Campo Grande. Obrigado a toda a minha produção. Obrigado aos meus empresários, o Badep, o Zé Carlos, o Carles, a dupla formada Alexandre, a Laís. Obrigado pela presença de cada um de vocês que fizeram esse sonho possível, a realização desse DVD. Muito obrigado, do fundo do coração, fiquem com Deus.

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3: Meia-noite 47.

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5: 1 e 5.

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3: 1:48.

0: já vai.
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5: 2 e 2.

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3: 2:45.

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5: 3 e 4.

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3: 4 e 3.

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1: 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Quatro e 32, bom dia. Dia 6 de outubro, é madrugada. A Rádio Catarinense, a partir de agora, começa a contar as emoções do Bom Dia Trabalhador para inúmeros trabalhadores, para inúmeras trabalhadoras curtindo a Rádio Catarinense nesse comecinho de manhã, no findar da madrugada do dia 6, com pancadas de chuva lá fora. Atenção, atenção. Você que ainda não abriu a persiana da casa, você que ainda não abriu a janela do rancho, alô, você ligado na Rádio Catarinense, um ótimo dia pra gente, um dia maravilhoso pra todo mundo. Não, não, dá uma aberta na janela, isso é só uma frestinha, produção. Só uma frestinha pra entrar a brisa da madrugada, pra deixar essa manhã mais gostosa, pra deixar essa madrugada mais agradável. Um ótimo dia pra gente, um dia maravilhoso pra você que tá ligado com a Rádio Catarinense, pra você que tá sintonizando 97,3 nesse dia incrível, produção. Você tá doido, bebê? São 4h35, fica na boa, fica na paz. Continua com a Catarinense FM, que nós vamos juntos e juntas até pertinho das 8 horas da madrugada. Tá na hora, né, turma? Tá na hora, turma, tá na hora, galera medonha. Vamos acordando, vamos metendo o pezinho na estrada, porque hoje é dia. Como é que vocês passaram a noite? Como é que foi a madrugada? Eu não sei vocês, mas eu fui acordado com um pé de vento na madrugada. Na real, não era nem tão madrugada, né? Era 11, meia-noite, por aí, né? Mas que fomos acordados, fomos, hein, produção? Não, mas pelo amor de Deus, bom dia, bom dia, bom dia. Tá com água quente ainda? Rapaz, mas tá catando a chaleira e o bullies aí? Não, mas pelo amor de Deus, aí você não me ajuda, né? Vambora, vambora, passar a mão na cuia. Isso, na erva mate barbacoa. Você vai aquele chimarrão gostoso. E deixar tudo no ar e bem alto. Tá faltando, né, produção? Eu tô sentindo. Tá faltando, produção. E ela tá onde, meu irmão? Ah, tá aí contigo? Então chama, bebê. Chama na buzina, pode chamar, pode chamar.
2: Você tá doido?
1: Bom dia, bom dia, bom dia. Um dia lindo. Uma madrugada gostosa. Já, já eu libero o WhatsApp, né, produção? Eu sei, não abriu ainda, né? Não atualizou tudo que precisa atualizar. Já, já. Eu e você, queridão. Vamos nos reencontrarmos no WhatsApp da Catarinense. Agora. Para bater no fundo do coração. Milonga. Abaixo de mau tempo. Uma boa madrugada. Bom dia.
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Milonga abaixo de mau tempo. Uma linda poesia transformada em canção para aquecer as nossas almas e aproximar os corações curtindo a Rádio Catarinense. 4h42, bom dia! Tonique de novo! De ali, do turma! Alô, galera, dando carona para a Rádio Catarinense, bom dia! Operadores de máquinas, bom dia! Pessoal que tá alimentando a caldeira aí, bom dia, bom dia! Saudade.

A saudade vem, Torinque Tinoco. Tem que acordar. Não, vamos acordar cedo. É pra despertar cedo mesmo. 5:15. Bom dia, bom dia, bom dia, meu povo. Bom dia, galera. Uma terça-feira gostosa.

Aô, moda maravilhosa, né? Heróis e Medalha. Tião Carreiro e Pardinho. Bom dia, bom dia, bom dia, bom dia. Lembrando as senhoras e os senhores, que o Bom Dia Trabalhador atende você maravilhosamente bem através do 49-98437-7982. Bom dia. Mercedes Sosa. Solo le pido a Dios. Bom dia.

0: Mercedes Sosa, Bete Carvalho, nessa mistura gostosa do Bom Dia de hoje. É, rapaz, tá de brincadeira. Modão, hein? Poxa, aqui é das cabeceiras, produção.
1: Cê tá doido.
0: Tá levando o som da Rádio Catarinense de carona? Já vai informando como é que tá a situação da rodovia, das estradas por aí. Onde você se encontra, onde você está passando com seu cargueiro. Fala pra gente. Pessoal do interior, como é que foi a noite, a madrugada? Conta pra nós, por favor. Através do fone WhatsApp da Rádio Catarinense, no 499-8417-7982, anotou? 49-98417. É o melhor, 8437-7982. Fica bem à vontade, estamos juntos, né, meu irmão? Hã? Estamos entre amigos, entre família, tomando aquele velho e gostoso café. Aliás, hoje não teve a cuia, produção, hã? Ah, você não encontrou a cuia? Ah, mas esconderam. Proibiram o chimarrão na rádio. Não, pode chamar os reforços que o bicho vai pegar, então. Ah, mas como é que vai proibir chimarrão? Ah, isso é que nem água, né, meu irmão? Isso é... A gente precisa dessa sagrada bebida... Dessa santa água quente misturada com erva pra fortalecer o nosso dia a dia. Não pode. É você que não tá achando, meu irmão. Ah, para com isso. 16 graus. A possibilidade ainda de pancadas de chuva pra essa terça-feira? Ah, só pro pessoal sair de casa preparado, né, meu maninho? Ah, sol entre as nuvens. A maior parte do dia hoje nublado e chuva prevista entre 2 e 4 da tarde. Essa é a previsão de chuva que nós temos para a nossa grande região. Bom dia! Pelo menos para hoje, né? Chama na buzina, bebê!
1: Você tá doido?
0: Aumenta e gruda! Gruda e aumenta na Catarinense! Pedro Bento, Zé da Estrada.

0: Pedro Bento e o Zé da Estrada. E a potência sertaneja, né, produção? Bom dia, bom dia, bom dia. Um dia lindo!
1: O meu amigo bicha aí, eu tô falando aqui no celular aqui, eu tô falando com o amigo bicha
0: tá bom. Da rádio. Valeu, Tiburcio. Bom dia, né, Tiburcio? Já tá acordadinho, né, meu irmão? Querendo curtir moda sertaneja. Eu acho que é moda sertaneja que você quer, né, meu queridão? Ô, meu chapéu. Ô, bicha,
1: toca o botão sertanejo pra mim aí. Manda pro Tiburcio.
0: Tá combinado, então. Tá combinado. 5 horas em ponto. Obrigado pela companhia. Um dia maravilhoso. Você pode ficar na vontade nesse dia 6. 15 graus de temperatura. Possibilidade é de pancadas de chuva. Aquele chuvisquinho, né, produção? Aquela chuvinha mansa. Pessoal lá de Minas Gerais, o Espírito Santo diz aquela lubrina, tá lubrinando. Vai caindo uma lubrina ao decorrer do dia, ao decorrer dessa manhã, ao decorrer desse dia 6 de outubro. Gratidão imensa tá junto contigo na companhia da Catarinense, embalando o seu chimarrão, o seu mate. O esquilador do Telmo de Lima Freitas. Bom dia.

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Campo de Lima Freitas. Esquinador. Bom dia, bom dia. Dá uma cutucada no Garizé que tá na hora 5:03 da

Uma terça-feira maravilhosa, um dia lindo pra gente. Bom dia, bom dia, bom dia. 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Só alegria, só alegria. Tá liberado o WhatsApp, né? Tudo isso ali no WhatsApp, produção. Ô, meu chapéu. Já vamos saudando, então, aí o Osmir, que tá ligado com a gente, né, Osmir? Gratidão pela audiência. Já vamos agradecendo a galera da linha Duas Casas. A turma que tá no trato com a Mimosa, né, produção? Aliás, cadê a Mimosa? Onde é que tá a Mimosa? Vamos, Mimosa! Vamos! 5:08, bom dia, Mimosa! É dia de São Pega aí, Mimosa! Almissáter! Terçou!

0: Baita Moda, produção Almir Sater, na manhã catarinense, no Bom Dia de hoje. Aliás, um dia maravilhoso, né? Papai do céu possa proporcionar uma terça-feira gostosa na sua vida. Papai do céu possa te proteger, te cuidar, hoje, amanhã e sempre. E que a gente possa entender, né, produção? Que nós precisamos um do outro. É uma sociedade onde, sim, as decisões são individuais, mas a gente precisa que essas decisões individuais que a gente toma vai impactar toda a sociedade. Então é preciso ter esse senso crítico, né? Um pouquinho de noção do que a sociedade precisa, do que a nossa cidade, a nossa região está necessitando. Então é por isso que você tem que pegar leve, né? Tem que pegar leve. Ô, meu chapéu!
1: Bom dia, Michel.
0: Bom dia, meu irmãozão.
1: Toca aí, perfil gaúcho, comigo Saldanha. Saldanha.
0: Boa, meu
1: grande mano, abraço, até mais.
0: Valeu, querido. Fica na boa, fica na paz de mim. Já já eu te mando aquele forte, longo e caloroso abraço. Fica na boa, fica na paz. E não foge da catarinense não, né, bebê?
2: Você tá doido?
0: Cadê o galo? Cutuca o galo! A galera tem que acordar, viu, produção? A turma tem que acordar, produção! Aumentou! Aô! Manhã! Bom dia! 5:14. Sonhos coloridos. As marcianas. Jair Rodrigues.

0: Aô, moda linda, rapaz. Poxa, essa fazia muito, mas muito tempo, né? Não rodeava por aqui. Ô, meu chapéu.
1: Bom dia, Micho. Aqui é o Otair de Campos Dos. Manda aí, uma pra nós curtir. Uma aí, doutor Dílio Negro.
0: Ah.
1: Ofereço pra minha irmã Neide Ribeira dos Santos, que mora aí em Oswaldo Oeste. Também. Que tá de aniversário hoje.
0: Ô,
1: e
0: maravilha.
1: Eu também tô de aniversário hoje.
0: Eba.
1: Mais um ano de vida completamos eu e minha irmã.
0: Parabéns,
1: aí,
0: meu irmão.
1: E para minha prima Luana. Valeu, Michel. Diga me e daí ela chora.
0: Maravilha, mano.
1: Terça-feira, ficando mais velho, mas não dá nada mesmo.
0: Não, mas
1: graças
0: é isso mesmo.
1: Deus que estamos vivos, né?
0: Claro que sim, meu irmão, claro que sim. Parabéns aí, Altair. Chama o Altair na buzina, produção, pelo amor de Deus. Quando chega os 18 anos, ninguém esquece, né, Altair? 18 anos do Altair hoje, que cachorro. Falou, Altair, saúde, viu, meu irmão? Que tudo de melhor aconteça na sua vida. Proteção divina, querido.
2: Todo mundo segura.
0: Odilo Negro. 5:19.

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Os Serranos com Tordilho Negro. Ô, Mimosa, vamos servir isso, Mimosa. Sem fingimento, né, Mimosa? Pelo amor de Deus, Mimosa. Tá na hora, Mimosa. Chama na buzina. Chama. Bom dia. Miro Saldanha. Perfil Gaúcho. Bom dia, bom dia. Uma boa terça-feira. Um bom dia 6.

Perfil Gaúcho do Miro Saldanha pra galera da linha Duas Casas, curtindo. Bom dia de hoje, né, bebê? 5:27. Tá na hora, tá na hora. Bom dia, bom dia.

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0: uma querida madrugada pra gente, 5h28. Gratidão pela sua audiência. Vamos saber que os amigos, que as amigas estão acordando, fazendo aquele cafezinho, cevando mate ao som da Rádio Catarinense do Bom Dia de hoje, não é mesmo? Quem é que tá chegando aí? Deixa eu ouvir.
1: Bom dia, meu amigo Michael.
0: Bom dia.
1: Excelente terça-feira e abençoado, senhor aí.
0: Amém, né, meu irmão?
1: Michael, hoje eu queria ouvir a música Sempre Contigo. Ofereci pro Cláudio Araújo, a dona Silene, que é a esposa dele.
0: Tá bem.
1: Que eles que vão arredar a mesa e vão dançar essa música aí.
0: Na hora, né, filhão? Ofereci
1: pra Daiana da Fonseca, a Selma de Luzerno,
0: meu primo Alex Deus. Santos,
1: dona Marisa, a Andressa, a Simone Mazzarino, a dona Inira.
0: Pra nós,
1: já estão se preparando para ir pro trabalho também.
0: Na hora, né,
1: e da beleza. Linda, dona Natalina, o Kevin, a Marisa, da Vila Fedinho. Agradeço por atendido o sinal, aquela delícia de amor.
0: Tanto faz.
1: Agradeço por atendido, Michel.
0: Valeu, meu irmão, um abraço. O Rodrigo Oliveira tá querendo curtir dia de chuva, né, meu irmãozão? Um abraço, Rodrigo. Obrigado pela sua sintonia, querido. Bom dia, meu maninho. Quem mais?
2: Alô, grande Michael. Bom dia, meu irmão.
0: Bom dia.
2: Sérgio, sua alegria.
0: Bom.
2: Pro carro, meu Deus do céu. O palco do momento aí. Saindo agora de Curitibanos aí, meu nome pra mim.
0: Eita. Mas não
2: tem nada toda poderosa aí. Falta uma música gaúcha pra nós escutar aí, meu nome pra mim.
0: Da hora.
2: O portão gaúcho aí, xixa do galpão aí. E o primo seu B3 aí que tá tomando mate aí, pagou aí em casa, é antenado aí.
0: Boa.
2: O seu Vargas também. Tá tomando aquele mate lá no Bar Santa Teresa, daqui a pouco os dois lá na Alto Poço, o Joaçaba e o bicho velho aí. Também o filho dele, é o Darley, que tá chegando, Joaçaba aí. Alô, seu irmão sobrinho. E o grande Rodrigo Babê, que tá antenado, toda poderosa aí. Beleza, bicha?
0: Beleza.
2: Um abraço aí, uma boa semana. E tudo de bom, meu nobre amigo.
0: Feito, meu irmão. Um abraço, querido.

0: bem chacoalhadinho, né? Dia lindo! Terçou! E a terça-feira na Catarinense é bem gostosa. Bom dia!
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linda manhã, galera. Ah, batendo queixo aí, produção. Fecha a janela então, rapaz, mas pelo amor de Deus. Pega um casaquinho da próxima vez, né? Não vem trabalhar sem pullover. Ah, Jesus. Libera o áudio, libera o WhatsApp, 499-8437-7982. Felipe Falcão. Alô, índio! Como é que tá, meu amigo Pedro? Eu te conheço, mulher. 1991.

0: Te conheço bem, mulher. Aô, potência. Bom dia, bom dia.
1: Tô bolinho com o Tiburcio Caipira.
0: Eu sei, Tiburcio. Já já tem mais um modão caipira pra você, meu irmão. Pra galera que tá cortando o estradão, dando carona pra Rádio Catarinense, bom dia. Um tranco velho bem missioneiro. Credo. Alô, tio Bruno. Bom dia, tio Bruno. Tá na hora, né, Bruno? Vamos.

Aí é chacoalhado mesmo, né, produção? Hã? Credo. Se não tivesse chovendo, você ia ver o poeirão que tava levantando aí do salão, né? Não, mas aí o piso fica tudo encharcado, né, produção? Não levanta a poeira, não levanta a poeira. Não adianta e não adianta. Rodrigo Oliveira, Dona Nena, curtindo a Rádio Catarinense nesse comecinho de dia, nesse despertar de terça-feira. Aliás, que a terça-feira seja gostosa. Que o dia seja incrível. Que o começo de dia seja só de alegrias. É o que a gente deseja para você. Bom dia!

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5: Aqui em Catarinense, no Bom Dia Trabalhador, alô trabalhadores, alô trabalhadoras, curtindo a Rádio Catarinense, um dia lindo, produção, bom dia, bom dia.
6: Você é bujujuado demais.
5: Começou.
6: Toca música pra nós, para de falar, essa conversa é piada aí. Ui.
5: Mas pelo amor de Deus, hein, bebê, pelo amor de Deus. Para com isso, hein, Tibúrcio? O que você tá inventando aí, meu irmão? O que você tá fazendo nessa madruga?
6: Ariano Fava, que toma conta da fazenda lá.
5: Tá,
6: eu capito terreiro pra ela.
5: Você tá na fazenda, então você capito terreiro por aí, Tibúrcio. Mas ô, galê, Tibúrcio, velho!
6: Atende só todo mundo aí, a mesma pessoa, toda hora os outros ligando aí.
5: Você tá doido?
6: Eu tenho que atender eu também.
5: Tá bom, o que você quer ouvir então?
6: Eu gosto de escutar música.

0: goiano e o paranaense. Credo, né, vó? Tem que chamar na buzina essa galera pra despertar pra essa terça-feira linda. Vai ser um dia lindo. Vai ser um dia gostoso, eu tenho absoluta certeza disso, produção.
1: Você tá doido?
0: Chama na buzina, cutuca o garnizé, cutuca! Bom dia! Aqui, catarinense, aqui, bom dia, trabalhador, bom dia, trabalhadora, no Arim, no Alto, manda ver no 499-8437-7982.
2: Bom dia, meu amigo, aqui da Vagem Bonita.
0: Bom dia. E aí, meu irmão?
2: Pedi a música. Daqui a uma aí, mais ou menos, mulher bonitona, que eu ofereço pra você e da rádio.
0: Já comigo, né, meu mano velho?
2: Pra minha esposa Juliana Aparecida de Santos, meus amigos aqui da Vagem Bonita, que trabalham na garagem. Uhum. E minha mãe Maria Ribeiro da Rosa.
0: Tá bem.
2: Um abração grande pra vocês aí. Vamos.
0: Vambora, né, meu irmão? Um
2: dá um pega.
0: Vambora, vambora.
2: Um abraço maravilhoso pra
0: valeu,
2: vocês.
0: Valeu, querido. Hein? Um dia maravilhoso, mano velho. Fica na boa, fica na paz, fica na catarinense. E não foge da gente, não.
1: Cê tá doido.
0: Aqui, catarinense. Um dia lindo. Quem mais, quem mais, quem mais? O Ademir, né, Ademir? Obrigado pela companhia, pede o potro sem dono. Aquele forte, longo e caloroso abraço. Oi, Prof. Cris, bom dia, Prof. Cris. Bem-vinda, minha amiga. Uma boa terça, Prof. Cris.
3: Bom dia, abraço aí, Michel.
0: Bom aqui dia.
3: É e aí, meu irmão? Olha aí, Câmbia, tô aqui no laboratório, esqueci do toxológico de ontem, vou fazer hoje.
0: Rapaz.
3: Mas tá bom, meu amigo, tá Michel, toca, né, uma moda pra nós aí.
0: Tem que fazer, Teodoro, né, irmão?
3: Sampaio, pode ser ali pro meu amigo Tito ali.
0: Feito.
3: O lago lá de Santa Helena, pro...
0: Já mandou mensagem.
3: João Malaquia, pro Ademar Coelho, pra bem, todos que estiver ouvindo aí. Aquele abraço, tudo de bom.
0: Valeu, meu irmão. Alô, Lago. Obrigado pela companhia, né, meu irmão? Tá ligado na Rádio Catarinense? Aquele forte, longo e caloroso abraço pro Lago. Motora da Educação de Joaçaba. Um abraço, né, mano velho?
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0: Aumentou e grudou na catarinense 7, faltam pra 6. Eu repito, 7 faltam pra 6. Troca o ódio pelo amor. Trio Alto Astral.

0: Podre sem dono, de fogo de chão, aqui catarinense, bom dia.
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0: 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Uma boa manhã pra gente, uma gostosa madrugada na Rádio Catarinense, 6 horas em ponto, um bom dia para os inúmeros amigos, para as inúmeras amigas que estão com som na Rádio Catarinense amanhecendo esse dia, amanhecendo mais um dia 6, mais um mês de outubro. Temos pela frente para enfrentá-lo, para aceitar as coisas que a gente não consegue modificar, para buscar forças, para modificar tantas e tantas coisas que a gente tem a capacidade, tem o dom necessário para modificá-las. Que possamos entender de que o sentimento que a outra pessoa causa na gente, esse sentimento, for um sentimento que vai ferir as nossas emoções, que vai ferir a gente por dentro, que possamos senti-lo e bloqueá-lo. Que esse sentimento que a outra pessoa passa pra gente, só vai nos ferir se a gente permitir. Então que todo santo dia nós possamos fazer esse exercício de identificar o sentimento e de deixar esse sentimento não ferir a gente, não machucar. Porque a outra pessoa, ela já tá habituada a esse modo de vida, a esse modo de viver. Então, se isso afeta a gente, é porque de uma maneira ou outra nós permitimos que algo aconteça dessa forma, que algo aconteça assim. Então, que você possa, ao identificar um sentimento que não é seu, algo que não atribui nada a você, deixa passar. Temos sempre uma opção de entrar em um ouvido e sair pelo outro. Por inúmeras vezes a gente acorda pela manhã com aquele sentimento de uma nuvem, de melancolia, de tristeza junto com a gente, né? Se alguém perguntar a causa disso, a gente não sabe nem o porquê. Naturalmente a gente atravessa as nossas dificuldades diárias. Não há quem não as tenha, não é? É o filho que não vai bem na escola, o marido que vive a incerteza do desemprego, um leve transtorno de saúde, é a sua companheira em casa, no trabalho, naquela correria, nada contudo que seja motivo para a tristeza profunda que nos atinge. Nesses dias difíceis, parece que tudo é mais difícil ainda. Saímos de casa com entrevista marcada, ela não se concretiza. A pessoa marca a hora com a gente, cancelou por um outro compromisso de última hora. E lá se vão as nossas esperanças, a nossa hora, o nosso tempo, mais uma vez. O material que vimos anunciado com grande desconto já se esgotou das prateleiras antes da nossa chegada. A fila no banco está enorme, o cheque que fomos receber não tinha saldo suficiente. É, nada dá certo mesmo. Dizemos assim que nem deveríamos ter saído de casa. Agora, a tristeza está somando junto com o desalento e até um pouquinho de desencanto na vida. Consideramos-nos a última pessoa sobre a face da terra. Infelizes, abandonados e sozinhos. Ninguém que nos estenda a mão. No entanto, Deus, sempre ao nosso lado, segue o ser invisível que nos ama, que se interessa por nós, por tudo que a gente faz e por ver a gente no bem-estar. Tá, mas o que está de errado então? Com certeza a nossa visão do que nos acontece. Quando a tristeza invade o seu nascer do dia, provavelmente tivemos encontros durante a nossa noite, durante horas atrás, para colaborar com essa sensação. Seja porque buscamos companhias não muito agradáveis, porque não nos preparamos para dormir com as nossas devidas orações, seja porque encontramos amores preciosos e temos que deixar de retornar à nossa batalha diária. Quando a gente se sentir assim, busque algo que ilumine esse dia, algo que mude o foco. Quando você abrir a janela e observar a natureza, mesmo que o dia seja assim, cinzento, frio, olha as árvores, que por mais que foram castigadas pelos ventos, pela chuva de pedra, pela água, balançam o seu compasso. Passou a tempestade, aos poucos ela vai se recompondo, vai se erguendo, vai se enriquecendo. A paisagem com seus galhos, folhas, flores, frutos. Observemos as flores. Lindas flores, mesmo com a chuva forte, pode despedaçar ela. Pode deixar marcas doloridas. As suas pétalas caem colorindo o chão. Permite-se arrastar pela correnteza, criando um rio de cores e perfume pelo caminho onde passa. Aprendemos com a natureza. Que afugentamos o desânimo com a certeza de que depois da tempestade, o tempo bom, o sol, o calor chega. Não nos permitamos sintonias inferiores porque vibramos mal, nos sentimos mal. Naturalmente, tudo isso vai se tornando mais difícil. Nunca estamos sós. Lembra daquela música dos Gastros na Areia? É assim que estamos. O Papai do Céu está com a gente, levando a gente. Jesus está junto, no leme das nossas vidas, atento, vigilante, e não nos faltará as nossas necessidades. Se estamos tristes, abramos ouvidos para as melodias que tocam ao nosso redor. Melodias que soam mais profundas regiões do amor celeste. Busquemos ajuda, pedimos socorro. Não é feio pedir a mão, pedir abraço, pedir colo. Não é feio dizer que você está entristecido hoje, que você está aborrecido e precisa de um ombro amigo para alegrar-se. Tudo que está à sua volta é para te ver feliz, para te fazer melhor, para te fazer mais feliz. Tudo que está pertinho de você era para te fazer uma companhia mais agradável, para arrancar, quem sabe, um sorriso no rosto, um obrigado pela vida, por mais que a caminhada dela seja difícil. Por mais que já vencemos inúmeros desafios, inúmeras batalhas, já recuperamos inúmeras perdas, essa é a caminhada da vida. Eu te convido, pegando na sua mão, olhando bem no fundo do seu olho, não desista, meu mano, não desista, minha mana. Há muita vida linda para ser vivida. Há muitas bênçãos para chegar na sua casa, para chegar até você. Por isso que você não pode desistir. Foi muito sacrifício até aqui, então não vale a pena você virar as costas para tudo aquilo que você já conquistou e simplesmente desistir assim, sem nem mais uma luta, sem nem mais um esforço. Tenha um bom dia. Tenha uma gostosa manhã. Um dia lindo.

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Sanfona, filhão, 6:16, bom dia outra vez. A galera toda ligada na Catarinense, alô Luiz Giovanni, obrigado meu irmão, alô galera do Mariano, um abraço pra turma ouvindo a Rádio Catarinense no bairro Jardim Alvorada, alô Clara Délia, bom dia, bom dia, bom dia, alô bairro Nossa Senhora Aparecida, alô Rupi. Pessoal que tá curtindo a gente, Erval Velho também, bom dia. Aquele forte, longo e caloroso abraço pra Luzerna. Alô, Janete da Barra Fria, obrigado pela companhia. Um dia lindo! Teodoro e Sampaio, Chitão e Chororó. Bom dia.

0: Vestido de seda, Teodoro Sampaio com Chitãozinho e Chororó. Que baita moda, 6h20.
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0: Um dia lindo pra gente, uma boa terça-feira. Aliás, a terça-feira ainda tem possibilidade de pancadas de chuva ao decorrer do dia de hoje. 34 milímetros de chuva ao decorrer da terça-feira. Só hoje, né, bebê? Amanhã, quarta-feira, chove também. No período da tarde e da noite, 4,3 milímetros de chuva para quarta. Quinta-feira, chove também. 7 milímetros na quinta-feira. Máximas de 27, mínimas de 20 graus na quinta. A sexta-feira terá pancadas de chuva, 22 milímetros. Pancadas de chuva na manhã, tarde e noite. A sexta-feira e o sábado também serão de chuvas, né? Quase 40 milímetros unindo os dois dias, produção. Só no sábado, 18 milímetros de chuva ao decorrer do dia. O domingo será de sol entre as nuvens. Máxima de 22, mínima de 17. Já segunda-feira, tem chuva forte, né? Na madrugada, na noite. Previsão de temporal, 22 milímetros de chuva na segunda. Terça, quarta, quinta da semana que vem, também tem chuva prevista para a região. 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Dia do prefeito hoje. Dia do tecnólogo. E dia nacional do circulista. Aquele forte. Aquele longo. Aquele caloroso. Um abraço para você ligado na Catarinense. Bom dia. Alô, Jaime. Tudo bem, Jaime? Obrigado pela companhia, Jaime. Forte abraço, meu irmão. Alô, Zampiva! Zampiva lá em Marcelino Ramos, o estado amado do Rio Grande. Curtindo a Rádio Catarinense, né, Zampiva? O Leomar Zastrova em Capinzal. Curtindo a gente, né? Tá pedindo mala amarela. Valeu, mano, velho. Obrigado pela

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3: Uma querida manhã. Alô, Zastro. Tudo bem, Leomar? Alô, galera de Capinzal. Bom dia, bom dia, bom dia. Maravilha tê-los na companhia da Rádio Catarinense. Esse dia é incrível. Valeu, Luzerna. Valeu, Vila Kennedy. Valeu, Jaime. Aquele forte, longo e caloroso abraço. A Mala Amarela. Zé Henrique e Gabriel. 6:30. Bom dia.

0: Credo, que modão, modinha não, chama bebê, chama produção. Cutuca o garnizé também, cutuca, cutuca que tá na hora. Ah, já passou da hora, pelo amor de Deus, bom dia, bom dia. Que o mate que você esteja tomando seja de esperança, pra te dar felicidade, pra recolocar seus pensamentos, suas ideias em dia, pra fazer você enfrentar essa terça-feira de maneira paciente
1: e com força. Eu vou cevar um mate gordo de esperança.
0: Bom dia.

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6: Em nome dessa galera, a gente deseja para você um dia incrível. Uma boa manhã, bom dia, bom dia.
7: Bom dia, Michael.
6: Bom dia.
7: Que tá? Tudo hoje bom, é o Vilmar de novo.
6: Fala de Vilmar.
7: Só que com um agradecimento do achar a chave nossa aí.
6: Achou a chave. Chavinha,
7: oh. Nós tava campeando ontem manhã.
6: Maravilha, né, irmão?
7: Já estamos rodando de novo com o golzinho.
6: Aí, querido.
7: O golzinho que foi achado a chave. Só que agora nós queríamos achar a mulher que a senhora ali que achou a chave, né?
6: Tá bem.
7: Nós continua com a doação do 100 pila. Se nós conseguir localizar ela,
6: tá bem.
7: Nós vamos doar os 100 reais pra ela.
6: Sim, beleza.
7: Mesmo que a chave foi parar na Rádio Catarinense aí. Uh-huh. Se nós localizar a senhora aí, nós doamos os 100 reais como um incentivo à honestidade do povo de Joaçaba.
6: Eita!
7: Parabéns pro povo de Joaçaba.
6: Valeu, meu irmão.
7: São honestos. Principalmente essa senhora que achou
6: verdade,
7: a chave.
6: Verdade, verdade.
7: Obrigado, mano. Enquanto pela Rádio Catarinense, os funcionários excelentes que trabalham aí. Ontem à tarde eu conversava no zap, mesma coisa.
6: Será que o patrão tá ouvindo?
7: Com
6: aí?
7: A pessoa que atendia ali o zap, né?
6: E aí?
7: Parece que eu tava conversando pessoalmente. Eu digitava alguma coisa ali e ela respondia no ato.
6: Ah, minha irmã.
7: Lá.
6: Tá ouvindo aí, meu patrão?
7: Eu tava no interior de Rio do Oeste aí trabalhando. E a pessoa me respondia no ato.
6: Não adianta, né, irmão?
7: O que eu pedia pra ela lá.
6: É diferente.
7: Excelente
6: é
7: funcionário. A todos vocês.
6: Valeu,
7: aí,
6: querido.
7: Todos são excelentes.
6: Obrigado, viu, meu irmão?
7: Abraço pro amigo.
6: Valeu.
7: Direção da Rádio Catarinense, tá de parabéns.
6: Valeu, querido. Um abraço. Bom dia, né, mano velho?
8: Bom dia, Michel.
6: Bom dia.
8: De Oliveira.
6: E aí, tio?
8: Bolo de caré, queria pedir.
6: Como é que você tá?
8: Carona agora, já estamos meio atrasado, né? Tomando um chimarrão aqui com a erva mate e barbacoa.
6: Só
8: pra indicar. Um abraço, bom dia e bom trabalho aí.
6: Bom dia, meu irmão.
8: E ofereço o resto do programa pra família Luiz da Silva, pra família Grey e pra vocês da rádio.
6: Tá combinado.
8: Muito obrigado. Só pra indicar.
6: Valeu, meu irmão. Fica na boa, fica na paz. Continua na Catarinense. Que o dia seja lindo. Bom dia.
9: Bom dia, meu amigo. É o Kleber Toliscato.
6: E aí, Klebão?
9: Toca, se possível, a música Relíquias de Amor, Abel e Caim.
6: Boa.
9: Oferece pra minha esposa Marisa, meus filhos William, Wesley, Bruna, meu vô Arlindo, Dona Natalina, todo o pessoal lá da Triton, Luzerna, Água Doce, Paiol de Telha, seu Chico, seu Luiz, Serra do Facão, a Lúcia, o Nego, todo o pessoal aí da Prando e Caron, distribuição de água e refrigerante, o seu Caron, o Rafa, o Lê, todo mundo que estiver na escuta. Um bom dia de trabalho a todos. Fique com Deus.
6: Um abraço, querido. Continua na boa, continua na paz e não foge da Rádio Catarinense, não, meu irmão. Deixa Catarinense ser a trilha sonora do seu dia, da sua manhã, da sua terça-feira. Deixa! Tá indo pro lado do serviço aí? Aquele abraço pra galera que tá indo pro serviço, curtindo a Rádio Catarinense. Levando o som Catarinense FM de carona. Um abraço pra você que tá no centro da cidade, dando aquela girada danada, danada. Fica à vontade, faça como essa galera toda aí, ó, tá fazendo. Tá mandando beijo, abraço, sorriso e amasso. Através aí do 499-8437-7982. Anotou? 499-8437-7982.

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0: Hoje, no Jornal Primeira Hora, os destaques são os seguintes. Pequenas empresas ganham mais prazos para escolher o modelo do Simples Nacional. PL terá a maior bancada do Senado a partir do próximo ano. Santa Catarina ultrapassa 80 mil crimes virtuais, com destaque para os estelionatos. Bombeiros realizam simpósio inédito em Joaçaba, com foco em resgate veicular. Juiz da 85ª Zona Eleitoral avalia encerramento dos trabalhos do primeiro turno das eleições. Eleições consolidam 35% de renovação na Assembleia Legislativa de Santa Catarina. Essas e outras inúmeras informações compõem o Jornal Primeira Hora, edição dessa terça-feira. 10 faltam para as 7. Bom dia, Luiz. Bom dia, Gabinão. Bom dia, Nego Azeite. Bom dia, Ivo. Bom dia, Marilene, do bairro Jardim Alvorada. Bom dia, Souza. A Tere, bom dia, Tere. Bom dia pra você tomando cafezinho da manhã e curtindo as emoções do Bom Dia Trabalhador, edição dessa terça-feira. Chama na buzina. Tem que chamar. Não adianta, e não adianta, e não adianta.
1: Você tá doido.
0: Alô, Rosane, obrigado pela sintonia. Um dia maravilhoso.

0: Leandro, aqui na Catarinense, Catedral, pra gente matar a saudade. Aliás, atenção aos motoristas, ouvindo informando, lá na rodoviária nova, saída da rodoviária, o ônibus acabou saindo de pista e batendo, de certo modo, no barranco, não é? Nas margens da rodovia, então calma, que o trânsito na região da rodoviária, em Joaçaba, está bem complicado devido a essa falha mecânica aí do ônibus. Tá bom? Combinado assim? Vamos com cuidadinho, né, turma? Vamos sossegado. Vem aí, 5 minutos com Jesus e a gente se reencontra logo mais no Jornal Primeira Hora. É instantes.
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4: Olá, bom e abençoado dia. 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
5: Quem vos fala é o pastor Julian. E vos convido a meditar sobre o tema Sabedoria é bem mais que inteligência, baseado no Salmo 111, versículo 10, que diz assim: para ser sábio é preciso primeiro temer a Deus, o Senhor. A inteligência é um talento que Deus deu ao ser humano. Com ela surgiram invenções que facilitam a vida, resultando em fartura, saúde e conforto. Mas a inteligência também pode ser mal usada, trazendo assim incerteza e destruição. Por si só, ela não garante o bem e o êxito, e sem sabedoria pode tornar-se inútil e perversa. O Salmo 111 diz: para ser sábio, é preciso primeiro temer a Deus, o Senhor. Se alguém quer usar bem a sua inteligência, submeta-se primeiro a Deus que lhe deu a vida, a inteligência e as oportunidades para usá-la. É verdadeiramente sábio quem crê em Deus. Nele confia e segue os conselhos que ele deixou na sua palavra, a Santa Bíblia. No dia a dia, surgem situações que exigem sabedoria para serem resolvidas. São problemas que requerem uma análise profunda, levando em conta o impacto que diferentes decisões podem ocasionar sobre a própria vida e a de outras pessoas. Quem teme a Deus pode sabiamente recorrer a Ele em busca de orientação. O Salmo diz ainda que Deus dá compreensão aos que obedecem aos seus mandamentos. Assim, a chave para superar adequadamente questões difíceis está na palavra de Deus. E quando, mesmo temendo a Deus, as coisas derem errado ou não saírem como a nossa inteligência planejou, pessoas sábias se apegarão ainda mais a Deus, buscando com a ajuda dele ter discernimento, ânimo e perdão. Deus nos dá isso por meio de Jesus. Submissa a Jesus, a nossa inteligência acaba se tornando sabedoria. Quem crê em Jesus não teme o fracasso, mas enxerga em tudo o agir e a bondade de Deus, que nos ajudam a crescer em fé, sabedoria e coragem a cada dia. Oremos ao Senhor. Querido Deus, que a tua palavra transforme a minha inteligência em sabedoria. Em nome de Jesus. Amém.

0: 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Nesses locais, você encontrará a ajuda que tanto precisa. Bom e abençoado dia na paz do Deus Triuno, Pai, Filho e Espírito Santo. Amém.
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3: Olá, hoje é terça-feira, 6 de outubro. A temperatura no centro da cidade de Joaçaba, mais específico na Avenida 15 de Novembro, é de 16 graus. A partir desse momento, você acompanha as principais notícias de hoje.
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3: Pequenas empresas ganham mais prazo para escolher o modelo do Simples Nacional. PL terá maior bancada do Senado a partir de 2027. Santa Catarina ultrapassa 80 mil crimes virtuais, com destaque para estelionato. Bombeiros realizam simpósio inédito em Joaçaba. O foco foi resgate veicular. Juiz da 85ª Zona Eleitoral avalia o encerramento dos trabalhos do primeiro turno das eleições 2026. Eleições consolidam 35% de renovação na Assembleia Legislativa de Santa Catarina. E ainda nessa edição, notícias pelo Brasil, o comentário do jornalista Carlos Henrique Roncalho, a informação das loterias, esporte e segurança pública. Às 7 horas, 1 minuto, Daniel Panobianco fala da agência PD Radar, trazendo informações do tempo e temperatura.
4: Nesta terça-feira, áreas de instabilidade voltam a se formar pelo estado, por isso haverá maior concentração de nebulosidade. Entre os períodos da tarde e noite, há uma pequena possibilidade de chuvas isoladas e ainda de fraco acumulado. O tempo vai mudar bastante até o final desta semana sobre a nossa região. Entre quinta e sexta-feira, é aguardado o deslocamento de um cavado, que vai trazer condição para severidade novamente em boa parte dos municípios. Além de chuvas volumosas em alguns pontos, há potencial para granizo, raios e também rajadas de vento. Temperatura máxima hoje na casa dos 22 graus, mínima na próxima madrugada de 15 graus, em Capinzal, Catanduvas, Concórdia, Irvalvério, Fraiburgo e Joaçaba. Daniel Panobianco, da agência PD Radar, com exclusividade para catarinense.
3: O interior de Água Doce, no meio oeste de Santa Catarina, está trabalhando para recuperar os estragos causados pelo vendaval que atingiu o município no último domingo. Os ventos foram fortes, danificaram casas, barracões, derrubaram diversas árvores e afetaram principalmente as comunidades do assentamento 9 de novembro, Olaria e 1º de agosto. Desde as primeiras horas da manhã de domingo, a Defesa Civil Municipal, junto com a Secretaria de Agricultura e Meio Ambiente, percorreram localidades atingidas para fazer o levantamento dos prejuízos, distribuir e também acesso às famílias e dar apoio às famílias afetadas. As casas e barracões foram bastante danificados. De acordo com os dados da Prefeitura, várias residências tiveram danos de pequena, média proporção e sofreu danos de grande proporções em barracões. Dois barracões também foram atingidos, que ficou parcialmente destelhado. O outro teve a estrutura totalmente derrubada. Os ventos ainda provocaram a queda de diversas árvores sobre as estradas e construções na rede elétrica. Alguns pontos foi preciso usar máquinas para retirar as árvores e liberar as vias. As equipes também acompanham uma árvore que ficou inclinada em direção a uma residência. Além dos danos materiais, foram registrados danos ambientais, como a queda de árvores de diferentes espécies, entre elas pinheiros, eucaliptos, aroeiras, araucárias. A Defesa Civil, junto com a Agricultura e o Meio Ambiente, seguem no campo, fazendo as vistorias para atender as ocorrências. Por isso, os números ainda são preliminares e podem ser atualizados conforme ao decorrer dessa semana. A administração municipal deu uma orientação aos moradores das áreas atingidas: manter atenção, especialmente perto de árvores, estruturas danificadas, e se afastar da rede elétrica, evitando situações que leve a sua segurança em risco. 7:04. Pequenas empresas estão ganhando mais prazo para escolher o modelo do Simples Nacional. Vamos compreender com a repórter Milena Abreu.
5: Micro e pequenas empresas terão mais tempo para decidir como vão recolher impostos a partir da entrada em vigor da reforma tributária em janeiro de 2027. O Comitê Gestor do Simples Nacional prorrogou os prazos para adesão e desistência dos modelos de tributação disponíveis para os negócios enquadrados no regime. O prazo para optar pelo chamado Simples Nacional Puro, no qual todos os tributos continuam sendo recolhidos por meio de uma única guia, terminaria originalmente no dia 30 de setembro, mas foi estendido até 15 de outubro. Já a escolha pelo Simples Nacional Híbrido, modelo que permite recolher a CBS e o IBS fora da guia unificada para aproveitar créditos tributários, poderá ser feita até o dia 30 de outubro. Também foram ampliados os períodos para desistência das opções realizadas. Agora, quem escolher o Simples Nacional Puro poderá cancelar a adesão entre 3 e 20 de novembro. Já os empresários que optarem pelo modelo híbrido terão até 20 de dezembro para voltar atrás. A mudança atende a pedidos de empresários e especialistas que defendiam mais tempo para análise das novas regras da reforma tributária. Isso porque os benefícios do modelo híbrido variam conforme o perfil de cada empresa, especialmente entre setores de serviços, comércio e indústria, e é preciso analisar cuidadosamente cada uma das opções. Dados preliminares da Receita Federal mostram que mais de 586 mil empresas haviam manifestado interesse pelo modelo híbrido até o último balanço divulgado. Embora o número seja superior ao de adesões ao Simples Nacional tradicional, ele representa menos de 7% do universo total de empresas enquadradas no regime. Da Rádio 2, Milena Abreu.
3: O presidente do Senado, Davi Alcolumbre, manteve o calendário de discussão em um plenário de proposta à emenda à Constituição, a PEC, que acaba com a escala 6-1. Serão 3 sessões semipresenciais: a primeira nesta terça-feira, as outras 2 na quarta-feira e a última na quinta-feira. O fim da escala 6-1 é considerado uma das prioridades no Congresso Nacional. O texto foi aprovado pela Câmara dos Deputados lá no final de maio. Lideranças da oposição no Senado articulam para não marcar presença nas sessões de discussão da PEC e para que, sem quórum, o fim da escala 6-1 não seja votado. De acordo com o regime interno do Senado, a proposta precisa passar por 5 sessões de discussão em plenário antes de ser votada no primeiro turno. Após a primeira votação, são necessárias 3 novas sessões de discussão antes da deliberação em segundo turno. Para acelerar a votação, os senadores precisam aprovar, por maioria simples, um calendário especial, o que, diante da movimentação da oposição, torna ainda mais difícil a votação para esta semana. O Partido Liberal terá a maior bancada do Senado a partir do próximo ano. 28 senadores, 19 eleitos no último domingo, e a segunda maior bancada de um partido na casa desde a redemocratização. O repórter Pedro Pincer conta os detalhes.
6: O PL conquistou a maior bancada do Senado ao eleger 19 senadores. Os eleitos se juntam aos 9 senadores do partido que já estão no exercício do mandato, com vagas até 2030, ampliando para 28 o número de representantes na casa. É a segunda maior bancada de um partido no Senado desde a redemocratização. O Partido Liberal conseguiu eleger os dois senadores em 5 unidades da federação: Distrito Federal, Mato Grosso do Sul, Rio de Janeiro, Rondônia e Santa Catarina. O MDB elegeu 7 senadores, mas passará de 9 para 8 representantes. O PT elegeu 4, fazendo a chamada dobradinha na Bahia, e manteve 9 senadores na casa. A Federação União Progressistas terá 11 senadores. O PSD terá 5, o PSB 4 e o Novo 3. PSDB e Podemos terão 2 representantes cada um. Rede Sustentabilidade e PDT terão 1 senador cada. Os novos senadores terão mandato de 8 anos, até 2035, e assumem os mandatos no dia 1º de fevereiro do ano que vem. Da Rádio Senado, Pedro Pincer.
3: São 7:10. E aí você me pergunta, tá, Michel, mas quando começa a propaganda eleitoral gratuita no rádio e na televisão? Com o resultado das eleições nesse último domingo, as unidades federativas, 7 unidades, têm aí cargo para governador ainda para segundo turno. O pleito está marcado para 25 de outubro. Na corrida da presidência, a briga agora se concentra em Flávio Bolsonaro e o presidente Luiz Inácio Lula da Silva. Flávio terminou o primeiro turno com quase 48% dos votos, enquanto Lula ficou com 45% dos votos. Para governador, haverá disputa no segundo turno do Distrito Federal, nos estados do Acre, Amazonas, Espírito Santo, Rio de Janeiro, Rio Grande do Norte e Tocantins. Com isso, o horário eleitoral gratuito no rádio e na televisão será retomado em todo o país para presidente e nos Distrito Federal e nesses estados que eu acabei de mencionar. O espaço serve para que os candidatos aos cargos em disputa passam a apresentar as suas propostas aos eleitores. O horário eleitoral volta 9 de outubro. Os candidatos que participarem dessa segunda etapa de eleição poderão fazer propaganda até o dia 23 de outubro, 2 dias antes da votação, marcada para dia 25. São 7:10. Quem anuncia no rádio, vende mais.

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5: Santa Catarina registra mais de 80 mil crimes virtuais só neste ano. Mais de 385 mil casos desde 2022. A Secretaria de Segurança Pública do Estado faz um alerta para a sofisticação das fraudes digitais. Vamos conhecê-la com a reportagem de Carol Denardi.
6: O criminoso que antes precisava estar fisicamente diante da vítima, agora pode agir de qualquer lugar. Em Santa Catarina, os registros de crimes em ambiente virtual cresceram mais de 30% entre 2022 e 2026. Só neste ano, já foram mais de 87 mil fatos. Entre eles, mais de 50 mil são estelionatos. O secretário de Estado da Segurança Pública, Flávio Rogério Graff, destaca os públicos que precisam ficar atentos.
7: De 2022 até 2026, nós tivemos quase 400 mil fatos comunicados. Somente em 2026, 87.402 foram comunicados. E com públicos, muitas vezes, os mais variados, mas especificamente os idosos, os aposentados, as pessoas que usam a modalidade de pagamento PIX.
6: Entre os golpes mais comuns estão os pedidos falsos de dinheiro e o falso advogado. Como enumera o perito oficial e superintendente regional da Polícia Científica em Joinville, Yuri Nunes Lopes.
8: Então nós temos observado aumentos, por exemplo, de golpes que envolvem pedidos falsos de PIX, pessoas se passando por familiares, por amigos, pedindo ali no WhatsApp para pagar um boleto ou para fazer uma transferência, alegando que tem um problema na conta. Nós temos observado com muita frequência o golpe do falso advogado, que é quando uma pessoa, a vítima, né, ela de fato ela tem um processo em andamento na justiça e o golpista entra em contato com ela se passando pelo advogado ou pelo escritório de advocacia.
6: Yuri Lopes afirma que também há golpes para roubar senhas e acessar contas.
8: Temos as outras modalidades também em que as credenciais de acesso da vítima são ali subtraídas, são aproveitadas pelo golpista. Quando ele consegue invadir um e-mail, consegue uma senha de e-mail, consegue uma senha bancária.
6: O perito geral adjunto da Polícia Científica de Santa Catarina, Douglas de Oliveira Balém, pontua a mudança desses crimes.
9: Eu sou perito criminal desde 2009, trabalho no setor de informática forense. Então, eu acho que eu consegui ver a transformação que os crimes que envolvem computadores, celulares tiveram, né, na segurança pública, né? A tendência, a gente vê que o estelionato está passando muito por isso, né? Vindo para a parte digital hoje em dia.
6: Com golpes cada vez mais sofisticados, a principal orientação é desconfiar de pedidos inesperados e confirmar as informações antes de transferir qualquer valor. De Florianópolis, da Rede de Notícias AKERT, Carol Denardi.
5: Nova York está declarando estado de emergência devido a um surto de sarampo. O governador de Nova York declarou ontem, segunda-feira, estado de emergência devido ao surto de sarampo que está atingindo a região. A ação está permitindo que profissionais da saúde adotem medidas adicionais para ajudar a vacinar, testar mais nova iorquinos. O decreto amplia o grupo de profissionais habilitados a administrar vacinas contra o sarampo, incluindo paramédicos, profissionais de serviço de emergências médicas de nível avançado, farmacêuticos e também parteiras. Exames também poderão ser solicitados por enfermeiros, além de médicos em Nova York. 7:17.
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1: 7h18, esse é seu horário, Carlos. Bom dia, bem-vindo, meu amigo.
2: Bom dia, Michel Oliveira. Que seja essa uma boa terça-feira para todos nós. 6 de outubro é o dia do circulista, dia do tecnólogo, dia mundial do prefeito, dia mundial da paralisia cerebral. As ações em favor do bem-estar. Em andamento, mês de outubro. Não é um mês qualquer. Estamos falando do Outubro Rosa. Um mês inteiro de atenção, acolhimento e muito trabalho da nossa Rede Feminina de Combate ao Câncer. Essa entidade se destaca pela entrega voluntária. O que as senhoras que vestem rosa fazem é digno de prêmio Nobel. Não, não é exagero. O trabalho em todo o Brasil é gigante e atenua o sofrimento das mulheres que enfrentam os mais diferentes tipos de câncer. O legal é que a Rede Feminina de Combate ao Câncer mobiliza a comunidade inteira a seu favor e todos participam de alguma forma. Sua ação maior é chamar a atenção das mulheres para o comportamento preventivo ao câncer, entendendo que elas podem evitar o pior. Mas não só a Rede Feminina oferta essas ações. Outras entidades se destacam. Ainda no sábado, aí no Campo das Ideias, pude apresentar aos meus ouvintes o movimento de jovens universitários que decidiram fazer algo de muito consistente. Os acadêmicos do curso de medicina de todas as fases criaram, não faz tempo, Gira, grupo de inclusão, risos e alegria, que tem o propósito de proporcionar às pessoas internadas em nossos hospitais um pouco de alegria através da música, do humor e da solidariedade num comportamento humanizado e, por isso, cheio de sentimentos nobres. O que mais me chamou a atenção nessa proposta do Gira, ou seja, dos acadêmicos do curso de medicina da UNESC, não foi apenas o que eles entregam ou podem entregar aos pacientes com as mais diversas patologias, sendo crianças, adultos, idosos, e sim o que eles estão aprendendo. Afinal, ao se deixarem tocar pela ação solidária, criam uma relação maravilhosa e aprendem que o acolhimento pode resultar na formação de um médico, uma médica, com empatia pelas pessoas e pela causa. Enfim, é bom e se torna fácil falar dessas entidades que saem da caixinha para se tornarem protagonistas de bondade, da bondade, do amor pelo próximo. Tenham todos um bom dia e até amanhã.
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1: Começando pela Loto Fácil, concurso 3.797. 15 acertos, não houve ganhador. 165 apostas. Fizeram 14 acertos e estão faturando R$ 2.289. Há prêmios menores para 13, 12, 11 acertos. A estimativa de prêmio para o próximo sorteio hoje é de R$ 5 milhões. Quina concurso 7.135, números sorteados 1, 6, 18, 43 e 80. Com 5 acertos não houve ganhador. 88 apostas fizeram 4 acertos e faturam R$ 7.140. Há prêmios menores para 3 e 2 acertos. A estimativa de prêmio para o próximo sorteio hoje é de R$ 25 milhões. Loto Mania, concurso 2.984. Com 20 e 0 acerto não houve ganhador. 7 apostas fizeram 19 acertos e faturam R$ 41.640. Há prêmios menores para 18, 17, 16 e 15 acertos. A estimativa de prêmio para o próximo sorteio amanhã é de R$ 9.300.000. Dupla Sena, concurso 3.017. Primeiro sorteio, números sorteados 5, 6, 22, 23, 37, 38. Com 6 acertos, não houve ganhador. 14 apostas fizeram 5 acertos e estão levando R$ 6.107. Segundo sorteio da dupla Sena: 5, 8, 20, 31, 42 e 48. Com 6 acertos, também não houve ganhador. 12 apostas fizeram 5 acertos e faturam R$ 6.413. Há prêmios menores para 4 e 3 acertos em ambos os sorteios. A estimativa do próximo concurso amanhã é de R$ 7.100.000. Dia de sorte, concurso 1.315. Números sorteados: 2, 9, 13, 15, 17, 19 e 26. O mês da sorte é outubro. Com 7 acertos, não houve ganhador. 81 apostas fizeram 6 acertos e faturam R$ 2.383. Há prêmios menores para 5 e 4 acertos. A estimativa de prêmio para o próximo sorteio hoje é de R$ 2.900.000. Super 7, concurso 907. Da coluna 1, resultado 6. Coluna 2, resultado 0. Coluna 3, resultado 2. Coluna 4, resultado 1. Coluna 5, resultado 1. Coluna 6, resultado 4. E a coluna 7, resultado 9. Dos 7 acertos, não houve ganhador. Duas apostas de Indaiatuba, São Paulo, e Serra Negra, também São Paulo, fizeram 6 acertos, cada uma recebendo R$ 36.410. A prêmios menores, dos 5, 4 e 3 acertos. A estimativa de premiação para amanhã é de R$ 10.500.000. 7h24, momento dos nossos patrocinadores.

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3: O Corpo de Bombeiro Militar de Santa Catarina realizou na última semana, no auditório Afonso Dresta, no ESC, em Joaçaba, o primeiro simpósio catarinense de resgate veicular. O encontro reuniu 255 participantes, entre bombeiros militares, comunitários, voluntários do estado de Santa Catarina e também Rio Grande do Sul. Um dia dedicado a palestras, técnicas avançadas de salvamento de vítimas presas às ferragens. Coronel Spiel, comandante do 11º Batalhão do Corpo de Bombeiros de Joaçaba, fez uma avaliação sobre esse importante evento realizado.
4: Neste ano de 2026, o Corpo de Bombeiros Militar de Santa Catarina comemora seu primeiro centenário. Fomos criados no dia de 26 de outubro de 1926 e completamos no último dia 26, 100 anos de existência dedicados a vidas alheias e riquezas a salvar. E este evento em Joaçaba é um dos eventos comemorativos ao centenário da nossa corporação. O primeiro simpósio de resgate veicular do estado de Santa Catarina visa trazer conhecimentos técnicos aprimorados aos nossos bombeiros militares, aos bombeiros comunitários, aos bombeiros voluntários. Temos aqui presentes hoje palestrantes de renome nacional e até mesmo internacional. Palestrantes oriundos do Rio Grande do Sul, de São Paulo e próprios catarinenses. Reunimos corporações do Corpo de Bombeiros Militar de todo o estado de Santa Catarina, bem como corporações do Corpo de Bombeiros Voluntários de Concórdia, de Caçador, de Guaramirim, de Ascurra, de Joinville, de 13 Tilhas, que estão também compartilhando conosco essa troca de conhecimentos acerca dessa atividade tão importante que é a atividade de resgate veicular. A atividade de resgate veicular, ela surgiu em Santa Catarina nos idos de 1980, com a deficiência, ou melhor, com a falta de uma estrutura para atendimento de ocorrências de acidente no trânsito. Até aquele momento, era a missão principal dos corpos de bombeiros militares, a atividade de combate a incêndio. E foi ali, nos anos 80, que surgiu a necessidade também de atuarmos nos salvamentos das vítimas presas em ferragem. E com o tempo fomos evoluindo. Um marco divisor foi o ano de 1992, quando oficiais de Santa Catarina foram buscar conhecimento em São Paulo. E de lá para cá, fomos evoluindo cada vez mais a atividade. E hoje, nossos bombeiros militares catarinenses estão par e passo, atuando com as mesmas ferramentas, com as mesmas técnicas que os corpos de bombeiros de outros países do mundo, a saber, Estados Unidos, França, Inglaterra, entre outros. Nossas equipes de competição de resgate veicular, quer sejam de Joaçaba, Chapecó e de outros quartéis do Corpo de Bombeiros, já foram, inclusive, premiados nos eventos, nos campeonatos internacionais. E estes eventos visam, além da competição em si, o aprimoramento de técnicas e o compartilhamento de informações que a gente traz para as nossas guarnições e aprimoram cada vez mais o nosso atendimento.
3: A deputada federal Júlia Zanatta, do PL, comemorou a reeleição nas eleições no último domingo, segurando um chicote nas mãos, conhecido como relho, em uma das ruas de Criciúma. A parlamentar chegou a publicar os vídeos nas redes sociais após a confirmação do resultado. Nas imagens, Júlia aparece ajoelhada segurando o relo enquanto agradece pela votação recebida no estado de Santa Catarina. A deputada foi eleita, ou melhor, reeleita com 560.223 votos, alcançando a maior votação registrada por um candidato a deputado federal do estado de Santa Catarina. Segundo a Júlia, o uso do relo

0: chicote faz referência à expressão foi de relho, utilizada para representar uma vitória expressiva. O parlamentar classificou a cena como uma brincadeira com uma expressão regional. A publicação está repercutindo nas redes sociais, que fora divulgada no último domingo das eleições. 7:30. Por nenhuma prática de crime identificado e apenas uma urna substituída, esse foi o saldo na avaliação das eleições na 85ª Zona Eleitoral. O andamento do processo foi tranquilo nos municípios de Erval Velho, Erval do Oeste, Água Doce e Lacerdópolis, como informa Carlos de Castro, juiz da 85ª Zona Eleitoral.
1: Tudo na maior tranquilidade, e agradecer esse esmero de todos os servidores, funcionários agregados aqui do Serviço Público Eleitoral, também os mesários que compareceram, trabalho excelente, muito tranquilo, sem nenhuma intercorrência grave, finalizando aqui as urnas, tudo tranquilo, sem nenhum problema.
2: Com os problemas pontuais, dá para se dizer assim, que foram sanados, né, doutor?
1: Tivemos apenas uma urna ser substituída no decorrer, foi rápido. Se prosseguiu a votação, foi de manhã ainda, sem nenhum problema, mais nenhuma intercorrência assim, algum eleitor tivemos que conversar, instruir, mas nenhum problema grave.
2: Doutor, questão de crimes eleitorais, dá para se dizer também que praticamente não ocorreram, né?
1: Não tivemos nenhum cidadão que teve que ser encaminhado até para fazer uma audiência de termo circunstanciado, audiência de custódia, então não tivemos nenhuma prática de crime identificada nesse período aqui na 85ª Zona.
2: Em termos do prazo também de conclusão dos trabalhos aqui, acho que ficou dentro do esperado, né?
1: É exatamente o que se esperava, sem nenhum impedimento se chegar nesse momento assim.
2: Em linhas gerais, então, avaliação super positiva.
1: De fato, muito positivo. Segundo turno, estaremos aí novamente com essa força de trabalho para levar bem assim o trabalho.
0: A população de Santa Catarina elegeu nas eleições 40 deputados estaduais que vão ocupar as cadeiras na Alesc pelos próximos 4 anos. A nova composição terá renovação de 35% dos 40 parlamentares eleitos. 26 foram reeleitos, 11 terão primeiro mandato na Assembleia Legislativa e 3 já passaram pela casa e agora retornam. Mais detalhes com Giovana Alencar.
3: A população catarinense elegeu nas eleições deste domingo os 40 deputados estaduais que vão ocupar as cadeiras da Alesc pelos próximos 4 anos. A nova composição terá renovação de 35%. Dos 40 parlamentares eleitos, 26 foram reeleitos, 11 terão o primeiro mandato na Assembleia Legislativa e 3 já passaram pela casa e agora retornam. Confira agora os deputados eleitos e as bancadas partidárias que vão compor a Alesc a partir de 2027. PL. Com 16 deputados eleitos, o PL terá a maior bancada da próxima legislatura. Foram eleitos Massoco, Guilherme Colombo, Sorgato, Juliana Maciel, delegado Ulisses Gabriel, Bruno Souza, Chica do Escudilarc e William Tonese, além das reeleições de Ana Campagnolo, Gessé Lopes, Camilo Martins, Oscar Gutz, Marcos da Rosa, Carlos Humberto, Maurício Peixer e Márcio Machado. PT. O PT elegeu 5 deputados estaduais e terá a segunda maior bancada partidária da Alesc. Foram reeleitos Luciane Carminati, Neudi Sareta, Fabiano da Luz e Padre Pedro Baldiceira, além do estreante Jean Volpato. MDB. O MDB garantiu 4 cadeiras na Assembleia Legislativa. Mauro de Nadal, Fernando Krelin, Jerry Comper e Tiago Zilli foram reeleitos para a próxima legislatura. União Brasil. União Brasil elegeu 2 deputados estaduais. Sérgio Guimarães e doutor Vicente Caro Preso garantiram as 2 vagas da sigla, permanecendo na Assembleia. PP, o Progressistas, também conquistou 2 cadeiras com as reeleições de Pepe Colasso e Altair Silva. Republicanos. O Republicanos terá 3 representantes na próxima legislatura. Lucas Neves e Sérgio Mota foram eleitos novamente para a Alesc. A terceira vaga ficou com Ana Carolina. PSD. O PSD conquistou 3 cadeiras. Mário Mota e Napoleão Bernardes permanecem no parlamento. A bancada terá ainda Clésio Salvaro, ex-prefeito de Criciúma, que retorna à Alesc, onde já exerceu mandato como deputado estadual. Podemos. O Podemos terá 2 novos representantes na Alesc. Foram eleitos Fábio Botelho e Osmar Teixeira. Partido Novo. O Novo conquistou uma cadeira na próxima legislatura, que será ocupada por Odair Tramontim, PDT. Rodrigo Minotto foi eleito novamente e será o único representante do PDT na Assembleia Legislativa. PSOL. Marquito foi reeleito e continuará como único representante do PSOL na Alesc. A 21ª legislatura da Assembleia Legislativa começa em 1º de fevereiro de 2027. Os deputados eleitos terão mandato de 4 anos até 31 de janeiro de 2031. Da Rádio Alesc, Giovana Lincar.
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0: Primeira fase da Série Prata do Campeonato Catarinense de Futsal está na reta final. Já sabe o futsal, alguns compromissos em sequência que podem definir o posicionamento da equipe para a próxima fase. O próximo jogo é fora de casa contra Cunha Porã, amanhã às 19h30. Já no final de semana, sábado, dia 10, o adversário é a equipe de Catanduvas no centro de eventos. Os ingressos para essa partida regional já está sendo comercializado pelo site Pinha Ticket e nos locais físicos de costume. 3 jogos abrem hoje a 32ª rodada do Brasileirão Série B. Destaque para a Juventude, que às 9h35 da noite, no horário de Brasília, visita a Lanterna Ponte Preta. Sem vencer, o time gaúcho assumirá provisoriamente a liderança. E ele vai ultrapassar o Vila Nova, que tem um ponto a mais e joga na quarta-feira. Ainda nessa terça, também o Sport de São Bernardo. 7h30, Goiás e Atlético às 8h30. Na quarta-feira, além do líder Vila Nova em casa contra o Cuiabá, serão mais 4 partidas. Operário e Botafogo de Ribeirão Preto, Avaí Londrina, América Fortaleza, CRB e Atlético Goianiense. A rodada da Série B termina na quinta-feira com o Ceará e Criciúma, Náutico e Novo Horizontino. Foram mais de 6 horas de voo de Nova Jersey até Belém do Pará, mas Vila Sante chegou para reforçar o Grêmio diante do Remo. O tricolor preparou uma logística especial dividindo custos com o Palmeiras para trazer os jogadores da seleção do Paraguai. Agora o volante será reavaliado para definir a utilização no jogo contra o Remo amanhã. A diretriz do clube indica um descanso absoluto para o jogador nos próximos momentos. Renato, os fisiologistas devem conversar hoje com o jogador para saber da real condição dele. Vila atuou 35 minutos contra Nova York Red Bull. Ele, no primeiro momento, deve realizar atividades leves pela manhã na terça na Curuzu, casa do Paysandu. A tendência, caso não apresente problemas físicos, é do Paraguai comece entre os titulares contra o Remo. O tricolor trata a partida como decisão para fugir do rebaixamento. Uma mobilização especial foi criada para vencer pela primeira vez como visitante no Brasileirão. Uma das novidades preparadas pelo novo técnico do Inter, Eduardo Batista, é a ascensão de Thiago Maia ao time titular. Em um posicionamento mais avançado que o usual, ao menos que vem sendo indicado pelo novo comandante nos treinamentos. Entre os principais motivos para a decisão está a eficiência do volante no passe, sobretudo no campo de ataque e no chamado terço final. Pesam também o desempenho do atleta na bola longa, que será mais jogada importante com o novo treinador, a performance na bola aérea em relação aos seus concorrentes. Além disso, o volante não deve atuar alinhado com Vilagra, mas sim um posicionamento mais adiantado, ajudando Alan Patrick na armação. Por isso, a importância de um bom aproveitamento no meio-campista, nos passes mais decisivos, aqueles que efetivamente criam jogadas perigosas perto da área adversária. Thiago Maia tem um bom desempenho, melhor nas disputas aéreas, outro fundamento bastante valorizado pelo Batista. São 7h39, mais informações do esporte após o grande jornal na Hora do Esporte, na apresentação de Paulo César.

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2: Colisão frontal deixa 2 feridos na 282 em Joaçaba.
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2: Um homem de 43 anos foi preso em flagrante pela Polícia Militar de Capinzal na noite de segunda-feira em Ouro. Segundo a Polícia Militar, ele descumpriu uma medida protetiva de urgência ao manter contato com a vítima. A ocorrência foi registrada na Rua Genor da Lacosta, onde os bombeiros foram acionados para prestar apoio à guarnição da polícia. No local, a vítima relatou aos policiais que o homem teria desrespeitado a medida protetiva vigente ao comparecer ao endereço e manter contato com ela. Conforme a PM, a mesma vítima já havia sido atendida pela guarnição durante a tarde, uma ocorrência relacionada a roubo. Durante a tentativa de deixar o local, o homem sofreu uma queda da própria altura e ficou ferido. Os bombeiros avaliaram o paciente e constataram ferimento cortante na região da cabeça, além de queixa de dor na coluna. Após receber atendimento, ele foi encaminhado ao Hospital Nossa Senhora das Dores. Depois desse atendimento, o homem recebeu voz de prisão, sendo conduzido ao presídio, permanecendo à disposição das autoridades para os procedimentos cabíveis. Uma jovem de 20 anos que estava desaparecida desde o último dia 29 de setembro foi localizada sem vida na manhã de domingo nas águas do Rio do Peixe, em Caçador. O corpo foi encontrado pelo Corpo de Bombeiro Voluntário após 4 dias de buscas. Desde o registro do desaparecimento, as equipes intensificaram as diligências e constataram no decorrer da apuração que a jovem havia sido levada em direção ao rio. As buscas ganharam forte direcionamento após a localização de pertences pessoais da vítima nas margens do rio. O corpo foi localizado a aproximadamente 200 metros do ponto onde ela havia sido vista pela última vez entrando nas águas. A polícia científica foi acionada para fazer os levantamentos periciais no local. O corpo foi recolhido para a realização do exame de necropsia. O inquérito policial já está em andamento para esclarecer todas as circunstâncias deste fato. A Polícia Civil conclui uma investigação sobre um esquema de desvio de recurso público em Joaçaba, indiciando o ex-tesoureiro da prefeitura. Conforme a apuração, aproximadamente 4,3 milhões de reais teriam sido desviados dos cofres públicos municipais entre 2017 e 2026. Os detalhes do inquérito foram apresentados à imprensa na tarde de ontem pelo delegado regional Gilmar Bonamigo e pelo delegado da Divisão de Investigação Criminal, André Sembranelli. A investigação começou depois de uma auditoria do Tribunal de Contas de Santa Catarina, realizada em dezembro de 2025, identificar uma movimentação considerada irregular. Segundo a Polícia Civil, o então servidor retirava dinheiro da conta que recebia recursos, cota parte do ICMS, e encaminhava os valores para uma conta pessoal. As operações, conforme o inquérito, não apresentavam registros contábeis, empenho ou liquidação de despesas. Para evitar que as diferenças fossem percebidas nos saldos das contas municipais, o investigado teria utilizado o recurso de outras fontes para recompor os valores retirados. Desvios aumentaram ao longo dos anos. O trabalho policial se estendeu a cerca de 9 meses, envolveu o depoimento de aproximadamente 20 pessoas. Ao todo, os investigadores identificaram 868 condutas de desvio. De acordo com a Polícia Civil, as primeiras retiradas envolviam valores entre 2 mil e 3 mil reais. Com o passar do tempo, os montantes começaram a aumentar, chegando a valores mais expressivos, principalmente entre 2024 e 2025. A investigação também trabalhou na distinção de parte dos recursos. Aproximadamente 1,4 milhão teria sido retirado em dinheiro vivo em Joaçaba e Erval do Oeste. Outros 700 mil foram utilizados em jogos de loteria, enquanto 2 milhões foram transferidos para pessoas do círculo íntimo do investigado. A Polícia Civil informou que os beneficiários ouvidos durante a investigação afirmaram não ter conhecimento sobre a origem ilícita desses valores. Também não foram identificados até o momento sinais de enriquecimento patrimonial ilícito do ex-servidor. Segundo os delegados, nenhum outro envolvido foi indiciado pelo esquema. O inquérito será encaminhado agora ao Ministério Público. Com a conclusão da investigação, o inquérito será remetido ao MP de Santa Catarina, órgão que vai solicitar novas diligências ou apresentar até uma denúncia à justiça contra o ex-tesoureiro. A Polícia Civil também informou que as instituições bancárias que participaram da movimentação poderão responder na esfera civil diante de possíveis falhas de operacional relacionada à liberação de chaves e senhas para a movimentação das contas. A prisão preventiva do investigado havia sido solicitada anteriormente pelo Ministério Público, mas foi negada pelo juiz de garantias. A decisão acabou mantida pelo Tribunal de Justiça de Santa Catarina. Atualmente, se aplicadas medidas cautelares, entre elas um monitoramento por tornozeleira eletrônica. Uma colisão frontal envolvendo dois veículos mobilizou a equipe do bombeiro de Joaçaba, o SAMU e o Batalhão de Operações Aéreas. Na tarde de segunda-feira, na 282, nas proximidades do CPJ, em Joaçaba. O acidente aconteceu por volta das 4h03, envolvendo um Honda HR-V e um Corsa Classic. No Honda HR-V estava uma mulher de 48 anos, que já recebia atendimento da unidade básica do SAMU de Joaçaba quando os bombeiros chegaram. Ela não estava presa às ferragens, mas, em razão das possíveis lesões, para garantir uma retirada segura, a guarnição utilizou equipamentos para desencarcerar, para abrir o espaço no veículo. A vítima foi retirada pelo porta-malas. No Corsa Classic, haviam 3 ocupantes. Quando o corpo de bombeiro chegou, 2 vítimas já haviam sido levadas pela equipe da unidade avançada do SAMU até a unidade básica de Jaborá. Permanecia no local uma mulher de 33 anos que ocupava o banco do passageiro, que foi ejetada do automóvel devido ao impacto da colisão. Ela estava sendo atendida pelo SAMU e em seguida foi repassada a guarnição da viatura. Durante a avaliação, o paciente estava consciente, orientado, com sinais vitais estáveis, relatando dores na região cervical. A vítima recebeu atendimento pré-hospitalar dos bombeiros e também do SAMU, composta por médico e enfermeiro. Depois, encaminhada à unidade hospitalar para atendimento médico especializado. E com essa informação, conclui-se aqui mais uma edição do Jornal Primeira Hora. Sete horas 49 minutos. Estamos concluindo mais essa edição do Jornal Primeira Hora, que teve a produção da Central de Jornalismo da Catarinense FM. Sonoplastia geral, Eliseu Peruso Júnior. Reportagem, Cristian Souto, Milena Abreu, Fabíola Altran, Giovanna Lecar e Carol Denardi. Apresentação, Michael Oliveira. Redação, Orly Ricardo e Eliseu Peruso Júnior. Coordenação de jornalismo, Marcelo Santos. A supervisão geral é Nelson Paulo dos Santos. A seguir, tem o programa da Alegria com Amarildo Monteiro, homem que é sorriso no rádio. Para você, bom dia e uma gostosa companhia de Amarildo Monteiro.
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0: Meus amigos e minhas amigas, é sempre uma alegria, um privilégio estar com vocês todo amanhecer, toda manhã, aqui na Rádio Catarinense. A nossa reflexão de hoje, você também deve ter crescido, né? Ouvindo alguns desses rótulos que os nossos pais colocavam na gente, como se fossem verdades absolutas. Por exemplo, você é agressivo, você é perigoso, preguiçoso, você é egoísta, ai, como você é frágil. E o problema é que quando a gente ouve uma coisa, muitas vezes, principalmente de quem nos ajudou a formar a nossa identidade, aquilo vai entrando e vai deixando de ser uma opinião do outro. E começa a virar uma espécie de lei pessoal. Eu sou assim mesmo. Só que não. Não necessariamente, eu diria. Talvez você tenha sido uma criança que aprendeu a gritar porque não se sentia ouvida. Talvez chamaram de preguiça aquilo que era desânimo, de egoísmo, a primeira tentativa de colocar limite. De rebeldia, a necessidade de ter voz. Enfim, não importa. O mais curioso é o que a gente cresce, envelhece, amadurece, muda um milhão de coisas. E alguns pais continuam falando conosco a partir daquela criança que construíram, que conheceram décadas atrás. O mesmo tom, o mesmo rótulo, a mesma sentença. E sabe por que você precisa fazer nessas horas? Você não precisa brigar, não precisa convencer, não precisa apresentar provas de que você mudou. Principalmente, você não precisa voltar a ocupar o personagem que eles criaram para você. Você só precisa se lembrar de uma coisa muito importante. Os seus pais participam da construção da sua história. Mas eles não são os autores definitivos da sua identidade. Então chega uma hora na vida em que somos nós que precisamos nos definir e crescer. É isso, é devolver alguns rótulos para quem os colocou. Agradecer pelo que foi amor, claro. Compreender pelo que foi limitação e deixar para trás aquilo que nunca pertenceu a você. Chega uma idade em que continuar vivendo de acordo com a definição que fizeram de nós deixa de ser respeito aos nossos pais. Passa a ser falta de respeito com a gente. E talvez uma das maiores liberdades da vida adulta seja finalmente olhar nos olhos deles e dizer, nem que seja baixinho, só para você: eu sei quem eu sou. E hoje, quem decide sou eu. Sou eu, sim, mas sempre com grande respeito. Afinal, chega um momento na vida em que você toma as suas decisões. É exatamente esse o ponto do cordão umbilical ser cortado. Boa manhã, boa terça-feira e vamos juntos para mais um grande dia que Deus nos dá de graça. Lamente menos nesse dia, seja mais feliz. Que assim seja.
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0: Tinha pensando hoje quando vinha pra rádio bem cedinho, né? Descendo lá da minha casa, já meio em cima do horário. Poxa, como é que eu vou fazer a abertura do programa da alegria nessa terça-feira linda que Deus nos deu? Então, meus queridos, eu diria assim pra vocês: está começando o programa da alegria aqui na Catarinense FM, a rádio que está com você, levando música, informação, companhia e, claro, muita energia positiva. Hoje é dia de deixar a preguiça de lado, abrir aquele sorriso e colocar o coração para trabalhar com boas vibrações. Então aumenta o som aí, volume 12, chama quem está ao seu lado e vem comigo, porque a semana está começando com tudo e a nossa manhã vai ser maravilhosa. Manobrando o áudio de agora, Eliseu Peruso Júnior, tudo bem, Eliseu? Seja bem-vindo. Dalsa Martins, prontinho e preparado para assumir comigo a partir de agora na Catarinense. 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
0: E se a gente botar aí, Daniel, fica aí melhor ainda, né? Do outro lado do rádio tem você. Sejam bem-vindos, meus queridos, a minha casa. E obrigado por deixar eu entrar na sua.

0: Maravilhosa canção de Daniel. Bate palma aí. Do outro lado do rádio, 8 horas da manhã.
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0: Pois é, pouca gente sabe como ele funciona, né? Todo mundo usa, reclama, e eu vou passar limpo para você a curiosidade sobre asfalto. O asfalto não é simplesmente pedra preta. É uma mistura de agregados minerais como pedras e areia com um ligante chamado cimento asfáltico produzido a partir do petróleo. O calor é um dos grandes inimigos do asfalto. Em dias muito, muito quentes, o pavimento pode amolecer com o trânsito pesado, principalmente caminhões. Podem surgir aquelas deformações e ondulações da pista que a gente vê, principalmente quando estão além do peso. A chuva também dá problema. A água que penetra em pequenas rachaduras pode enfraquecer as camadas inferiores. Depois, com o movimento dos veículos, aparecem os famosos buracos. O asfalto novo pode ser mais silencioso. Dependendo do tipo da textura do pavimento, ele pode reduzir o ruído dos pneus. Por isso, algumas estradas utilizam asfaltos projetados, pensando também no conforto acústico do usuário. O asfalto escuro esquenta muito? Sim. Por absorver bastante radiação solar, o asfalto pode ficar muito mais quente que as áreas gramadas ou pavimentos mais claros. Isso contribui para o chamado efeito de ilha de calor nas cidades. Então, muito asfalto nas cidades, muito calor. Pegou aí? Bem, prós eu diria para você: resistência ao tráfego quando bem protegido e executado. Condução confortável, porque normalmente é mais superfície relativamente uniforme. Boa aderência quando a textura está adequada. Pode ser recapeado, prolongado a vida útil da estrada. A construção e manutenção pode ser relativamente rápida em comparação com algumas outras soluções de pavimento. O que o asfalto tem de contra? Custa caro manter quando há excesso de trânsito, água ou problemas na base. Sofre com temperaturas extremas, pode apresentar trincas, deformações e buracos. Sua cor escura contribui para o aquecimento urbano. Produção do ligamento asfáltico depende de uma indústria ligada ao petróleo. Portanto, existe uma questão ambiental. Que vai uma provocação boa para você aqui. Mas isso eu vou falar daqui a pouquinho, às 9 horas da manhã. Fica comigo.
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Para você que está na melhor rádio do sul do Brasil, e aí, bom dia. Boa terça-feira, que manhã maravilhosa, hein? 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Isso é muito legal, né? 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

0: Aê, galera do meu coração, 8:12, obrigado pelo carinho, pelo rádio ligado. Acordou agora? Que tal você ouvir uma música bonita no programa da Alegria, hein? Fernando de Sorocaba e Chris River. Uau!
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0: Arrebentou, não arrebentou, dá o seu Chris River com Fernando e Sorocaba, California High, música linda, 8:17, e aí, ótima terça-feira pra você.
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0: E aí, galera, como é que vocês acordaram hoje? Alô, vovô, nono, nona, oma, opa. E a geral da terceira idade, dá abraço, quero abraço, bom dia, bom dia. Obrigado pelo carinho. Já caminharam, tomaram café, sem... Desculpa. Sem loucuragem hoje, hein? Juízo, né? Na boa, tranquilo. E vamos com tudo. Queremos é saúde e o resto não tem pressa. Vamos celebrar os aniversariantes de hoje. Tem muita gente completando aniversário. Já vi que vou ter que ir em algum lugar comer um pedaço de bolo hoje, viu, Dalsa? Vamos lá.
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0: Grupo Livagem Bonita abraça nesta linda manhã de terça-feira. Bento Pereira, Luiz Rodrigues Filho, Lourenço Martins Ferreira. O Estrela da Alva do Bairro Santa Teresa para Semil da Hackbart. O Raízes Derval para Nair Terlan. O Alvorada da Vila Kennedy para Antônio Tualdo e Mônica Fopa. O Frei Silvano de Água Doce para Zemir Liberato Ego, Maria Vicenza de Oliveira e Antônio José Bissani e Madalena Idalina Megner, e além de Avelino Moreira Sotelli. Grupo Bom Humor de Linha Dois Irmãos Luzerna para Emílio Chiesa. Os pioneiros do centro em Bicaré para Lourdes Rosa Lem. São os aniversariantes de hoje, né? Que legal. Que Deus ilumine, saúde e felicidade.
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0: E hoje escolhemos uma música baita, né? Nardel Silva, Velhas Cartas, pá. Eu não

E aí, gostou do Nardel Silva? Eu adorei, né? Velhas cartas, que coisa linda. Valeu, vó, avô, nono, nona. Uma excelente terça-feira pra vocês.

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7: Isso aí, galera do bem, tamo junto na melhor, na mais ouvida, na alegria da manhã. E agora vamos começar a falar de horóscopo do dia.
8: E agora, vamos conferir as previsões astrológicas para hoje. Áries, de 21 de março a 20 de abril.
7: Amigo, minha amiga, pode ser um bom dia para retomar o seu processo de autoconhecimento, buscar leituras, terapias ou mesmo cursos que te façam entrar em contato com a sua verdadeira essência, tende a fazer muito bem e a ajudar no futuro. Pegou a visão aí? Tudo bem, Touro? Olha, alguém importante pode querer falar sobre relação, mesmo retomar um assunto que ficou assim pendente. Vale escutar sem pressa de responder. Tentar entender o que o outro realmente quis dizer sem ser adiantado. Pode mudar completamente o rumo de uma conversa, né? Então, é bom você estar ligado. Falo com a turma. Oi, caranguejinha. Tá tudo bem com você hoje? Uma lembrança, um hobby antigo, um projeto que ficou guardado, tendo despertado o seu interesse novamente. Pode ser uma ótima ideia de uma segunda chance ao que ainda faz o seu coração brilhar. Parte importante do seu bem-estar passa também pelos momentos de lazer. Pegou a visão aí? Daqui a pouquinho já estaremos falando com o Leão no programa da Alegria.

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E aí, meus amigos e amigas, aquele abraço carinhoso, aquela manhã incrivelmente linda de terça-feira e acelerando na sua vida. Salve aí, meus amigos e amigas, bom dia, gente da estrada, ô galera, gente boa, essa é a galera coração, né? Que Deus abençoe a todo mundo. Tio Gusto, bom dia, aquela proteção divina, aquele abraço. Juliano Zampiva, meu brother, bom dia, na escuta, direto de Marcelino, abrindo as estradas, fazendo Marcelino uma verdadeira, digamos assim, concentração de veias arteriais, né? Porque tem de estrada para fazer, não é fácil, né, Juliano? Um abraço, meu irmão, que Deus abençoe você e abençoe também a toda a galera de AZ, que está na melhor rádio do Brasil, ouvindo Vitor e Léo, Deus e eu no sertão.

0: Sabe o que é a letra de fundamento? É isso aí, ó. Isso é uma letra de fundamento, né, gente? Que coisa linda. Deus e eu no sertão. Valeu, Vitor e Léo. Bom dia. 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
6: Aê, 8h43, amigos e amigas, tá acordando agora, sejam bem-vindos, esta é a Catarinense, esta é a manhã e a gente dá mais uma rodada de horóscopo do dia pra você, vamos lá.
7: Atenção, Leão, de 22 de julho a 22 de agosto.
6: E aí, Leão, as conversas em família tendem a ser mais profundas hoje. Talvez seja a oportunidade de perguntar alguma coisa que você sempre quis, né? Uma história que tenha sido contada, mas você não ouviu. Hoje é dia de lembranças, tá? Tudo bem, Libra? Vale olhar com mais carinho para os seus talentos. Talvez esteja subestimando uma habilidade que poderia render novas oportunidades, por exemplo. Também é um bom momento para rever os gastos e perceber onde seu dinheiro pode ser melhor aproveitado. Pegou aí? Falo com a turma de Virgem. Bom dia, Virgem. Se existe uma mensagem que você precisa escrever, uma conversa delicada para ter, vale escolher bem as palavras, mas não adiar por medo da reação. Existindo sinceridade e respeito, até os assuntos mais difíceis podem aprimorar você e quem é importante, não é? Falo com a turma de Escorpião. O céu deixa o seu poder de comunicação especialmente envolvente hoje. As pessoas tendem a ouvir você com mais atenção e interesse. Aproveite para expressar sentimentos, apresentar uma ideia ou retomar um contato importante. Apenas procure falar de coração aberto. É assim que as coisas funcionam. Sagitário, daqui a pouco, papo reto na manhã.

0: Coisa mais linda, meu Deus, essa música tá aí na Catarina, assina o programa da alegria, Christian Ralph. E se o vento soprar, hein? São 8h49 na melhor manhã do rádio.
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0: isso aí, aquele abraço carinhoso. Você está com a melhor vibe do rádio, uma boa manhã. Vamos falar de horóscopo do dia, Lúcio? Fechar o astral de hoje? Dá o play aí.
1: 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De 22 de novembro a 21 de dezembro.
0: Seguinte, meus queridos, hoje pode fazer um bem guardar um tempo para si. Organizar os seus pensamentos, talvez até colocá-los no papel. Escrever sobre o que passa no coração tende a ajudar a enxergar certas situações sob uma nova ótica. Desacelerar é a chave. Não sei porque hoje eu não fiz meus exercícios de dicção e tá difícil algumas palavras, né? Mas tudo certo, é desacelerar. A vida não é só correr, loucuragem, meu Deus, horário, tempo. Dá uma virada na chave, você vai ver que a sua vida vai mudar para muito melhor, né? Não que você não precise fazer, mas mude conceitos. Tudo bem com você, Capricórnio? Um amigo pode reaparecer, uma conversa antiga pode ganhar um novo significado. Reaproximar-se das pessoas que fazem bem ou voltar a participar de um grupo que você gosta pode trazer uma agradável sensação de pertencimento. Não deixe aquela mensagem para depois. Tem que bater a real. O papo reto é agora. Aquário, se surgir a oportunidade de apresentar uma ideia no trabalho ou mostrar um projeto que estava parado, pode ser interessante aproveitar o momento. O céu favorece hoje as revisões que valorizam ainda mais o seu potencial. Procure as alianças que te ajudam a crescer. Pegou? E fecho com peixes. Um livro, uma aula, uma viagem, uma conversa com alguém de outra realidade pode mexer bastante com a sua forma de pensar. E isso é bom. Permita-se mudar a sua opinião, a empatia e a gentileza nos diálogos vão ajudar a levar as parcerias adiante. Valeu, galera. Boas vibrações. Horóscopo do dia de volta amanhã.

0: juntos. Manhã linda e maravilhosa, não, maravilinda, né, Dalceu Martins? E agora, uma das músicas mais lindas de Luan Santana. Aumenta aí, vai.
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0: Falei que a música era a coisa mais linda do mundo, né, gente? Por favor, que coisa linda. Menina Luan Santana. 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
3: Você sabe como funciona o Sistema CNA, FAESC, Senar, Sindicatos Rurais? 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
1: Aquele abraço cheio de carinho, cheio de alegria, de energia boa, de coisas maravilhosas para você que nos acompanha. Quero mandar um oizinho para Roberto, um oizinho também para a galera de Erval, pessoal de Erval Velho, turma de Campos Novos. Nós temos uma camponovense aí que tá ouvindo o programa da Alegria nesta manhã, né? Como é que vai a senhora? Tudo bem, minha querida amiga? Onde é que ela foi parada, o seu Martinho? Dona Carmen, como é que tá a senhora, dona Carmen? Tudo bem aí? Eu estou bem, mas bem que a senhora podia perguntar para mim aí, né? Fale comigo, dona Carmen, como é que está a senhora nesta manhã? Como é que está Campos Novos? Tá mais friozinho que Joaçaba? Sei não, né? Mas vamos ver aí se tudo está bem ou não está bem. Daqui a pouquinho já tem um show de brincadeiras. E aí, dona Carmen, a senhora tá bem, dona Carmen?
2: Bom dia, Marildo. Como é que você tá? Eu tô bem, graças a Deus. Tudo de bom pra você, Marildo.
1: Obrigado, querida. Que Deus esteja com sua família. E agora, Humberto e Ronaldo. Louco.

0: O Seu Martins arrebentou, hein? O Seu Martins, que musicão no programa da alegria.
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0: está no ar, meus amigos e amigas. Atenção, passe no Cine sempre, hein? A partir do meio-dia, muitas vagas. Contrata-se cozinheira no 991-99-9057. Eletricista residencial no 991-50-70-71. E auxiliar de lanchonete no 999-48-5760. Vende-se um terreno no centro de Joaçaba, 360 metros. Uma casa de madeira. Para informações, o código é 49 99103-3889. Valeu, queridos. 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
2: Os familiares de Arduino Cocenaro, ainda consternados com seu falecimento, agradecem ao diácono Ademar, aos familiares, parentes e amigos que se fizeram presentes à comunidade de Santa Clara e a todos que os confortaram naquele doloroso momento. Convidam para a missa de sétimo dia, que será celebrada hoje, 19 horas, no Santuário Catedral Santa Terezinha, em Joaçaba. Empresa de grande porte abre processo seletivo para a área comercial em Joaçaba. Busca-se profissionais com experiência em vendas, boa comunicação e foco em resultados. Oferece remuneração compatível com a função, comissionamento atrativo e possibilidade de crescimento. Envie seu currículo e participe do processo pelo atendimento vendas.jba@gmail.com.
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A energia boa, obrigado pelo carinho. São 9:16. 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Meus amados, está no ar a provocação do dia, onde a gente não fica em cima do muro e quero ouvir você. Eu quero saber da galera na provocação de hoje um tema muito legal. Afinal de contas, é sempre bom a gente se divertir, né? Dá pra gente brincar aqui. E aí, eu pergunto, na sua cidade, o asfalto está recebendo carinho ou está sendo esquecido, né? Essa é uma bela provocação para você que me acompanha na manhã. Vamos falar de asfalto, né? Como é que está a situação? Tá bem cuidado, não tá bem cuidado? Como é que é? Provocação sensacional. Você prefere uma estrada de asfalto novinha, mas cheia de pedágio, uma estrada de graça, mas cheia de buracos? Porque buraco na estrada, o maior culpado é a chuva, o excesso de caminhões e a falta de manutenção, né? É polêmico o negócio. Pergunta pra você hoje, pra geral, hein? Você prefere uma estrada de asfalto novinha, mas cheia de pedágio, ou uma estrada de graça, mas cheia de buracos? Responda pra mim a partir de agora, lembrando que no sábado tem o show de prêmios do Programa da Alegria. É o baú da Catarinense essa semana. Está boa, hein? Já vi falar que a coisa tá boa. Dalsa Martins, liberado o WhatsApp pra galera responder pra mim a partir de agora no Programa da Alegria. Enquanto a turma manda, pensa um pouquinho e manda a sua resposta. Eu quero pedir, se alguém tem lenha rachada para vender, entra em contato comigo, manda o WhatsApp aqui na rádio, tá? Lenha rachada para vender. Por favor, entra em contato comigo aqui no Programa da Alegria, Dalcio Martins. Enquanto isso, mais uma música boa, né? Porque aqui só toca música boa, não tem jeito, né? Sobe o som.

0: dentro de mim. E escute com atenção o que eu vou dizer agora. A compaixão pelos animais está intimamente ligada à bondade de caráter. E quem é cruel com os animais não pode ser um bom ser humano. Pegou aí? É isso aí. Quem maltrata os bichinhos já sabe que não é um bom ser humano, viu? Isso está escrito. Agora, nós temos cães que perambulam pelas cidades. Temos os bons e temos os mais bravos, claro, né? Lá no bairro Azulim tem dois cães bravos hoje pela manhã circulando lá pelas ruas. O que falta a gente fazer? Que a Câmara de Vereadores de Joaçaba se mobilize muito forte junto com o poder público para uma solução definitiva para lar desses cães, o recolhimento deles, ao menos os bravos, né? As ONGs estão até o pescoço de cães recolhidos, tutores estão fazendo um esforço enorme para ter cães sendo cuidados com amor e carinho. É uma força-tarefa voluntária que aí está. Ontem eu falei de um tema aqui que os poderes públicos precisam se envolver mais, não podem ficar batendo nas costinhas aí e precisam desenvolver mais. Daqui a pouco eu falo de um programa do governo do estado que destina 130 mil para castração. E aí o município coloca um aporte e aumenta esse período de castração dos animais, o que é uma boa, daí não aumenta a população canina, né? Eu já pego certinho o nome e falo disso daqui a pouquinho quando eu voltar. 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

0: Voltamos, Dalsa Martins, e o povo já fala na provocação desta terça-feira. Bom dia.
1: Bom dia, Maria do Monteiro. Aqui nem é questão de asfalto, sabe? Iracema, de linha bonita. Mas eu tenho duas coisas a pedir. O espelho que tem na reta ali da que vai aqui para a SERP da Perdigão, tá torto. Só enxerga o telhado do ponto de ônibus. Já faz uns 15 dias que aquele espelho está daquele jeito. O virador aqui da rua Castro Alves, Derivaldo Oeste, misericórdia, o tamanho dos buracos são enormes, sabe? Se não tem como desviar, sabe? Se desse pelo menos de tampar aqueles buracos para a gente poder andar ali, tá horrível aquela rua ali, horrível, horrível.
0: Tá bom, eu preciso só saber se não tá no período de asfaltamento a Rua do Viradouro, né? Ali. Mas o espelho é a coisa mais fácil de se resolver, né, gente? Tem contato direto com a Prefeitura Municipal, o prefeito Ronaldo e a sua equipe vão lá e papum. É rapidinho o negócio. Eu quero saber a questão de asfalto. O tema é asfalto, galera. Não vai virar reclamação de negócio aqui hoje, não. Eu quero saber o que você pensa sobre o asfalto, né? Essa é a questão. Você prefere uma estrada de asfalto novinha, mais cheia de pedágio, uma estrada de graça, mais cheia de buracos? E o que você prefere na sua cidade também? Dá a sua opinião aí. Oi, bom dia.
2: Bom dia, bom dia, bom dia, meu amigo Amarildo Monteiro, Carrogério, de Tubarão, Santa Catarina. Cara, lá na minha cidade não podemos reclamar do asfalto. O asfalto é bom. Poderia melhorar, mas é bom, não é ruim não. Em vista de muitas cidades por aí, lá até que tá legal. Fechou, meu querido? Bom dia pra vocês e os ouvintes da Rádio Catarinense do programa Amarildo Monteiro.
0: Falou e disse, Rogério, obrigado, querido. Tubarão, conheço a Cidade Azul. Quanto futebol nós fomos transmitir lá. Quantas vitórias em cima do Tubarão, hein? Brincadeira, e perdemos também algumas, né? Então, maravilha, aquele abraço, tá, querido? Sempre é uma satisfação. Tubarão é uma cidade bonita realmente, né? Uma infraestrutura maior, então problemas maiores também. São 9:30 da manhã, mas tudo é uma questão de administração, né? Eu tenho a palavra do prefeito de Joaçaba, que todos os buracos a partir de agora serão fresados na cidade e depois colocado asfalto quente. Ainda não começou essa ação em virtude das chuvaradas que anda aí, mas a gente quer ver esses buracos fresados, porque o prefeito Sartori falou aqui para mim na Rádio Catarinense. Estamos esperando. A gente volta já.

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8: Tamo junto na Catarinense, a melhor rádio do sul do Brasil, a mais ouvida, a mais premiada de Santa Catarina, por causa de quê? De quê? De quê? De você, nosso ouvinte lindo e maravilhoso, que todo dia está aqui com a gente. Vamos, Valmir, você é um cara que anda muito, né? Qual é que é a tua visão, meu amigo? Bom dia.
9: Bom dia, Mario. Vou tentar responder a tua pergunta aí. Talvez não seja dentro de um contexto que você está perguntando. Mas o que eu prefiro mesmo, o que eu preferia, no caso, era que o dinheiro que são destinados à infraestrutura fosse realmente destinado à infraestrutura. Teríamos estradas incomparáveis em suas manutenção, em suas qualidades de rodagem. Só que não. A gente vive num país que não é aplicado o dinheiro da forma correta. E daí a gente, além de pagar os maiores impostos do mundo, precisamos pagar pedágios para transitar em cima de estradas razoáveis, boas para razoáveis, longe de ser ótimo. Beleza, meu jovem? Um abraço, bom dia.
8: Beleza, meu jovem, adorei a tua fala. mas na história do Brasil recente, nenhum presidente cumpriu com isso, tá? Nenhum cumpriu com isso de pegar dinheiro que é para infraestrutura e aplicar a totalidade dele na infraestrutura. Então, não tem nenhum presidente na história recente dos últimos 50 anos do Brasil. Quem fazia muito isso e aplicava era Juscelino Kubitschek, era Getúlio Vargas, esse sim. Faziam as infraestruturas, dinheiro da infraestrutura era aplicado na infraestrutura. O resto, galera, não escapa nenhum. Nunca aplicar o dinheiro que deveria aplicar. Infelizmente, essa é a verdade da história do Brasil. Se você está duvidando, só pesquisar. Toda notícia que a gente fala aqui é verídica. Não temos nem por que a gente inventar, né? Vamos então falar com mais gente no programa da Alegria. Agora, a Cíntia quer homenagear o seu papai, né, Cíntia? Bom dia.
10: Bom dia, Marildo. Tudo bem? Hoje eu quero falar um pouquinho diferente aqui. Hoje eu quero falar do homem mais incrível da minha vida, que é o meu pai. Desejar a ele um feliz aniversário, dizer para ele que eu amo muito ele, que graças a ele hoje eu sou essa mulher que eu me tornei. Tudo que eu tenho hoje é graças a ele, e não tô falando de riqueza, de dinheiro, mas sim de ser uma pessoa gentil, de amar a Deus acima de tudo, de amar o próximo, respeitar, ser honesta. E eu quero que você toque a música para ele na mesma estrada do Zé Felipe, porque nós seguimos o mesmo caminho, eu e ele, em questão de trabalho, em questão de tudo, na verdade. E eu quero dizer para ele que ele é o homem mais gentil que eu conheço nessa vida, é o homem mais puro de coração, é o homem mais honesto, e dizer para ele que eu nem tenho palavra para agradecer. Todas as vezes que eu chorava, que eu dizia não vai dar certo, ele falava: o mundo é inteiro seu, minha filha. Ele me ensinou muita coisa e graças a ele hoje eu sou essa pessoa, né? E quero dizer que eu amo muito ele e desejar um feliz aniversário para ele.
8: Tá bom. E como é que é o nome do pai, querida? Então, o pai da Cíntia, né? O pai da Cíntia, que hoje está de aniversário. Como é que é o nome do seu pai, minha querida? 9h38, então, pro pai da Cíntia, aperta o play.

0: Zé Felipe, Leonardo, acho que ele fez aí só a primeira voz no comecinho, né? Na mesma estrada, e depois aí o Zé Felipe cantou a musiquinha bonita, bela letra, né, gente? 9h42 da manhã. Olha, quero falar. 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Aproveite, você está na manhã do programa da alegria e a casa do enxoval, hein? Aí, seu Leocir, dona Sônia, tudo bem com vocês, queridos? 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Tá falando com uma pessoa aposentada esses dias? Se aposentou num dia, no outro dia ele recebeu umas 10 pedidos de empresas para emprestar dinheiro para ele. É brincadeira? Como é que os caras têm acesso a isso, gente? Tu não tem mais, digamos, segurança em dar seus dados. Parece que é um livro aberto pra galera. Então se cuide, nem tudo que parece ouro reluz, meus queridos. Só pra lembrar.
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0: Bom dia, voltamos, meus amigos, com a provocação do dia. Tema, eu acho que hoje vai ser temas gerais aqui, viu, Dalceu? Oi, bom dia.
1: Bom dia, marido. Eu sou a favor dos pedágios, mas distribuindo bem o dinheiro do pedágio, não desviando dinheiro. Uhum. Seria ótimo. Não teria mais buraco nas BR.
0: Tá. E você é quem? Preciso saber o nome dele. Detalhe, dinheiro do pedágio fica com a empresa que opera o pedágio. Ponto. É isso.
2: Adriano.
0: Então, Adriano, o dinheiro do pedágio fica com a empresa que arrecada o pedágio, ela reinveste e tem que manter a estrada num padrão acima de 80% de trafegabilidade, né? Ou seja, muita qualidade, não só no, na pista de rolamento, como nos barrancos, encosta, tudo em segurança. Quando é pedagiado uma estrada, o governo não bota a sua mãozinha mais, tá? Então, aí, mas tem a fiscalização para que se cumpra, né? Tem tudo um aparato, não é bem assim. Então, aonde tem pedágio e a galera não tá cumprindo, a gente denuncia. Aí eles vão cumprir o que deve ser cumprido. Vamos a mais um ouvinte. Oi, bom dia.
3: Bom dia, Maria do Monteiro. Bom dia a todos os ouvintes da Catarinense FM. Falando em asfalto, aqui no bairro Santa Teresa, do para cima do espaço 636, tá uma vergonha. Isso tem que ser capeado o mais rápido possível, que tá muito feio. Tá muito ruim. Um abraço.
0: Valeu, 636 que vai em direção ao bairro lá em cima, né? Lá no bairro, antigo bairro do Fardo, né? Exatamente. Então sobe ali, aquela estrada ali não tá legal mesmo, aquela rua ali tá meio estranha, né? Então atenção, Prefeitura de Joaçaba, alguma ação para aquele local? Até vou perguntar aí depois para o secretário Eldrin para ver se existe um planejamento de melhoria daquela rua. Tem mais gente aí, Dalceu Martins? Mas tem os nossos comerciais. Então a gente valoriza e volta já.
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4: É isso aí, dá aquele abraço aqui, aquele upa gigante, valeu galera. Tem uma senhora trazendo um problema aqui, vamos ouvi-la então no programa da Alegria. Oi, bom dia.
5: Bom dia, Marildo. Tudo certo? É a Ana aqui. Marildo, queria ver com vocês se vocês podem me ajudar. O seguinte, tem um terreno que a gente comprou um certo tempo ali no Cruzeiro e acontece que algumas pessoas, alguns vizinhos, têm jogado lixo ali. A gente passa, a gente vê a situação, porque assim, nós somos pessoas que respeitam todo mundo. Né? Infelizmente, nosso terreno, nossa propriedade não está sendo respeitada pelos vizinhos. Eu gostaria de pedir que a Marildo mandasse um recado para eles, porque assim, a gente não vê problema nenhum em um vizinho ajudar o outro, só que jogar lixo no terreno baldio só porque não tem uma casa construída, além de ser uma falta de respeito e consideração com o vizinho, também é com o meio ambiente. Porque ali também se prolifera a praga, aí reclamam. Eu passei por ali para ver qual que tá a situação para mandar limpar, porque a gente sempre mantém o terreno limpo. Pede para um senhorzinho sempre limpar ali para nós e ele de bom grado vai e limpa. Só que infelizmente a gente está tendo esse problema. Então eu gostaria de pedir ali no Cruzeiro do Sul que os vizinhos tomassem um pouco mais de cuidado com o que não é deles. E colocasse um pouquinho a mão na consciência, porque assim, não é apenas, é um lixo que eu tô jogando ali. É um lixo que você está jogando no terreno alheio e que você está proliferando pragas, né? Aí a reclamação, mas o vizinho não cuida, o terreno dele tá cheio de lixo. Mas quem que tá jogando esse lixo? Né? Então, se por gentileza você puder fazer esse apelo, para que não apenas a nossa situação, mas eu percebo também que tem outras situações semelhantes, que parem de fazer isso, né? Assim você vai estar demonstrando o respeito e educação que você tem e que você recebeu de casa. Se não é essa situação, mostre o respeito e a situação de como você veio, né? Se você tem respeito pelas coisas dos outros, você jamais vai jogar lixo, né? Do mesmo jeito que ela não queria que eu jogasse lixo na casa dessa pessoa. Não sei quem que é. E gostaria de... Não quero também saber quem que é a pessoa, mas eu gostaria que colocasse um pouco a mão na consciência e pensasse, poxa, tô jogando lixo no terreno alheio, não tem nada construído, mas eu iria gostar de passar pelo meu terreno e ver essa situação também, entende? Então, me dá uma forcinha aí, Marildo, por favor.
4: Não é uma forcinha, a gente bota umas 10 jaman, tá puxando isso aí, né? Mas, deixa eu falar, primeiro vamos descobrir quem é o dono do terreno. E o dono do terreno tem a obrigatoriedade de cercar o terreno. Fechar, pronto, o problema vai ser resolvido e não se bota mais lixo. Agora eu fico me perguntando, né, Dalceu? Tremenda falta de empatia das pessoas. Porque você tem que se colocar sempre no lugar do outro. Eu vou botar lixo no terreno que não é meu. Mas se alguém vem e bota lixo dentro do meu terreno, como é que eu reagiria? Simples assim. Isso chama-se empatia. A gente se coloca no lugar do outro antes de fazer uma bobagem desse tamanho. E assim por diante. Entenderam, gente? Pegaram a visão? Esse é o recado. Antes de você fazer uma bobagem, se coloca no lugar do outro. E eu acho que a gente vai ter a vida muito mais melhorada e o nosso dia a dia muito mais legal. Continuamos com a nossa provocação, mas só depois do intervalo. Vem aí a equipe de jornalismo e as notícias da manhã.
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4: Simbora então, meus amigos. Orly Ricardo, seja bem-vindo. Bom dia, Orly.
6: Olá, bom dia, Marildo. Bom dia, você ouvinte. O primeiro turno das eleições 2026 finalizou em Santa Catarina com 1.086.492 eleitores com voto obrigatório que não foram às urnas votar. Agora, essas pessoas precisam justificar esta ausência à Justiça Eleitoral até o dia 3 de dezembro. Para os eleitores que estavam fora do seu município de votação, era possível justificar a ausência diretamente pelo aplicativo e-título ou em uma sessão eleitoral no domingo. É possível enviar a justificativa de ausência pelo aplicativo e-título ou pelo autoatendimento eleitoral após as eleições. Neste procedimento, é preciso declarar o motivo da falta e apresentar documentos que comprovem a impossibilidade do voto e da justificativa no dia da eleição. A 4ª Câmara de Direito Público do Tribunal de Justiça de Santa Catarina reformou parcialmente sentença da comarca de Campos Novos e condenou o município ao pagamento de R$10 mil por danos morais em razão do sepultamento de uma pessoa estranha à família em jazigo familiar de cemitério público. A controvérsia teve origem após a constatação de que um homem sem vínculo com o núcleo familiar havia sido sepultado no jazigo utilizado pela família do autor. Conforme o juiz relator, a prova oral demonstrou que o sepultamento ocorreu a partir de mera indicação verbal de um familiar do falecido, sem apresentação de documentos que comprovassem a titularidade do jazigo e sem fiscalização ou acompanhamento de servidor público. Para a relatoria, a situação evidenciou falha no serviço público, já que competia ao município verificar previamente a regularidade da ocupação da sepultura. A Polícia Civil de Santa Catarina, por meio da Delegacia de Investigação Criminal, a DIC de Joaçaba, concluiu um inquérito que apurou o desvio de recursos financeiros da Prefeitura de Joaçaba. A investigação, que se estendeu por aproximadamente 9 meses, identificou um prejuízo estimado em R$4.300.000 aos cofres públicos entre 2017 e 2026. Os detalhes foram apresentados na tarde de ontem, durante a entrevista coletiva realizada no auditório da Delegacia de Polícia Civil de Joaçaba, pelos delegados André Sembranelli, responsável pela conclusão da investigação, e Gilmar Bonamigo, delegado regional. Um dos principais pontos revelados pela Polícia Civil é que, apesar do elevado volume de recursos movimentados, apenas o então tesoureiro da prefeitura foi indiciado. Conforme os investigadores, não foram encontrados no curso do inquérito elementos que apontassem para a participação ou responsabilização penal de outras pessoas, seja dentro ou fora da prefeitura.
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6: O cenário para o Brusque garantir uma vaga na Série B de 2027 é favorável. O quadricolor chega para a última rodada do quadrangular do acesso da Série C como terceiro colocado, mas ainda assim depende apenas de si para alcançar o objetivo. Uma vitória simples contra o Paysandu é o suficiente. Apesar de a equipe estar fora do G2 do Grupo C, uma vitória garantiu o Brusque com 9 pontos e à frente da Inter de Limeira ou da Ferroviária na última rodada, devido ao confronto direto entre as equipes paulistas. Eram estas as informações de momento. 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

0: Isso aí, galera, programa da alegria espalhando energia boa e vida na sua vida. Bom, problema do espelho convexo lá em Ervaldo Oeste, já uma equipe da prefeitura está indo para deixar ele funcional de novo. São pequenas coisas que é só avisar a prefeitura que se resolve. Sobre a outra questão do virador, o prefeito Ronaldo falou para mim agora há pouco sobre o tema. Bom dia, prefeito.
1: Bom dia, Marildo, bom dia, ouvintes da Catarinense. Realmente passamos por dias complicados aí com essas chuvas. A cidade tem bastante buraco, a gente reconhece. O interior está bastante danificado, foi muita chuva. Essa semana temos previsão de bastante chuva e a gente não tem conseguido trabalhar. A semana passada choveu segunda, terça e quarta, sobrou quinta e sexta. Na quinta estava muito úmido ainda, a gente não conseguia trabalhar. E na sexta e conseguimos e também no sábado, entende? Então essa semana estamos com essa dificuldade novamente. A gente não tem conseguido executar o trabalho, mas a gente tem sim planejado uma grande operação tapa-buraco, assim, para que assim que der 3 dias de sol, 2 dias de sol pelo mínimo, e a gente também quer atuar já em frentes no interior, só que também precisamos de 2 dias de sol, mais ou menos, né? Mas a gente tem feito paliativos, a gente sabe que o paliativo não resolve, porém a gente tem feito e a chuva tem novamente danificado em outros locais, seja estrada de chão ou asfalto, mas está programado, a gente tem mapeado e a gente vai com certeza aí de acordo com as possibilidades climáticas aí dar uma atenção super especial para toda a região de cidade e também do interior, tá? Peço um pouco de paciência porque nos últimos 30 dias a gente conseguiu trabalhar. Não sei se conseguimos trabalhar 30% dos dias, sabe? E isso tem dificultado muito o nosso serviço. E além de a gente não conseguir trabalhar ainda, o problema se agrava a cada chuva intensa que tem dado. Mas vamos firme, vai dar tudo certo. A gente tem fé que o tempo mude aí a partir de novembro, por mais que as previsões não indiquem isso, para a gente conseguir vencer o trabalho e dar a segurança e o conforto para os nossos moradores.
0: Obrigado, prefeito Ronaldo. A gente sabe do problema, né? Não dá pra te botar asfalto com asfalto molhado, né? Dá uma chuvinha, o buraco tá aberto de novo. É um drama para quem administra. Luvison também participa do programa com algumas situações de ruas. Hoje já ampliamos o leque de discussão. Era uma coisa, aumentamos para outra, mas tá tudo certo a provocação. Bom dia, Luvison.
2: Bom dia, Marildo. Tudo bem? Luvison falando. Para contribuir com a tua provocação em se tratar de rodovias, que eu acho que é o que o teu tema mais busca, eu sou contra os pedágios, porque eles ajudam em uma parte na conservação, mas eles aumentam mais a cobrança em cima do bolso do contribuinte, porque nós já pagamos muito imposto, nós pagamos um imposto, como você diz, mais alto do mundo, e em se tratar de imposto lá no IPVA, tem lá uma fatia do IPVA é para conservação das estradas, das rodovias federais e estaduais. Em se tratar de estradas, ruas municipais, nós temos ruas municipais, nossa, em ótimo estado, mas temos umas em péssimo estado. Uma delas é a Avenida Ângelo Anzolin, dentro do bairro Anzolin, do seu entroncamento com o acesso Adolfo Zighelli até do entroncamento com a Amabile Falavinha, certo? E uma outra pior também é a rua Luiz Leduc, dentro do bairro Joviva. Então, eu acho que isso tem que ser visto, não somente pelo prefeito, pelo secretário, os vereadores têm que ver isso e têm que cobrar e têm que fazer as coisas acontecerem. O vereador tem o poder de cobrar, de fiscalizar e ajudar com emendas, coisa que não fazem.
0: Obrigado, Luvison, pela participação. Pô, emendas, né, para arrumar, ajudar a prefeitura aí a arrumar essas estradas seria uma boa, né? Bem, o que que a gente faz? Valoriza os anunciantes. Daqui a pouquinho, Wilson Sartori, o prefeito, vai falar comigo sobre esta cobrança. Não saia daí. 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É isso aí, Dalsa Martins. Os nossos comerciais, por favor.
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0: E aí, dona Alzira, fala comigo. Bom dia, dona Alzira, seja bem-vinda ao programa da Alegria. Qual é que é o seu recadinho hoje?
1: Amarildo, bom dia, tudo bem? É Alzira Derval do Oeste. Sobre o pedágio, sobre os buracos, eu não sei se eu fico no meio, no, em cima do muro, ou como é que eu vou fazer. Porque meu filho viaja toda semana por Rio Grande do Sul, toda semana. Ele trabalha numa empresa que ele trabalha, viaja toda semana, sabe? Rio Grande do Sul, Santa Catarina, é, uma parte do Paraná. Então, ele viaja muito. Sorte que é com o carro da empresa, né? Mas, Amarildo, o pedágio te leva um monte de dinheiro. Os buracos te acabam com o carro. Então, você não sabe para que lado tu cai. Esse seria o meu, a minha opinião. Porque se correr o bicho pega, se escapar o bicho come. Então, se tu pegar os buracos, tu acaba com o carro. Se tu pagar o pedágio, tu não recebe nada, porque você fica pagando só pedágio. Então, não tem nem do que a gente dizer o que é melhor. Tá bom? Tenha um bom dia, uma boa terça-feira. Fiquem com Deus.
0: Senhora também, obrigado pela participação aí, tá? Oi, bom dia.
2: Bom dia, Marildo Monteiro. Tudo bem? Eu sou a Lorenizine aqui do bairro Jardim Itália. Eu sou contra a colocação dos pedágios. Porque se pôr fiscal nessas estradas, nas ruas, os governantes ali, né, trabalhar mais em cima disso, não precisa pedágio. E pedágio só vão tirar mais do nosso bolso, porque eles não têm onde tirar mais, então inventaram esses pedágios. Porque se for ver, se for analisar tudo que paga para você ter um carro, né, onde vai? Aonde, eu nem vou dizer as coisas que é paga. Ali todo mundo já sabe. Então, onde vai esse dinheiro? Coloquem nas ruas, nas estradas, sem precisar dos pedágios.
0: Tá,
2: é
0: certo.
2: Falta de fiscalizar mais e fazer mais emendas no trabalho deles aí.
0: Maravilha.
2: Sou contra a colocação do pedágio.
0: Contra. Muito bem. Fiquei feliz pela sua participação. Bem, na rua Luiz Ampieri, o vidro que fica no poste também está caído. Isso que a gente vai passar para o departamento de trânsito de Joaçaba, né? O pessoal pode entrar no app, né, de Joaçaba e fazer a reclamação direto no IP, que o pessoal também resolve lá, tá? Bem tranquilo. Tem uma lombada com faixa de pedestres que termina no barranco. Rua Aldecir Trevisan, Joaçaba, fora da realidade, virou um rio. Barbaridade, vamos descobrir o que está vendo aí, né, gente? Mas eu falei com o prefeito Wilson Sartori sobre a rua Luiz Leduc, bairro Azulim, subida lá pro bairro do Fardo. Ele me recebeu agora há pouco. Bom dia, prefeito.
3: Bom dia, Maria, tudo bem? Maria, dessas duas que você está falando aí, a gente já está numa licitação que o Sim Catarina está fazendo de capa asfáltica. A gente vai ter que revitalizar elas, né? Tem algumas delas com uma influência muito grande aí de obras do CIMAI, né? Colocando aí, principalmente a daí da Espada, que está falando ali do 636, e a própria entrada, né, que nós temos hoje para o bairro, ali também está muito ruim aí, desde da rotatória da antiga rodoviária. Então, tem várias ruas. Do Anzolim é uma rua que ela foi feita lá atrás em asfalto frio, precisa de fresa, precisa fazer uma capa praticamente na inteira, o restante foi feito em concreto, então são novas, mas a gente tem consciência disso e, como eu falei, a gente colocou aí em torno de 40 mil metros de capa asfáltica para fazer várias ruas, né? Você não colocou aqui, por exemplo, a Milton Rossim, né, que também aí do Claradélia, são várias as ruas que nós temos aí uma necessidade de capa asfáltica, que aí a gente já está, a partir do momento da licitação no Santa Catarina, a gente faz as medições junto à MOC, e aí faz-se fresa nelas e a gente organiza para que a gente resolva ela com uma capa nova. Tá bom? Tenha um bom dia.
0: Obrigado, prefeito, pela gentileza e por atender. Já vou falar aí o pessoal da Iracema Gasparini reclamando. Tem um pedacinho de rua ali que precisa ser concretado para ficar boa para a galera passar no local. Dias de chuva de moto não dá para passar. É arriscar a vida. Mas a gente vai resolver esse problema para vocês aí. Fiquem bem tranquilos, viu? Tem mais alguém aí, Dalcio Martins? Não tem? Então tá. Fiquem tranquilos, meus amigos, que os problemas serão resolvidos. 10:20, estamos de olho. Foi mais uma provocação. 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
1: Isso aí, galera, 10h27 da manhã no programa da Alegria, de volta, meus amados. Tempo é nublado no vale mais bonito do planeta, mas vida que segue, né? Atenção, comunidade de Estação Luzerna, vem aí a 31ª festa e romaria de Nossa Senhora Aparecida, Nossa Mãezinha e Padroeira do Brasil, no dia 12 de outubro, às 8 horas, saída da Romaria da Igreja Matriz São João Batista, com destino à Igreja Nossa Senhora Aparecida, em Estação Luzerna, às 9h30, missa campal, ao meio-dia, almoço com churrasco de gado, suíno e serviço completo de copa e cozinha. E às 2 horas, tem matiné com a banda Toque Musical, com entrada franca. Participe, você e toda a sua família, da 31ª festa e Romaria Nossa Senhora Aparecida. Pessoal já tá trabalhando, já tá preparando, vai ser a coisa mais linda do mundo, como todo ano, dá uma baita festa, né, Dalcio Martins? 10h28, agora.

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Aê, gente, tudo bem? 10 horas 36 minutos da manhã, na número 1 do sul do Brasil. Bom dia, boa terça-feira, naquela vibe maravilhosa da nossa manhã. Para quem está chegando na Catarinense, muito obrigado pelo carinho, pela audiência, pela energia boa que vocês passam pra gente todos os dias. Falando nisso, dá o seu capricha na música aí, hein? Tem galera ouvindo você fora do Brasil, hein? Tão linda, tão louca, Zezé e Luciano.

0: Sendo tão linda, tão louca. Olha, meus queridos amigos e amigas, preste atenção. O Grupo Escoteiro Fênix do Vale 145SC está promovendo uma campanha de arrecadação de brinquedos como parte do Mutirão Nacional de Ação Comunitária. Está acontecendo esta iniciativa solidária e vai até 9 de outubro. Os brinquedos serão destinados para crianças de Luzerna por meio do CRAS daquele município. Então dá pra gente reunir muitos brinquedos aí. Tá? Então, como é que você faz para doar? Só você que tem brinquedo sobrando, em boa condição, que dá para aproveitar, o pessoal está com alguns pontos de arrecadação. Entregue na Prefeitura de Luzerna, Mercado Diamante de Luzerna, Senai de Luzerna, IFC de Luzerna, Estação Pastel em Joaçaba, Banco do Brasil de Joaçaba, Nocimai em Joaçaba e na Fubra em Ervaldo Oeste. Tudo é ponto de arrecadação. Esses brinquedos vão para as crianças carentes, as crianças de Luzerna, por meio do CRAS do município. É hora de doar. Se a gente conseguir um brinquedinho de cada um, mas em bom estado, a gente vai ter um monte de brinquedo para dar para essa criançada. Eu conto com a ajuda de vocês. Me ajuda aí, em nome do Grupo Escoteiro Fênix, Vale 145SC. É isso aí. Valeu, Jackson. Aquele abraço, querido. Tamo junto, à disposição sempre. 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Pegou aí? Boa, né? 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
0: Os familiares de Arduino Cocenaro, ainda consternados com seu falecimento, agradecem ao Diácono Ademar, aos familiares, parentes, amigos que fizeram presentes na comunidade de Santa Clara e a todos que os confortaram naquele doloroso momento. E convidam para a missa de sétimo dia, que será celebrada hoje, 19 horas, no Santuário Catedral Santa Terezinha, em Joaçaba.
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Essa aqui vai por todo dia na melhor rádio do sul do Brasil. Obrigado pelo carinho, obrigado por essa energia maravilhosa para quem tá passando pela nossa região. Excelente manhã de terça-feira, né? Tempinho meio com cara de poucos amigos. E agora, vamos.

0: Amadão, Gustavo Lima, alucinação, quando eu voltar, hora de celebrar. Foram perdidos esses dias, uma senhora perdeu um óculos, aí o marido dela ontem perdeu óculos, né? No trajeto de Santa Teresa até a delegacia de polícia de Joaçaba. Óculos, se alguém encontrar óculos em via pública, deixa aqui na portaria da rádio. A gente agradece, né, gente? Tudo que você encontrar, deixa aqui. Vamos dar um jeitinho de achar o dono, né? Porque o pessoal perde coisas, vou te contar, eu volto já.
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3: Só aí, gente, 10h56, essa é a Catarinense de volta, porque agora vamos celebrar, Dalceu Martins.
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1: Só aí, minha gente querida, naquele clima, naquela energia, né? Estamos aí. Bom dia, marido. Me chamo Flaviane. Quero enviar os parabéns à minha mamãe, que está de aniversário hoje. Ela é ouvinte fiel da Rádio Catarinense, Dona Catarina, que mora em Vargem Bonita. Que a vida lhe cubra de bênçãos e Deus lhe conceda muita saúde e muitos anos de vida. Ao nosso lado, amamos a senhora. Também, bom dia, na agenda do aniversariante, aqui queremos colocar hoje, deixa eu só pegar aqui, né? Na agenda do aniversariante, o pessoal tinha colocado aqui para mim, acho que é isso, né, Dalceu Martins? Também, hoje, Norivaldo, da filha Cíntia e da família, com muito carinho. Ela fez uma homenagem linda pro pai hoje de manhã, mas não botou o nome, né? Então tá aí na agenda, que Deus o abençoe. Também na agenda do aqui do aniversariante Idalina Poyer Barbosa, de aniversário hoje. Quem oferece é o esposo Raulino, filho Simone, Suzana, André e Gabriel, genros Vonei e Jair, netos Felipe, Júlia, Aline e Arthur. Emílio Chiesa, ô seu Emílio, lá em Luzerna, da esposa Dona Maria Antonia Chiesa, filhos Juliana, Marcos e Márcio, genro Luciano De Luca, netos Eloise, Eduardo, Murilo, Matheus, Maiele, João Miguel e toda a grande família, com muito amor e carinho. Parabéns para vocês e felicidades. E hoje escolhemos uma música linda, né? Jorge Mateus, tem que sorrir, galera. Tem que sorrir.

0: maravilhosa, né? Parabéns, queridos. Saúde e felicidade. Celebrem a sua vida, o seu dia, porque esse é o maior presente que Deus concede a cada um de nós. Agenda do aniversariante de volta amanhã no seu programa da alegria. É isso aí.
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Botando aquela energia boa, aquela vibe maravilhosa da Catarinense, manhã de terça-feira. Aliás, hoje é 6 de outubro de 2026, né? Tô meio perdido aí. Para quem tá comigo na manhã, aquele abraço carinhoso, aquele astral incrível da Catarinense e latinha na goteira pra começar, né?

0: E aí, garoto, gostou então? Latinha na... Eu tô dizendo que hoje eu não fiz meu exercício vocal pela manhã, né? Que eu faço todo dia e às vezes dou uma enrolada, mas tudo bem. Não tem nada comigo, tá tudo certo, só pra avisar aí, viu, galera? Então tá bom. Estamos de volta aos meus exercícios vocacionais e dicção. Tem aqueles caramala, né, que vão narrar um jogo assim de futebol, daí eles fazem um aquecimento vocal, né, pra poder narrar a partida de futebol. Não, eu não aguento, tem coisas que só vivendo pra contar da nossa profissão. Olha, fique atento aos golpes no seu celular. 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

pra você. E aí, dona de casa, bom dia, dono de casa. 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E a Nelce Sagem, grande ouvinte do programa da Alegria, aquele abraço, queridona. Tudo de bom, oferecendo pra toda a sua família, né? A mamãe tá se recuperando, pessoal de Jaborá também, toda a galera aí da geral, né? Vamos ouvir aí, ó. Super música da banda Os Atuais, porque aqui é show de bandas, galera, não tem pra ninguém.

0: Os atuais, meus queridos, não é pouca coisa não, né? Deixa eu mandar um abração pra Lula em Campos Novos. Oi, Lu, bom finalzinho de manhã pra você e toda a família aí, ótima terça-feira, tá? Daqui a pouquinho tem mais música boa.
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5: Olha, galera, quero dizer o seguinte, não é sobre uma cor o Outubro Rosa, é sobre a vida, né? Eu quero parabenizar as nossas queridas da Rede Feminina de Combate ao Câncer pelo trabalho voluntário maravilhoso que fazem aqui e pela missa linda do último sábado no nosso Santuário Materno.

0: final aí, sei não, hein?
1: E Amarildo, como é que tá? Tudo bem?
0: Fala tranquilo.
1: Quero uma música aí, Vanores Rosa. Banda Real, orei o sinal. Beleza, Amarildo? Fique com Deus aí, nossa Aparecida, tua família também. Um abração.
0: Abraço, querido, tudo de bom aí, chorou no sinal então. Fala, Ligeirinho.
2: Bom dia, bom dia, bom dia, bom dia, Marido Monteiro. Manda uma música pra nós aqui, pode ser, mandou. Danube Azul aí, beleza? Vale. Aqui é o Antônio Varela aí. Show de bola, manda pra família Varela aí.
0: Valeu, queridão, aquele abraço. Oi, Dona Tere.
3: Marido, bom dia, meu querido amigo. Bom que dia. Deus, nosso Senhor, te proteja, te guarde hoje, amanhã e sempre.
0: Amém.
3: Uma ótima terça-feira pra você. E muita saúde e muita paz pra você e pra tua família.
0: Amém. Para a senhora também, tá, querida? Todas as bênçãos do mundo. Marisa, bom dia.
4: Bom dia, Maíldo Monteiro. Manda aquela música para mim do São Marino.
0: Já rodei.
4: A página virou, aquela nova dele. Quem fala, Marisa Varela.
0: É, não é tão nova, mas assim, já rodei um São Marino. Se der tempo, eu rodo hoje essa aí também. Tá bom, querida? Fala, Rampão.
5: Bom dia, Maíldo Monteiro. Tudo bem?
0: Tudo.
5: É o Rampão. Bota aí na hora da bênção do Papa aí, meu pai aí que tá. Tá entubado aí no São Miguel aí.
0: Poxa vida.
5: Corre risco ainda. Mas eu tenho fé em Nossa Senhora Aparecida e na bênção do Papa aí que ele vai sair dessa, sim. Beleza? Um abraço, tudo de bom. É o seu Ivo Rampão.
0: Meu querido, é isso aí, falou tudo. Seu Ivo Rampão daqui a pouquinho já vai estar por casa, brincando com os netos, né? Fazendo o que sempre fez. Fica tranquilo, irmão, vai dar tudo certo. Muita fé nessa hora. Que Deus abençoe seu Ivo, já está na bênção do Papa e agora...

E aí chorou no sinal, né, criança? Fazer o quê? Acontece, a vida tem dessas coisas, né? Sabe como é que é? 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Refogado. Me convida aí que tô dentro, hein? Empresa de grande porte abre processo seletivo para a área comercial em Joaçaba. Busca-se profissionais com experiência em vendas, boa comunicação e foco em resultados. Oferece remuneração compatível com a função, comissionamento atrativo e possibilidade de crescimento. Envie currículo e participe do processo pelo atendimento vendas.jb@gmail.com. Tá bom então aí, né? 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Tá dado o recado para você aí, né?

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Bota alegria nisso, bota sorriso bonito, dá uma olhadinha no rádio aí. Tamo aí de volta na Catarinense, sempre com aquela energia maravilhosa da sua melhor rádio. 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E aí, dona Luzia, é pra tirar o pé do chão, hein? Não tem moleza, essa é pra dançar. Vamos lá!

0: Esse corpão, é isso aí, alegria de céu e cantos no show de bandas. 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

11 horas 48 minutos, né? Mas não sei por que eu tô com a fome hoje, que é brincadeira, né? Deve ser. Também não come nada, né, cara? Brincadeira, só fico fazendo dieta intermitente. Aliás, quero dar um recado pra galera. Canetinha virou uma febre, né? É uma calamidade pública o uso da tal caneta pra emagrecer. E nós estamos investigando aí. Tem muita caneta entrando do Paraguai, a galera tá tomando a tal da canetinha do Paraguai. Vão morrer, hein? Não quero falar nada. Mas lá, o que vem de lá não significa que é a canetinha original. Aquela que é, digamos assim, a Anvisa autorizou para ser usada. O pessoal tá comprando canetinha no Paraguai porque é mais barato, galera, e aplicando no corpo, nem sabe que porcaria tem nessas canetas. Daqui a pouco dá um piripaque na pessoa aí. Morreu do quê? Não sei, tava bem e morreu. É, essas canetinhas aí, só tô avisando, hein? Vamos parar com essa brincadeira de mau gosto aí, galera. Vamos se informar, isso aí é uma coisa muito grave, muito séria. Tem que ir ao médico pra esse tipo de coisa, tem que consultar o médico. Mas canetinha no Paraguai, essa aí é pra acabar, né? Eu juro que eu pensei que as pessoas eram mais inteligentes, viu? Gostaria de pedir uma música, Alemão, tá ouvindo a gente, não sei se vai dar tempo de rodar a banda recado, tá, Alemão? Mas muito obrigado, gostei do som aí, viu, bicho? Isso aí dá pra fazer um bailão, meu brother. Obrigado pelo carinho de toda a galera. Tamo junto na Catarinense. E agora, Danúbio Azul pra esquentar o coreto. Vamos lá!

0: Coisa linda, gente. Nossa senhora, arrebentou, né? Dando meu zoom no programa da alegria. Vou ficar devendo música para um monte de gente, mas eu quero mandar abraço pros meus queridos, dona Elaine e seu Valdir em Campo Belo do Sul. Obrigado, gente. Um ótimo dia. Marisa, um abração para você. Fico devendo música hoje, né? Quanta música. Um alôzinho também aí para todo o pessoal lá de Videira. Lucila, obrigado pelo carinho da audiência. Mandaram uma foto aqui. Aqui tem um arroz, feijão e linguiçinha. Tô indo pro almoço, deixa eu ver quem tá me convidando pra almoçar na casa deles hoje. Aí, Mocelin, tô chegando daqui a pouquinho aí, tá? Galera, tá na hora de se mandar. Muito obrigado pelo carinho, muito obrigado pela audiência, pela energia boa de mais um amanhã. Vem aí a Santa Bênção e depois o Grande Jornal, depois a Hora do Esporte, Michael Oliveira e o Rádio Saudade e o Rádio Contato. Eita, coisa boa, em cada horário tem um amigo perto de você. Fiquem com Deus e continuem catarinense. Catarinense.
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0: A Santa Bênção de hoje aqui na Catarinense tem os seguintes oferecimentos. Leocir lá em Catanduvas, de toda a família e toda a família Silva, né? A bênção dedicada hoje em memória de Tiago Pelicioli, que faleceu em Videira, e João Rodrigues em Curitiba, da prima Eliane Pelicioli, família. Enzo Henrique completa 11 aninhos hoje, a família abraça ele com todo o carinho. Rampão e família pedindo pela saúde de seu pai, Ivo Rampão, que está internado no hospital, mas vai dar tudo certo, né? Para Teófilo Bento Pensim, 6 meses de falecimento a pedido de Clóris e Cleandro. Também Flaviane oferecendo a santa bênção de hoje, é de Vargem Bonita, para sua mãe, né? Concedendo, pedindo a Deus toda a saúde para ela, que ela continue sendo esta pessoa super abençoada, dona Catarina, que Deus abençoe. Em memória de Lúcia Maria Lemos, Romeu Lemos e Acácio Lemos, das famílias Abote, Lemos os falecidos também, a pedido de Luiz. A bênção, 19 anos de falecimento de minha querida mãe Maria Tacilda dos Santos, quem oferece é a filha Cirilene Matos, com saudades. 3 anos de falecimento de Paulo José Quinato, a pedido das filhas, com saudades. De Euclides Antônio Freitas, a pedido da família. Para Norivaldo, que hoje aniversaria, da filha Cíntia e toda a grande família. Também para Idalina Poer Barbosa, pelo aniversário hoje, quem oferece é o esposo Raulino, filho Simone, Suzana, André e Gabriel, genros Vonney e Jair, netos Felipe, Júlia, Aline e Arthur. Para seu Emílio Chiesa, da esposa Maria Antônia Chiesa, filhos Juliana, Marcos, Márcio, genro Luciano, De Luca, netos Eloísa, Eduardo, Murilo, Mateus, Maiele e João Miguel, toda a grande família. A bênção às pessoas doentes, enfermas, internadas nos hospitais.
2: Pai nosso que estais no céu, santificado seja o vosso nome, venha a nós o vosso reino, seja feita a vossa vontade, assim na terra como no céu. O pão nosso de cada dia nos dai hoje. Perdoai-nos as nossas ofensas, assim como nós perdoamos a quem nos tem ofendido. Não nos deixeis cair em tentação, mas livrai-nos do mal. Amém. Abençoe-vos Deus Todo-Poderoso, Pai e Filho.

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4: Eleitor que faltou no primeiro turno pode votar no segundo. Câmara passa a ter 109 deputadas em 2027, 19 a mais que na atual legislatura. Jorginho Melo projeta segundo mandato com foco em obras e articulação em Brasília. Realizada a primeira sessão ordinária do mês na Câmara de Vereadores de Luzerna. Líder do governo solicita aquisição de lâmina para trator. Comunidade relata problemas na coleta e armazenamento lixo. Polícia Civil conclui investigação e indicia ex-tesoureiro por desvio de 4,3 milhões de reais da Prefeitura de Joaçaba. Encontro em Joaçaba reúne lideranças rurais do estado para debater cenário econômico e climático. Justiça mantém condenação de mulher que matou marido e escondeu corpo em freezer. Terça-feira, 6 de outubro, temperatura na 15 na marca dos 18 graus. Boa tarde. Meio-dia, um minuto, está no ar mais uma edição do Grande Jornal da Catarinense, Antena 100 FM.
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4: Direto da agência PD Radar, as informações do tempo chegam com o meteorologista Daniel Panobianco.
9: Nesta terça-feira, áreas de instabilidade voltam a se formar pelo estado, por isso haverá maior concentração de nebulosidade. Entre os períodos da tarde e noite, há uma pequena possibilidade de chuvas isoladas e ainda de fraco acumulado. O tempo vai mudar bastante até o final desta semana sobre a nossa região. Entre quinta e sexta-feira, é aguardado o deslocamento de um cavado, que vai trazer condição para severidade novamente em boa parte dos municípios. Além de chuvas volumosas em alguns pontos, há potencial para granizo, raios e também rajadas de vento. Temperatura máxima hoje na casa dos 22 graus, mínima na próxima madrugada de 15 graus. Em Capinzal, Catanduvas, Concórdia, Irval Velho, Freiburg e Joaçaba.
10: Daniel Panobianco, da agência PD Radar, com exclusividade para catarinense.
4: Eleitores que faltaram ao primeiro turno ainda podem votar no segundo, dia 25 de outubro, desde que o título de eleitor esteja regularizado. A ausência no primeiro turno deve ser justificada até 3 de dezembro pelo e-título, autoatendimento eleitoral no site do TSE ou cartório eleitoral. Mais detalhes com a repórter Luísa Mello.
11: Cada turno eleitoral é tratado como um pleito independente. Então, mesmo sem ter participado da primeira rodada de votos, o eleitor pode ir às urnas em 25 de outubro, data do segundo turno. Basta que o título de eleitor esteja regularizado. A ausência no primeiro pleito ainda precisa ser justificada até 3 de dezembro. Isso pode ser feito pelo celular, com o aplicativo e-título, autoatendimento eleitoral no site do Tribunal Superior Eleitoral ou presencialmente nos cartórios eleitorais. O presidente do TSE, ministro Cássio Nunes Marques, ressaltou a importância da participação no primeiro turno.
12: Quero, antes de tudo, agradecer às eleitoras e os eleitores brasileiros que compareceram às urnas e exerceram, mais uma vez, o direito fundamental de escolher os seus representantes. Cada voto depositado hoje representa uma manifestação legítima da vontade popular.
11: De acordo com o TSE, a abstenção bateu recorde neste ano, com 33.400.000 pessoas que não compareceram às urnas. No segundo turno, o voto é apenas para presidente da República e, dependendo do estado, para governador. Senadores, deputados federais e deputados estaduais foram definidos durante a primeira rodada de votos. Sob a supervisão de Márcio Maturana, da Rádio Senado, Luísa Mello.
4: Obrigado, Luísa. Novas deputadas serão 21% do total de parlamentares na Câmara Federal. Percentual acima da atual legislatura, mas abaixo do total de mulheres na população brasileira. A repórter Paula Bittar traz uma análise sobre o crescimento da bancada feminina para a próxima legislatura.
13: O número de mulheres eleitas para a Câmara aumentou, mas a representação feminina entre os deputados continua muito abaixo da proporção da população. A partir de 1º de fevereiro do ano que vem, as mulheres representarão 109 dos 513 parlamentares da Câmara, 19 a mais que o número atual. Ainda assim, enquanto são mais de 51% da população brasileira, serão pouco mais de 21% dos deputados federais. 59 delas, ou 54%, 44% foram reeleitas. A federação composta por PT, PCdoB e PV elegeu a maior parcela de mulheres, somando 34 cadeiras, o equivalente a 31% da representação na casa. Os colégios eleitorais do Sudeste foram os principais responsáveis pela formação dessa nova bancada. São Paulo elegeu 16 deputadas, concentrando 14,7% de todas as cadeiras ocupadas por mulheres na casa. Logo atrás, Minas Gerais e Rio de Janeiro garantiram 11 e 10 parlamentares, respectivamente. Fora do eixo Sudeste, Bahia, Pernambuco e Santa Catarina destacam-se com 6 deputadas eleitas em cada estado. Por outro lado, Distrito Federal, Piauí e Roraima encerraram a apuração sem eleger mulheres para a nova legislatura. A deputada Érica Hilton, do PSOL de São Paulo, foi reeleita como a mulher mais votada da história da Câmara dos Deputados, com 1,5 milhão de votos conquistados. Hilton foi uma das duas primeiras mulheres trans eleitas para a Câmara, ao lado de Duda Salabert, do PSOL de Minas Gerais, em 2022. Em Minas Gerais, Duda Salabert aparece como a terceira mais votada, com quase 230 mil votos e também deve assumir um novo mandato. Magda Morfato, do PL de Goiás, aos 77 anos, será a integrante com mais idade em exercício na casa. A cientista política Hanna Marussi considera positivo o aumento na bancada feminina e atribui essa elevação ao financiamento das campanhas.
14: Os partidos tinham até 8 de setembro para fazer o repasse para mulheres, pessoas negras e indígenas e, de um modo geral, esse prazo foi cumprido. Claro que tiveram partidos que individualmente não cumpriram, mas no montante geral do Fundo Especial de Financiamento de Campanha, esse dinheiro foi destinado. Então, tanto o montante quanto o momento em que ele entra faz toda a diferença para a eleição de mulheres.
13: Na análise da composição da bancada, a cientista política ressalta que ela se divide principalmente em esquerda e direita, com um centro esvaziado. Hanna Marussi aponta, por outro lado, que no Senado a votação foi expressiva para mulheres de direita.
14: A gente tem um crescimento expressivo também de mulheres eleitas, porém, essas mulheres, muitas delas, se colocaram e fizeram sua campanha deslocada de valores ligados aos direitos das mulheres, algumas até se posicionando contra o voto feminino. Então a gente tem um crescimento de mulheres muito mais ligadas ao conservadorismo, muito mais ligadas ao espectro de direita no Senado. E isso é uma tendência do Senado como um todo, né? O crescimento do conservadorismo no Senado foi bastante expressivo. A direita agora, pela primeira vez, é maioria no Senado Federal.
13: Para o Senado, entre as 54 vagas em disputa, 12 foram para mulheres. É o maior número de senadoras eleitas em um mesmo pleito desde a redemocratização. Até então, o recorde havia sido registrado em 2002, quando 8 mulheres conquistaram cadeiras na casa. Em 2018, última eleição em que também foram renovados 2/3 do Senado, 7 mulheres foram eleitas. Com o resultado, a bancada feminina deve passar das atuais 15 para 18 integrantes a partir de 2027. Da Rádio Câmara, de Brasília, Paula Bittar.
4: Obrigado, Paula. Após confirmar a reeleição no último domingo, o governador Jorginho Melo projeta segundo mandato com foco em obras e articulação em Brasília. O novo vice destaca a atuação na gestão, enquanto Carol Detone e Carlos Bolsonaro apontam prioridades no Senado. Confira na reportagem de Carol Denardi.
15: Reeleito para mais 4 anos à frente do governo de Santa Catarina, Jorginho Melo projeta uma nova etapa da administração, com foco em obras estruturantes e planejamento para as próximas décadas. Em coletiva de imprensa, ao lado do vice-governador eleito, Adriano Silva, e dos senadores eleitos Carol Detone e Carlos Bolsonaro, Jorginho também destacou a importância da articulação com Brasília. Ao falar sobre a formação do próximo governo, Jorginho afirmou que não pretende fazer mudanças importantes na estrutura atual.
16: Não tenho intenção de fazer mudanças drásticas, em absoluto. Não tenho compromisso nenhum em fazer alterações com partido A, B, C, D. Não tenho dificuldade nenhuma. O que a gente fez foi um marco de aliança um compromisso com a Santa Catarina.
15: Eleito vice-governador, Adriano Silva afirma que pretende ajudar o governador em diferentes áreas.
17: A ideia não é assumir uma secretaria específica, mas sim auxiliar o governador na tudo aquilo que for necessário. Hoje é um governo de muita entrega, um governo de muita abertura de projetos. Com certeza, a minha experiência como empresário, como administrador de empresas, vou poder auxiliar o governador e os demais secretários a fazerem vários projetos saírem de papel.
15: A senadora eleita, Carol Detone, destacou na coletiva o compromisso de defender Santa Catarina no Senado.
18: Nós prometemos, né, e juramos lutar pelo nosso estado para ter mais respeito, mais dignidade, mais recursos para Santa Catarina, para resolver coisas estruturantes, como disse o Jorginho, e teremos a oportunidade de ter o Carlos e, se Deus quiser, o Fábio para resolver isso. E, do outro lado, resgatar a credibilidade das instituições públicas, mormente o Poder Judiciário, o Supremo Tribunal Federal. Então, nosso compromisso de fazer uma sabatina correta, de botar juízes corretos na Suprema Corte, porque o futuro presidente vai indicar 4 nomes, talvez sim.
15: Já o senador eleito, Carlos Bolsonaro, defendeu uma atuação mais rigorosa no combate à criminalidade.
19: Ao não tratar o traficante como vítima, você já começa a ver muito bem de que lado você está, de que você não está, o que você pode, o que você não pode fazer. Então, tenho certeza absoluta que, considerado mais forte, a gente pode evoluir muito mais para na fixação de penas maiores para cometimento de crimes, como o próprio Flávio já colocou essa disposição. E eu tenho certeza absoluta que a Carol fará parte desse conjunto como um todo, porque o Brasil hoje, de uma maneira geral, sofre com a violência. A gente não tem que ficar passando a mão na cabeça de traficante, dizendo que ele é vítima do usuário, e nessa linha continuar sendo seguido.
15: Com a nova composição da bancada catarinense no Senado, Jorginho Melo aposta em maior união com Brasília para avançar nas obras e nas demandas consideradas estratégicas para o estado. De Florianópolis, da Rede de Notícias Acaerte, Carol Denardi.
4: Obrigado, Carol. A seguir no Grande Jornal, você confere os principais assuntos abordados durante a primeira sessão ordinária do mês na Câmara de Vereadores de Luzerna. Polícia Civil conclui investigação e indicia ex-tesoureiro por desvio de 4,3 milhões de reais da Prefeitura de Joaçaba. Meio-dia 14, empresa que anuncia no rádio vende mais.
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4: Foi realizada na noite de ontem na Câmara de Vereadores de Luzer, na primeira sessão ordinária de outubro. Apenas uma indicação fez parte da ordem do dia na reunião plenária. O presidente do Legislativo de Luzer, Marcelo Costa Beber, relata.
28: Isso mesmo, então, acabou entrando somente uma indicação do vereador Danilo e aquisição de lâmina dianteira para acoplagem em trator agrícola. Então, foi lida, aprovada por unanimidade. E o que mais tomou a pauta aí da sessão foi a questão da eleição em si própria, né? Então, vamos dizer assim, ontem foi um dia aí democrático, ainda todas as pessoas puderam ir se escolher seus candidatos. O que chama a atenção do nosso município é a quantidade de deputados aí que acabaram vamos, elevando votos aqui do município. Então, mais de 130 deputados somente estaduais, então acaba pulverizando muito essa questão de votação. Como mesmo salientei na minha fala, muitas vezes aos próprios vereadores, às bancadas, então, principalmente a gente tratando de município pequeno, depende de algum recurso para fazer uma rua, para saúde, para hospital. Então a gente acaba tendo nossos deputados e mesmo assim acaba pulverizando, mas infelizmente a nossa região mais uma vez acaba ficando sem nenhum candidato. Então, como bem salientei, eu acho que isso é uma coisa que daqui a pouco a nível da AMOCA, os municípios aí tem que se unir para sim escolher um nome em consenso e ter um representante aqui no Meio Oeste.
4: O líder do governo na Câmara, o vereador Danilo Trevisan, foi o autor da única proposição da sessão ordinária. O parlamentar explica a necessidade da aquisição de lâmina para trator.
29: Veio bem de encontro aí com as fortes chuvas e, enfim, a necessidade de aprimorar a nossa patrulha agrícola, né? Então, era uma lâmina articulada na dianteira do trator, que o que ela faz? Ela tem a função aí de espalhar alguns mochões de terra, então, recapar um pedaço de estrada, de repente, de roça, que está meio danificado, sem que precise do auxílio de uma máquina maior, uma retroescavadeira, uma patrola, enfim, para fazer esse recap que talvez seja pontual, né? Algo que não seja muito pesado também para não danificar a máquina. Ou seja, para dar melhor fluidez no trabalho da patrulha agrícola, no plantio e também na manutenção das vias, né? De roças aí dos nossos agricultores.
4: Perfeito. Aproveitando também, você trouxe algumas respostas aí, né? Toda a sessão tem alguns pedidos ao líder do governo, que são encaminhados ao executivo. O senhor acabou trazendo algumas, as últimas respostas aí que foram solicitadas.
29: Isso, teve alguns questionamentos aí sobre até a Caetano Branco, sobre alguns pontos de lixeiras aí que estavam pendengando, digamos assim, na coleta, né? E da Rua da Limeira, que é o maior anseio aí da população, que eu vejo que está bem, bem danificado e tudo, né? Mas a CIMAI já tem uma terceirizada contratada para terminar, executar a parte deles aí na obra, só que infelizmente a chuva não está ajudando muito na conclusão dessas obras, assim como da Caetano Natal Branco, né? Outros pontos do município também necessitam de vários aportes aí de Secretaria de Obras. Tem muita demanda, mas com muita paciência, e se o pessoal conseguir trazer aí pontos mais críticos para a gente dar prioridade, com certeza vai dar a melhor fluidez aí.
4: Durante a sessão plenária de ontem, a vereadora Helena Reisdorfer retomou o assunto da coleta e armazenamento do lixo em Luzerna. A vereadora relatou problemas que a comunidade vem enfrentando.
9: É um assunto, né, que a gente até se cansa em repetir e falar, mas é uma realidade, né, que também eu vejo que em todos os municípios existem problemas nessa área. Aí, há poucos dias, eu fui novamente procurada por moradores ali da linha Leãozinho, destacando em especial ali aquele ponto onde tem aquele cruzamento do Portal das Flores com o anel viário e a entrada da comunidade do Leãozinho, onde, então, muitas pessoas depositam o seu lixo. E aí tem um problema, assim, que às vezes, né, até pela fala dos moradores ali, a própria empresa que faz a coleta do lixo, às vezes passa um dia, um horário que deveria fazer a coleta e não faz. Aí também tem os catadores que vão e mexem naquele lixo que, às vezes, a pessoa que depositou o lixo deixou ele bem embalado e separado, mas aí esse trabalho do catador, ele acaba abrindo as sacolas e deixando exposto aí o material. Algum material que o vento acaba espalhando, outro material que às vezes é um lixo orgânico, que daí chama a atenção dos animais silvestres, que vem aí também fazer a proliferação. Então, assim, eles considerando isso até um caso de saúde pública, né? Aí, então, eu vim e procurei aqui conversar com o pessoal que é responsável, né, sobre essa questão. E aí eles já me adiantaram que estaria já programada uma reunião, e que essa reunião aconteceu agora na última sexta-feira. E hoje, então, com a assessora, consultora jurídica dessa área, que é a Tatiane, ela me informou, então, que a reunião, assim, foi para definir algumas medidas, né, para que se melhore essa situação. Então, uma das medidas que foi decidida nessa reunião, que vai ser instalada uma câmera, né, para ver quem são as pessoas que depositam também certos lixos inadequados nesse local, e também quem são os catadores que fazem esse trabalho de catar o material que é interessante para eles. Até isso é admissível, né? Mas que não extraviem os demais lixos, né? Que então deixem armazenado esse outro lixo da forma como as pessoas acabam trazendo aí para o local. Então a gente está nessa torcida que realmente, né, essas medidas venham a trazer um resultado para que a gente possa chegar uma hora dessas e dizer que isso melhorou e que não se precise mais ficar reclamando por causa dessa situação do lixo que fica mal depositado ou mal colocado aí.
4: O vereador Paulo Sérgio Della Costa fez alguns pedidos pontuais ao líder do governo. O parlamentar salientou as suas reivindicações.
10: Alguns pedidos, então, solicitados aí pela comunidade do nosso município. Alguns pontos críticos que teve, questão das chuvas, enfim, né? Em vias aí que tem bastante circulação de pessoas aí, né? Então, na rua Nogueira, né? Que vai a sentido a linha Nogueira, existe um calçamento lá de paralelepípedo, né? Onde tem, com as chuvas, devido a fortes chuvas, a questão dos paralelepípedos soltaram, criou um buraco lá, está sinalizado com um cone bem no meio da via, né? Um pouco antes tem uma parte também da estrada que desmoronou, né? Então, os moradores ali que passam todos os dias ali, várias vezes ao dia, solicitaram então que a prefeitura dê uma olhada. Eu sei que já foram averiguar esse local, né? Mas que se programe para fazer um conserto, né? A gente sabe que tem mais chuva para vir. Então, são pequenas coisas aí que às vezes conseguem diminuir um dano maior, né? Outro ponto, né, já comentado também em sessões passadas pelo vereador Matheus, devido às chuvas que aconteceu há um tempo atrás, que deu a enchente aí, uma parte da tubulação de esgoto, né, sentido também a Nogueira, que a parte da tubulação passava por dentro do rio, né? E conforme a chuva veio, acabou rompendo essa tubulação. E ainda faz esse... Hoje a tubulação está aberta e o despejo do esgoto vai direto.

0: Nesse pedido, nessa indicação que eu fiz, eu solicitei, né, que viesse a parte dessa ligação das iluminações. Então, já desde semana passada, já teve uma equipe aí terceirizada pela prefeitura que já fez a instalação dos postes. Então, em breve, né, posteriormente, a próxima etapa é a questão do cabeamento, parte de rede de baixa tensão, e depois a questão de iluminação. Então, acredito que seu tempo colaborar aí até o final do ano, acredito, no início do ano que vem, já temos aí a iluminação instalada nesses pontos aí.
1: A Polícia Civil de Santa Catarina, por meio da Delegacia da Investigação Criminal, a DIC de Joaçaba, concluiu o inquérito que apurou o desvio de recursos financeiros da Prefeitura de Joaçaba. A investigação, que se estendeu por aproximadamente 9 meses, identificou um prejuízo estimado em 4,3 milhões de reais aos cofres públicos entre 2017 e 2026. Os detalhes foram apresentados na tarde de ontem, durante a entrevista coletiva realizada no auditório da Delegacia da Polícia Civil de Joaçaba. Delegado André Sembranelli, responsável pela condução das investigações, acompanhado do delegado regional Gilmar Bonamigo, comentaram o caso.
2: Nós concluímos e apuramos o desvio de aproximadamente 4,3 milhões, né, no período de 2017 a 2026. O que muitos, né, o que a população, né, deve estar querendo saber é se a Polícia Civil conseguiu identificar o envolvimento de outra pessoa que não seja o investigado. Então a gente vem esclarecer que houve só o indiciamento desse indivíduo que exercia então a função de tesoureiro junto ao Poder Público Municipal. Não há no inquérito nenhum elemento que aponte a participação ou a responsabilização penal de qualquer outra pessoa, seja ela de dentro da prefeitura ou fora da prefeitura. Então, acho que é muito importante esclarecer essa questão para a população. Então, a gente tem, a princípio, né, e o que a gente apurou, a participação exclusivamente desse tesoureiro. O valor apurado, 4,3 milhões de reais nesse período de 2017 a 2026. O esquema, ele fazia uma maquiagem contábil, né? Isso já foi amplamente divulgado pela imprensa, pelos órgãos de controle. A gente identificou 868 condutas de desvio nesse período de 2017 a 2026. Em 2017, o valor, né, chegou a 111 mil. Em 2024 ou 2025, ele passa de 1 milhão de reais. Então, a gente percebe, né, pelo trabalho que a gente desenvolveu de análise, que houve um aumento, né, vamos dizer assim, exponencial no decorrer dos anos, né, desses desvios. O que a gente também tentou buscar, né, até mesmo para a população saber, porque nós fomos muito cobrados pela população. A polícia conseguiu identificar se houve um aumento do patrimônio do investigado ou de pessoas próximas dele nesse período? Não, a gente analisou toda a movimentação bancária e não identificamos nenhum aumento patrimonial, né? O que a gente identificou? Desses 4,3 milhões, 1,4 milhões foram sacados em espécie. 700 mil reais, por exemplo, foram utilizados em aquisição de jogos de loteria, né? Sempre falando nesses 8, 9 anos. E 2 milhões em transferências bancárias, né, de pessoas próximas dele.
1: No curso da apuração, o delegado André Sembranelli também informa que várias pessoas foram convocadas a depor, que nas investigações realizadas não houve um apontamento de aumento de patrimônio das pessoas que receberam dinheiro do ex-tesoureiro.
2: Essas pessoas foram todas ouvidas. Muitas desconheciam o caráter ilícito desse dinheiro. Essas pessoas ouvidas nenhum

0: Uma também houve o aumento do patrimônio, né? Não houve aquisição de apartamento, carros, né? Esse dinheiro ele foi utilizado para manutenção, né? da vida, né? do dia a dia, tanto do investigado quanto de pessoas próximas a ele.
1: Você está falando em pessoas próximas, seriam parentes?
0: Não, pessoas do relacionamento de amizade, né?
2: A respeito dos dados que não teriam sido repassados pelo banco, eles foram solicitados para a justiça negou esse?
0: Não, a justiça determinou, né, o fornecimento desses dados, mas assim, ó, nós que trabalhamos com investigação sabemos o quanto que é difícil os bancos fornecerem os dados de maneira célere, de maneira correta. Então, os dados que ainda faltavam, né, eu entendi que já haviam elementos, né, para o indiciamento, né, e que esses elementos faltantes dos bancos, eles podem ser complementados, né, durante a ação penal. Né. Importante, né, destacar 868 condutas de desvio. Né. Os valores iniciais eram valores pequenos, né, de 2, 3 mil, e depois, nesses últimos tempos, valores teve transferências de 20 mil reais, né, valores bastante significativos. Então, o investigado, acho que ele foi adquirindo a confiança, né, e foi aumentando gradativamente as transferências. É, mas esses dados dos bancos, eles podem ser juntados a qualquer momento na investigação.
3: Doutor, ele foi ouvido, né, oficialmente por parte da Polícia Civil. O que que ele falou no seu depoimento?
4: Sim, ele foi intimado, ele compareceu, inclusive com ordem judicial, porque ele está com tornozeleira, mas ele se reservou o direito ao silêncio, não colaborou com a investigação.
0: Quando estourou, né, esse fato, a gente ouviu uma pessoa que estava próxima dele, e ele acabou confessando para essa pessoa, né, fiz coisa errada. Né? Então a gente, ainda que de maneira informal, né, de maneira indireta, a gente tem uma confissão, né, que ele fez para uma pessoa da relação dele.
2: Cabe prisão, doutor, e já foi pedido pelo Ministério Público duas vezes e negado pelo TJ. Pode-se haver pedido novamente agora por parte da Polícia Civil?
0: Não, a Polícia Civil entendeu pela conclusão do inquérito e nós deixamos agora para o Ministério Público, né, com base em todos os elementos angariados, se o Ministério Público entendeu ou não, por um novo pedido de prisão. O que aconteceu? Quando o fato veio à tona, né, o Ministério Público, muito diligente, representou pela prisão. O juiz de garantias entendeu que não era o caso de prisão, colocou apenas a tornozeleira. O Ministério Público recorreu para o TJ indeferiu o pedido de prisão. Mas eu tenho certeza, né, que os elementos agora talvez sejam o motivo de um novo pedido, né, e de uma nova avaliação por parte do Poder Judiciário.
3: 12 horas 36 minutos.
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3: Auto Fácil, concurso 3.797, com 15 acertos, não houve ganhador. 165 apostas fizeram 14 acertos e estão levando R$ 2.289. Há prêmios menores para 13, 12 e 11 acertos. Estimativa de prêmio do próximo concurso hoje é de R$ 5 milhões. Quina concurso 7.135, números sorteados 1, 6, 18, 43, 80. Com 5 acertos, não houve ganhador. 88 apostas fizeram 4 acertos e estão levando R$ 7.140. Há prêmios menores para 3 e 2 acertos. Estimativa de prêmio do próximo concurso hoje é de 25 milhões de reais. Lotomania, concurso 2984, com 20 e 0 acerto no novo ganhador. 7 apostas fizeram 19 acertos e estão levando R$41.640. Há prêmios menores para 18, 17, 16 e 15 acertos. Estimativa de prêmio do próximo concurso amanhã é de R$9.300.000. Dupla Sena, concurso 3017, primeiro sorteio, os números sorteados 5, 6, 22, 23, 37, 38. Com 6 acertos, não houve ganhador. 14 apostas fizeram 5 acertos e estão levando R$ 6.107. Segundo sorteio, números 5, 8, 20, 31, 42 e 48. Com 6 acertos, não houve ganhador. 12 apostas fizeram 5 acertos e estão levando R$ 6.413. Há prêmios menores para 4 e 3 acertos em ambos os sorteios. Estimativa de prêmio do próximo concurso amanhã é de R$ 7.100.000. Dia de sorte, concurso 1315, números sorteados 2, 9, 13, 15, 17, 19 e 26. Mês da sorte, outubro, com 7 acertos, não houve ganhador. 81 apostas fizeram 6 acertos e estão levando R$ 2.383. Há prêmios menores para 5 e 4 acertos. Estimativa de prêmio do próximo concurso hoje é de R$ 2.900.000. Super 7, concurso 907, colunas 1, 6, 2, 0, 3, 2, 4, 1, 5, 1, 6, 4 e 7, 9. Com 7 acertos, não houve ganhador. 2 apostas de Indaiatuba, São Paulo e Serra Negra, São Paulo, fizeram 6 acertos e estão levando R$ 36.410. Há prêmios menores para 5, 4 e 3 acertos. Estimativa de prêmio do próximo concurso amanhã é de R$ 10.500.000. A seguir no Grande Jornal, encontro em Joaçaba reúne lideranças rurais do estado para debater cenário econômico e climático. As últimas informações da área de segurança pública. E também nós teremos os destaques aí do esporte que a gente tem na sequência do encerramento do nosso jornal e também as informações do mercado econômico. Meio-dia e 39, empresa que anuncia no rádio vende mais.
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3: Meio-dia 45.
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3: Mercado agrícola, valores sugeridos pela Copérdia para a região de Joaçaba. O quilo do sino vivo está a R$ 4,65, mais a tipificação na carcaça. Sacas de 60 quilos, o milho R$ 59,00, soja R$ 138,00, o trigo PH R$ 78,00, R$ 75,00. O dólar comercial está operando em queda de 0,45% e está cotado para compra e venda R$ 4,97. O euro está operando em queda também de 0,02%, está cotado para compra e venda a R$ 5,61. A taxa Selic em 13,75%. A Bolsa de Valores de Bovespa em queda de 0,56%, a Nasdaq em alta de 0,86%. Uma reunião realizada ontem em Joaçaba abordou o cenário econômico atual e a realidade vivida pelos produtores rurais catarinenses. Temas como preço de insumos, precificação de produtos e a preocupação com El Niño foram abordados no encontro. O presidente do Sindicato Rural de Joaçaba e vice-presidente da FAESC, Kleberson Pedroso, relata.
20: Ontem tivemos uma importante reunião na sede do Sindicato dos Produtores Rurais. Reuniu a diretoria da Federação da Agricultura, juntamente com os 10 sindicatos de produtores rurais da região meio-oeste, onde pudemos ouvir as bases, trazendo as preocupações das nossas lideranças, os presidentes de sindicatos rurais, com relação à nossa atividade, a agricultura, a pecuária do meio-oeste do estado de Santa Catarina, para que a Federação da Agricultura, a nível de estado, possa trabalhar juntamente com as autoridades constituídas, né? Políticas públicas voltadas ao nosso setor. Tratamos de questão de preço de insumos, questão do preço dos nossos produtos, tratamos de questão de El Niño, políticas públicas, né? Políticas, de modo geral, como o setor está vendo e as preocupações do setor. Isso certamente é muito importante para que, tanto na base, nós, sindicatos rurais, como a nível do Estado, na Federação da Agricultura, nós podemos estar antenados e atentos às demandas dos produtores rurais.
3: Algum ponto mais delicado, assim, digamos, que foi debatido e tratado nesse encontro, Clebers?
20: O que está nos preocupando muito é a questão climática, né? Que vocês da imprensa têm divulgado tanto e tratado com muita seriedade esse tema. O produtor está muito preocupado, levando-se em consideração também a questão da falta de crédito rural, das dificuldades do produtor rural honrar seus compromissos em virtude da queda nos preços, salvo algumas atividades, como por exemplo a pecuária de corte, que está num momento bom, mas a gente sabe que o setor de grãos não está bom, o leite tem suas variações, produtores, os presidentes extremamente preocupados, né, trazendo, né, para nós anseios de que a gente possa gestionar junto ao governo do estado, a prefeituras municipais e junto ao Ministério da Agricultura, né, recursos para que efetivamente o produtor rural tenha recurso para fazer sua safra, tenha recurso para poder honrar seus compromissos, tenha prazos compatíveis, que leve-se em consideração a atual realidade internacional, de conflitos internacionais que efetivamente encarecem o produto dos insumos que chegam ao Brasil. Enfim, há uma infinidade de temas que afetam o setor, esse setor tão importante para a economia, o setor mais importante da economia, aquele que gera divisas para o Brasil, superávit na balança comercial, gera segurança alimentar para o Brasil. Então, são esses temas que nós procuramos ouvir nas bases e depois sentar com as autoridades, aqueles que foram eleitos agora no pleito do último domingo, aqueles que serão eleitos no pleito do segundo turno, para que efetivamente nós tenhamos um Brasil que respeite direito de propriedade, que respeite as regras que estão na Constituição, que respeita o setor que alimenta o Brasil e o mundo.
3: Algum encaminhamento imediato que foi dado nesse encontro?
20: Nós tratamos principalmente de maneira muito urgente, efetivamente, a questão de recursos para o produtor rural, questão do seguro agrícola, questão do El Niño, e também combinamos entre as lideranças para nós propalarmos em nossas bases para que os produtores rurais efetivamente tragam até as entidades que os representam os seus problemas diários, para que nós possamos, caso a caso, tentar atender da melhor forma possível para que sejam solucionados.
3: Meio-dia e 50.
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3: As informações da segurança pública, repórter Orly Ricardo. Boa tarde, Orly.
22: Olá, boa tarde. Um acidente de trânsito deixou duas mulheres feridas na tarde de ontem na BR-282, nas proximidades do CPJ em Joaçaba. A ocorrência foi registrada por volta das 16 horas. Segundo o Corpo de Bombeiros Militar, houve uma colisão frontal envolvendo um Honda HR-V e um Chevrolet Corsa Classic. No veículo Honda estava uma mulher de 48 anos. Ela não ficou presa às ferragens, mas devido às possíveis lesões, os bombeiros precisaram utilizar equipamento para ampliar o espaço no veículo e realizar a retirada da vítima com segurança pelo porta-malas. Ela já recebia atendimento do SAMU quando os bombeiros chegaram. No Corsa, haviam três ocupantes. Duas pessoas foram atendidas e encaminhadas por equipes do SAMU e de uma unidade de atendimento de Jaborá antes da chegada dos bombeiros. A terceira ocupante, uma mulher de 33 anos, que estava no banco dianteiro, foi ejetada do veículo com o impacto da colisão. Ela estava consciente e orientada, com sinais vitais estáveis, mas relatava dores na região cervical e pelo corpo. A vítima recebeu atendimento das equipes do SAMU, dos bombeiros e também do Batalhão de Operações Aéreas, que contou com um médico e enfermeiro. Após a avaliação e os primeiros atendimentos, ela foi encaminhada ao hospital para atendimento médico. As circunstâncias que provocaram a colisão não foram informadas. Um idoso de 71 anos foi preso no início da manhã de ontem após ser flagrado transportando cigarros eletrônicos e medicamentos de origem estrangeira escondidos no compartimento do motor de um Volkswagen Gol. O veículo foi abordado pela Polícia Militar Rodoviária por volta das 6h15 no entroncamento da SC-355 com a BR-153 em Concórdia. Durante a fiscalização, os policiais perceberam um nervosismo e a inquietação do condutor. Questionado sobre o transporte de produtos ilícitos, ele confessou que mantinha as mercadorias escondidas na parte frontal do veículo. Na vistoria, foram apreendidos cerca de 450 cigarros eletrônicos e diversos remédios estrangeiros. Também foi recolhido um aparelho celular e R$ 2.000 em dinheiro e cheque. O homem recebeu voz de prisão e foi encaminhado junto com os medicamentos, o dinheiro, o cheque e o celular à Delegacia de Polícia Federal em Chapecó. Os cigarros eletrônicos e o automóvel foram destinados à Receita Federal em Joaçaba. E o Tribunal de Justiça de Santa Catarina manteve integralmente a condenação estipulada pelo Tribunal do Júri para Cláudia Tavares, denunciada pelo Ministério Público de Santa Catarina por matar o marido Valdemir Roeckler, esconder o corpo do freezer da casa e registrar um boletim de ocorrência falso por desaparecimento. Os recursos de apelação interpostos pela acusação e pela defesa foram julgados em segunda instância, preservando a sentença original. Com a decisão, a ré continuará cumprindo a pena de 20 anos e 24 dias de reclusão em regime fechado por homicídio qualificado por asfixia e recurso que dificultou a defesa, ocultação de cadáver e falsidade ideológica com a atenuante da confissão. Ela permanece presa em estabelecimento prisional, visto que ainda não cumpriu os requisitos legais temporais necessários para a progressão ao regime semiaberto. Eram estas as informações da área de segurança pública para o Grande Jornal. Mais notícias policiais logo mais, a partir das 18 horas, na edição do Rádio Contato, da Central de Jornalismo Orly Ricardo.
3: Obrigado, Orly. Meio-dia 54, ponto final em mais uma edição do Grande Jornal da Catarinense, Antena 100 FM, que teve a participação dos seguintes profissionais. Reportagens de Cristian Souto, Paulo César, Orly Ricardo, Marcelo Santos, Luiz Amelo, Paulo Abitar e Carol Denardi. Operador de áudio, Eliseu Peroso. Apresentação, Cristian Souto. Redação, Orly Ricardo. Coordenação de jornalismo, de Marcelo Santos. E a supervisão, de Nelson Paulo. Vem aí, Boa Tarde, Antena 100. 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Boa tarde.
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25: Boa tarde, está no ar a Hora do Esporte. Os destaques de hoje: Joaçaba sedia a etapa semifinal do Catarinense de Basquete. Joaçaba Futsal tem compromisso amanhã pela Série Prata. 31ª rodada da Série B inicia hoje. Thiago Maia deve retornar ao time titular do Inter em nova posição. Depois de mais de 6 horas de voo, Vija Santi chega para reforçar o Grêmio. Mais detalhes e informações após o recado do nosso patrocinador.
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25: Boa tarde, Joaçaba será sede no próximo final de semana da etapa semifinal do Campeonato Catarinense de Basquete. Nandão Ferreira, presidente do Basquete Joaçaba, faz o convite aos torcedores e detalha as informações das partidas.
28: Neste sábado e domingo tem muito basquete aqui em Joaçaba e o Nandão tá passando aqui para fazer um convite para você. O Basquete Joaçaba se classificou para a etapa semifinal do Campeonato Catarinense de Basquete 2026. E a disputa dessa etapa será aqui dentro de casa. Joaçaba recebe as equipes da Dinâmica São José e Blumenau, valendo vaga na grande decisão. São 3 equipes brigando por 2 vagas. Somente os 2 melhores passam para o quadrangular final previsto para o final de semana do dia 24 de outubro. Então agora, dias 10 e 11, sábado e domingo, a nossa equipe enfrenta os adversários. Primeiro no sábado, a equipe do Dinâmica São José às 17 horas e no domingo, a equipe de Blumenau às 14 horas. Ambos os jogos no ginásio do Campus 2 Unoesc, a Casa do Gigante. E para conferir e para prestigiar é muito simples. Bilheteria a R$ 20, ingressos venda somente na hora. e também com transmissão ao vivo pelo YouTube da Federação Catarinense de Basquete. Essa etapa é muito importante, por isso a gente precisa da sua torcida, do seu apoio, para que mais uma vez a gente vá para essa final e busque esse título inédito para a nossa equipe. Então, sábado e domingo, sábado contra a equipe do Dinâmica São José, às 17 horas, e no domingo contra a equipe de Blumenau, às 16 horas. Ingressos na bilheteria a R$20 e muita energia positiva para embalar os nossos gigantes rumo a uma grande final do Catarinense. Ele espera você. Um grande abraço e até logo.
5: E a primeira fase da Série Prata do Campeonato Catarinense de Futsal está na reta final e o Joaçaba Futsal tem alguns compromissos em sequência que podem definir o posicionamento da equipe para a próxima fase. O próximo jogo será fora de casa contra a equipe de Cunhaporã, amanhã, 19h30. Já no final de semana, sábado, dia 10, o adversário será a equipe de Catanduvas, no Centro de Eventos da Unoesc. Os ingressos já estão à venda pelo site Pinha Ticket e nos locais físicos de costume. Três jogos abrem hoje a 32ª rodada do Brasileirão Série B. Destaque para o Juventude, que às 9h35 da noite, no horário de Brasília, visita a Lanterna Ponte Preta. Se vencer, o time gaúcho assumirá provisoriamente a liderança. Ele vai ultrapassar o Vila Nova, que tem um ponto a mais e joga na quarta-feira. Ainda nesta terça, também tem Sport São Bernardo, às 7h30, Goiás Atletique, às 8h30. Na quarta-feira, além do líder Vila Nova, em casa contra o Cuiabá, serão mais 4 partidas. Operário e Botafogo de Ribeirão Preto, Avaí Londrina, América e Fortaleza, CRB e Atlético Goianiense. E a rodada da Série B termina na quinta-feira com Ceará e Criciúma, Náutico e Novo Horizontino. Uma das novidades preparadas pelo novo técnico do Inter, Eduardo Batista, é a ascensão de Thiago Maia ao time titular. E em posicionamento mais avançado que o usual, ao menos é o que vem sendo indicado pelo novo comandante nos treinamentos. Entre os principais motivos para a decisão está a eficiência do volante no passe, sobretudo no campo de ataque no chamado terço final. Pesam também o desempenho do atleta na bola longa, que será uma jogada importante com o novo treinador, e a performance na bola aérea em relação aos seus concorrentes. Além disso, o volante não deve atuar alinhado à bisagra, mas sim em um posicionamento mais adiantado, ajudando Alan Patrick na armação. Por isso, a importância do bom aproveitamento do meio-campista nos passes mais decisivos, aqueles que efetivamente criam jogadas perigosas perto da área adversária. Thiago Maia tem um desempenho melhor nas disputas aéreas, outro fundamento bastante valorizado por Eduardo Batista. E foram mais de 6 horas de voo de New Jersey até Belém do Pará, mas Vija Santi chegou para reforçar o Grêmio diante do Remo. O tricolor preparou uma logística especial, dividindo custos com Palmeiras para trazer os jogadores da seleção do Paraguai. Agora o volante será reavaliado para definir a utilização no jogo contra o Remo amanhã. A diretriz do clube indica descanso absoluto para o jogador nos próximos momentos. Renato e fisiologistas devem conversar hoje com o jogador para saber as condições. Vija atuou 35 minutos contra o New York Red Bull. Ele, num primeiro momento, deve realizar atividades leves na manhã desta terça na Curuzu, casa do Paysandu. A tendência, caso não apresente problemas físicos, é do paraguaio começar entre os titulares contra o Remo. O tricolor trata a partida como uma decisão para fugir do rebaixamento. Uma mobilização especial foi criada para vencer pela primeira vez como visitante no Brasileirão. E assim colocamos ponto final na edição de hoje de A Hora do Esporte. Vem aí Show da Tarde com Michael Oliveira. Mais informações a qualquer momento em nossa programação e às 18 horas no Rádio Contato. Boa tarde.
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12: Tarde, turma. 1:07. Valeu, PC. Valeu, Junico. Valeu, galera do esporte. Trouxeram pra gente as informações do mundo esportivo, né, turma? Agora vamos para a parte 2. Vira-se a página. Sejam bem-vindos à turma vespertina da Rádio Catarinense, acolhendo você que tá aí do outro lado do rádio. A gente acolhe você numa boa, numa legal, através do nosso WhatsApp, que inclusive já tá valendo, 984377982. Se você quiser interagir também no 3551-2410, também está valendo, tá bem, tá bom, tá bem, bem bom. Vamos juntos até as 16h30, sem soltar a mão de ninguém, né? Pelo amor de Deus, ninguém solta a mão de ninguém hoje. Nessa tarde gostosa, eu preciso de você. Dia 6 do mês de outubro. Seja bem-vindo, meu queridão. Seja bem-vindo, minha queridona. Nessa tarde linda. Quantos graus já, produção? Ah, só pra dar uma medida. 20 graus é a temperatura. Terçou de uma maneira maravilhosa. Você tá de bobeira por aí? Vem junto pra ser parte dessa tarde da Rádio Catarinense, onde teremos música, informação e também ingressos, né? Pra onde que é ingresso? Sítio Novo! Opa! Sítio Novo na área! Pintando por aqui para essa sexta-feira, 9 de outubro, Doce Pecado, Festerê e Clarão da Lua. Três super atrações para você e nós temos ingressos para audiência. Lembrando, nomezinho completo no WhatsApp da Rádio Catarinense. Se você quiser ligar e deixar o nome completo também, no 3551-2410, ligar no 3551-2411, você fica extremamente à vontade, porque é a tarde mais show do rádio brasileiro. Tá entrando em cena, pedindo licença para os amigos, para as amigas que estão com som na Rádio Catarinense. Fazer dessa tarde gostosa. Não, maravilhosa, né? Tô falando sério, mas é uma tarde diferente, viu, produção? Se as manhã de terça-feira foi aquela correria danada, você não teve tempo para muita coisa, agora você vai respirar fundo e deixar a Rádio Catarinense embalar essa tarde linda. Dá volume, porque você sabe, né?
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12: E bota a sofrência nisso. Só pra começar. Passa lá, bebê, passa. Boa tarde, bebê. Você tá bom aí, bebê?
14: Por que você não passa lá?
12: Passa.

0: Ah, passa lá, Trio Parada Dura, abrindo toda.
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0: Com todo amor e carinho pra ti, pra tu e pra você. Tarde gostosa de 20 graus. Seja bem-vindo. Tá tomando seu cafezinho aí? Ah, tá no chimarrãozinho. Vocês são 24 horas chimarrão, né, produção? Ah, nós somos do café, peraí, dá licença, né? Dá licença. 1h14. Tarde gostosa da Rádio Catarinense. É um prazer imenso estar embalando essa tarde linda junto contigo. Ninguém faz nada sozinho não, meu irmão, é verdade. Por isso que eu conclamo o seu forte, longo e caloroso abraço pra gente através do WhatsApp da Rádio Catarinense. Lembrando que o nomezinho completo te dá direito a concorrer a ingressos para o Cid Novo nessa sexta. Para a classe viagens, tarde gostosa, classe viagens, né? Que tal nesse dia 11, é daqui uns dias. Daqui uns diazinhos, você curtir Ametista do Sul, domingo. Uma cidade incrível. Você já conhece Ametista lá, pai? Rapaz, você tinha aqui com a sua companheira. Tenho certeza que vocês vão se apaixonar ainda mais. Uma cidade mimosa, viu, produção? É linda mesmo. Ametista do Sul. Vai conhecer uma mina que está em plena atividade. A igreja matriz lá em Ametista é toda revestida em pedras. É lindo, lindo, lindo. Museus. Tem transporte, almoço, ingressos, tudo incluso, tá bom? 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Tá bem? Dado o recado, produção. 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É o Show da Tarde, bebê. No ar e bem alto. Junto contigo. Não, não, tem que chamar, não adianta, né? Tem que chamar. Chama na buzina. Chama.
2: Cê tá doido.
0: Mãe 16. Vem junto. Ó o balanço da Catarinense.
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Bora viver! E bora se apaixonar com a Rádio Catarinense. Curtir todas as emoções nessa terça-feira, tá combinado? Show da tarde só tá começando, viu, gente? Show da tarde está no ar e bem alto pra ti, pra tu e pra você! 1:20! Você fica à vontade. 49 98437 7982. 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Junto com essa tarde gostosa, Sorveteria Sabrina. Vamos trocar a trilha da Sorveteria Sabrina, hein, produção, por favor. Essa trilha tá legal, tá embalada. 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Você gosta então, meu bebê? É, você curte a Sorveteria Sabrina? Mas não tem como ser diferente, né, meu irmão? Você tá doido, chama! Pode chamar na buzina. 1:22. No ar e no alto. Eu tô junto contigo e não abro mão disso, bebê. Você sabe, né, meu irmão?

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0: Bora, bebê! Chama! Chama na elegância, chama na categoria. Chama porque a tarde maravilhosa tá no ar. Vem, vai, vem, vem, vem, vai, vai. 20 graus, tá bom, tá gostoso, né? Posso começar a girar o WhatsApp da Rádio Catarinense? Vocês me permitem, pessoas que estão do outro lado do radinho, nessa caixa mágica, falante, exuberante, hein? Hein? Hein? Pode ser combinado assim? Você já entendeu a dinâmica da tarde, né? Nomezinho completo aí no WhatsApp, da direita concorrer ingressos para o vídeo novo na sexta-feira. Se quiser ligar, se você não tem o WhatsApp, se você tá sem um aparelho, smartphone por aí, ao seu alcance, se você quiser ligar, fique extremamente à vontade para ligar pra gente no 3551-2410, 3551-2411 também, tá? Aí fora do ar, se eu não estiver falando, eu te atendo. Se não, caso contrário, a produção vai anotando o nomezinho e já vai jogando para a pastinha do sorteio. Mas você tá muito querido, produção. E eu tô desconfiando de você. Essas bolachas que você pegou não são suas, né? Não, não. Essa bolacha é do Junico. Não, ele traz bolachinha que a avó dele faz certinho, né? Eu vi ele trazendo, por isso que eu sei que é dele, viu, produção? Não mexe não, rapaz. Não, se dá confusão, é sério. Se não, o lanche não é teu, não mexe. Tá com fome, vai aqui, tem uma padaria do outro lado da rua. Você vai e pega lá, rapaz, pelo amor de Deus. Que é isso? Para com isso, produção. Você não é disso? Tá levando o som da Rádio Catarinense contigo aí? Gratidão. Vambora, vamos atender esse povarel todo.
1: Petador.
0: Não adianta, pai, vou ter que trabalhar. É isso mesmo. É isso mesmo. Para com isso. Fala, Hermínia. Tudo bem, guria? Seja bem-vinda. De Luzerna, curtida a gente, né? Aquele abraço. Bom saber que você tá sintonizada na tarde show catarinense. Ah, tem áudio? Deixa eu ouvir.
2: Alô, Michel. Aqui teu amigo Bota Nova.
0: Boa tarde.
2: Tudo bem? Eu quero pedir uma música hoje. A minha serenata. Aí, do Paraná. Aí manda a música lá pro meu maninho, lá pro Cabeça. Fica com Deus aí, filho.
0: Valeu, meu irmão. Alô, Cabeça. Curtindo a Rádio Catarinense. Tudo bem aí, Cabeça? Galera da Xere. Tá de boa. Oi, Luzia. Tudo bem? Tá pedindo Barreirito. Aonde estão os meus passos? Valeu, Luzia. Obrigado. Gratidão pela sua audiência. Aquele forte, long e caloroso.
1: Um abraço.
0: Chico Rei, o Paraná. É a minha serenata. 1:28, boa tarde.

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0: E não para, produção, a Sofrência continua no ar e bem alto!
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0: Mais uma clássica, produção, da
3: Meus
0: volume!
3: Amigos, se nesse momento algum de vocês me perguntasse onde estão os meus passos, eu não saberia dizer. Mas em nome de Deus, eu agradeço e peço que cada fã, cada amigo, cada irmão que dê um passo por mim, porque eu não sei onde estão os meus passos.

0: Reality Show Catarinense. Ah, tá gostosinho, né, bebê? É diferente, sabe por quê? Porque você escolhe música boa, bruta mesmo. A música que dá gosto de ouvir. Dá gosto de aumentar o volume, né, produção? Aí sim! 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Pra que fazer um trem desse, hein? Para com isso! Rádio Catarinense. Bora comigo, tô junto com você, não abro mão disso. Cadê a trilha sonora dos amigos, produção? Aí! Vamos! Fala, Michá, tudo bem? Ah, passei por você hoje de caçamba, na 15 de novembro, dei sinal de luz. Fez aquele tendel, aliás, gostei da buzina da Kombi, né, Michá? Então chama o Jonas na buzina, chama! Aí sim, hein, bebê? Não, não, e vocês têm que fazer barulho, bagunça, que eu sou meio seguido ainda, né, produção? Não, tem coisa que eu não enxergo, né? Eu passo reto. Eu me concentro na estrada pra não bater em ninguém. Não, e vou embora, né, produção? Eu baixo a cabeça e vou marchando, meu irmão. Ah, você vai ficar velho, viu, nenê? E vai entender o que o tio tá falando aqui, né? Vai, aproveita, aproveita. Flor da idade. 1:36, boa tarde.
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0: Bora! Que a catarinense é assim, é feita de você, é feita de mim, é feita de gente. De seres humanos, produção. Aliás, estava dando uma zapeada na internet e descobri algumas frases engraçadas. Algumas frases engraçadas que as pessoas falaram antes de morrer. É verdade, produção. É relato. Um exemplo, estávamos dois trabalhando, aí eu disse, mas você tem certeza disso, não é perigoso? Disse, capaz, cara, confia em mim, eu li na internet. Outra frase que se diz anda morte. Pode entrar, ele é mansinho, não morde. Tá, aperta esse botão vermelho só pra ver o que ele faz. Ai, ai, ai, corta o fio vermelho. Não, não, eu vou cortar mesmo o azul. Não, galera, também tem que usar a internet pra se divertir, né, produção? Ah, não é só pra criar confusão também, né? Ah, para com isso. Vambora, vambora tomar mais uma xigrinha de café com a gente, dá mais uma volteada aí no 984377982, trilha sonora dos amigos, vai. Pra você, minha amiga de fé, meu irmão camarada, curtindo o show da tarde, gratidão pela sua audiência. Eu giro o WhatsApp agora, né, Jonas? Obrigado pela companhia, um abraço. Alô, equipe IC Acessórios. Tem que dar uma chegada aí pra regular os faróis, viu, MacGyver? É, meu irmão. A mão da Gâmbia chega a coçar nessas horas, né? 1h40, o Popular 20 pras duas. Tem áudio pra gente ouvir juntos aí, produção? Deixa eu ouvir o áudio.
1: Pode me chantinho, queridinho, do meu coraçãozinho.
0: Tudo bem, né, Arce?
1: A Cayuri Cainã.
0: Cal.
1: A pistoleira.
0: Cal.
1: Oferece pra todo mundo que estiver ouvindo a rádio, pra vocês aí da rádio, pra minhas amigas, meus amigos lá do Jaburá. E pra todos os motoristas da saúde, os caminhoneiros, os motoristas do aplicativo,
0: tá bem.
1: Aqueles bombeiros,
0: isso.
1: O pessoal dos hospital,
0: hospitais, isso é importante.
1: E os taxistas,
0: polícia também, né?
1: E para todo mundo que estiver ouvindo o programa da sofrência.
0: Funerária, né, Nelson? Quem vai estar ouvindo a Rádio Catarinense, mecânicas. Obrigado, viu, Nelson? Tem beijo pra Nelson e produção. Ah, um beijinho só pra Nelson e Sajinha aí, por favor. Um beijo! Aí, produção! Quem mais, quem mais, quem mais tá chegando por aí? Encostando, pedindo licença. Deixa eu ouvir.
2: Tá bom então, Misha?
0: Tudo bom, meu irmão?
2: Boa tarde, um abraço, meu amigo.
0: Como é que
2: tudo
0: tá?
2: Tudo certinho com você?
0: Tudo bom, meu
2: Vasco,
0: querido?
2: Vasco por aqui?
0: Sabe por que eu te deixei em segundo, né, Vasco?
2: Misha, manda uma música pra nós, fazendo favor.
0: Eu mando, sim.
2: Pode ser aí, Degrau da Escada, Chicurei Paraná. Ofereço essa música aí pra todos os ouvintes.
0: Tá
2: pra
0: bem, mamano. Valeu, querido.
2: A galerinha da rodagem.
0: Chama, né, bebê?
2: E o povo da Pedreira Joaçaba oferece especialmente pro nosso amigo Chiru.
0: Chiru!
2: Nosso amigo Chiru e o nosso mecânico que tá de aniversário.
0: Hoje? Beleza, alô, gente? Chiru! Um
3: abraço, tudo de bom. Feliz aniversário,
0: parabéns pro Chiru!
3: Feliz aniversário.
0: Mas isso não quer dizer, Chiru, que você vai ficar isento de pagar o refresco e uma bolsa de salgadinho pra piazada aí, né? Não, pelo amor de Deus, hein, Chiru? Você achou que ia ser assim? Homenagem na rádio, a piazada falando que você é um cara legal e você não ia se coçar? Não, pelo amor de Deus. Já passa a mão no telefone e pede pra alguém entregar aí. Sagadinho, refri, é verdade, criança. Parabéns, Chiru, felicidade pra você, meu irmão. Tudo que é de melhor nessa tarde gostosa. A tarde show no ar e bem alto. Não adianta, vocês são demais. Alô, Juliano Zampiva, alô, Marcelino Ramos. Onde o camarada me ligou pra dizer que tava uma beleza a programação, né? Beijo, meu irmãozão! Um degrau na escada.

0: sensacional, moda maravilhosa, lindamente, maravilhosamente, boa tarde pra gente. Gratidão à tua audiência. É bom saber que você tá do outro lado do rádio.
1: Já, tudo bem? Ô, manda aquela música Ainda Tô Aí do Eduardo Costa pro pessoal do Pontel, que só tamo pelas 5 horas, homem embora, de Deus. Né? Com um tempo desse, frio, chovendo, mas tamo dando assim, nó dia, mais, né? Que corda, abençoado casa, do céu. Né, chega tá fumando um paieiro desde cedo, aquele mesmo paieiro que tá com a boca, que é só queimadura, homem. O paieiro já acabou e a brasa ainda ficou. Só pelas 5 horas. Toque pra nós essa moda aí, Michel.
0: Manda sim, manda sim. Calcula o tamanho do banheirinho. Ah, isso aqui vai daqui até São Paulo e não chegou na metade do banheiro. Eduardo Costa. Ainda tô aí. Terço. É a catarinense, bebê.

0: Eduardo Costa batendo lá no fundo do coração. Nessa tarde catarinense, boa tarde.
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7: Fala, turma, chama na buzina a galera para dar aquela despertada geral. 8 faltam para as duas. No 4998437-7982. A galera toda fazendo parte dessa tarde gostosa, né? Não, hã? Só modão de extrema qualidade hoje. Alô, Jefinho. Um abraço pro Jefinho. Jefferson Sartori, curtindo a Rádio Catarinense. Tá pedindo som pra galera da Pedreira 13 Tiras, que também estão na companhia da Catarinense. Igrejinha Azul, né, Jefinho? Ô, trembão. Essa moda é linda, produção. A Beatriz, tudo bem, Beatriz? Bem-vinda na Rádio Catarinense. Tá pedindo a próxima música para todos os colegas de trabalho. Valeu, um abraço. Quem mais?
8: Deixa, manda a música aqui pro Pessoas pra nós ouvir. Pode ser Folha Seca, com Amado Batista.
7: Tá bom.
8: Só para nós ver terça-feira. Terça, né, mano, velho? Manda para nós aqui escutar.
7: Valeu, Olímpio. Obrigado, Olímpio. Uma ótima tarde, queridão. Vamos saber que o amigo tá ligado na Catarinense. Oi,
9: olá,
7: boa tarde.
9: Michael Oliveira.
7: Tudo bem? Tudo.
9: Nós estamos aqui também acompanhando o seu programa.
7: Aonde?
9: Um abraço.
7: Outro.
9: É a Ana aqui da Chame Fácil.
7: Alô, Ana.
9: Motorista de aplicativo Responsa.
7: Boa,
9: sabe,
7: Ana.
9: Quem é de Responsa, ouve a Rádio Catarinense.
7: Essa
9: é daquelas que se o vizinho chamar a polícia chega e chora junto. Ô, sofrência!
7: Ah, por isso que eu digo que a Catarinense tem os melhores ouvintes, produção. Aí sim, hein, lá. Boa rodagem pra você, Ana. Obrigado pela sua audiência, guria. Vale a máxima, né? Viu algo que precisa chamar a atenção dos outros motoristas, dos outros colegas? Pode chamar no WhatsApp da Rádio Catarinense que a gente informa através do 499-8437-7982. É sofrência que você quer? Fido Mijeca. Igrejinha Azul, Mato Grosso e Matias.
10: Fido Mijeca.
7: Boa tarde, bebê. Vem junto.
10: Você tá doido?

Nesse embalo gostoso, vamos até as 4h30. Alô, Letícia. Boa tarde, Letícia. O Carlos também tá ligado com a Rádio Catarinense. Sabe o que o Carlos tá fazendo? Tá roçando, gente. Você acredita nisso? Eu acredito porque ele mandou uma foto. O radinho tá pendurado no galho da laranjeira, né, meu irmão? E a Catarinense bombando. Valeu, Carlos. Aquele forte, longo e caloroso abraço. Amado Batista. Folha seca. Boa tarde.

0: Ô, sofrência danada! Amadão Batista, Folha Seca. Uma gostosa terça.
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Só se tiver uma trilha bem gostosa, viu, produção? Tá ótimo. 2:04. Pra galera trocando pneu, curtindo a Rádio Catarinense. Uma gostosa tarde, uma querida, mais uma querida terça-feira na sua vida. Alô, cidade de Erechim. Gratidão, né, Erechim? Aquele abraço, Erechim. E ao Rio Grande Amado curtindo a tarde show catarinense. 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É um show! Nessa tarde gostosa. Alô, Pedro Leucádio, obrigado pela companhia, meu irmão. Uma ótima tarde pra você. Bom saber que o amigo tá ligadaço na Rádio Catarinense. Aliás, você acessando o portal da Rádio Catarinense, lá você confere que justiça tá mantendo condenação de mulher que matou marido e escondeu o corpo no freezer em Lacerdópolis. UST promove mudança na diretoria técnica e clínica. No ESC Joaçaba realiza a segunda cerimônia do jaleco. Essas e outras inúmeras informações tem no portal radiocatarinense.com.br. E você também pode fazer o download do aplicativo da Rádio Catarinense e levar esse som gostoso para onde você for, tá combinado? Tá dado o recado assim, turma? 20 graus em Joaçaba, na área central do município. Estamos juntos e juntas, prepostos a fazer uma tarde diferente na sua vida. Uma tarde gostosa para você passar momentos de extrema satisfação curtindo a Rádio Catarinense, tá bom? Aquele abraço bem apertado. Tem que chamar na buzina, produção. Alô, você! Boa tarde! Eu chamo na buzina! João Bosco e Vinícius.

Amiga linda, João Bosco e Vinícius, para embalar essa tarde maravilhosa. É a tarde show, galera. No ar e bem alto. Fica à vontade. Alô, Pedro Leocádio, toda a família. Acompanhando a tarde catarinense. Quem não chorou tá com o biquinho pronto, né? Christian e Ralph.

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0: Vambora, meu povão! Dando tom nessa tarde gostosa. Fala, Dirceu, grande Dirceu. Ele, além de saber das informações do portal da Rádio Catarinense, fica de olho no trânsito, né? Quem tá passando por ali. Valeu, valeu, valeu, Dirceu. Continua aí, queridão. Aquele forte, longo e caloroso abraço. E a galera mais show do rádio brasileiro, não adianta e não adianta. Olá, Fraiburgo, tudo bem, Aldérico? Seja bem-vindo, querido. Tá pedindo Bruno e Marrone, Mariane. Pra toda a galera que tá curtindo o show da Sofrência. Valeu, Fray City. Boa tarde. Já já, Mariane, do Bruno e Marrone. Aliás, é linda essa moda, né? É linda essa melodia. Pelo amor de Deus, hein, produção? A moda linda dessa, rapaz. Você tá doido? Que mais, que mais? Oi, bicha, tudo bem? Ah, não acredite na Cindy, hein? É tudo IA, tudo fake, viu, Misha? Um abraço, Misha. Manda pra gente aí. Pode ser uma moda, aquele som de cristal. Não, aí você machuca, né? Ô, Tinga. Não, aí você judia, Tinga. Não, não, pode parar, viu, Tinga? Você tá doido. Não, mas ela é gente boa, viu, Misha? Especial, alegre, querida. E gosta de ouvir a Rádio Catarinense, isso é o que importa, viu, meu amigo Tinga? Já já tem som de cristal na Catarinense. Mas vocês não dão folga, né? Vão combinar? Não, mas pelo amor de Deus, hein, piazada? Vocês não param!
1: Boa tarde, Misha.
0: Boa tudo tarde.
1: Tudo é bom? Jean Uber aqui, o motorista aplicativo.
0: E aí, Jean?
1: Ah, faz favor, dá um toque no pessoal aí que for subir a Marechal Deodoro aqui em Nervaldo Oeste com a 30 de dezembro ali, tem um caminhão atravessado.
0: Okay.
1: Não tá dando fluxo de veículo ali, fazendo favor.
0: Uhum.
1: É depois o pessoal pegar umas rotas alternativas aí.
0: Positivo.
1: Agradecendo desde já.
0: Obrigado,
1: é meu subida irmão. Pro Nossa Senhora de Fátima aqui em Nervaldo Oeste, tá?
0: Tá bem,
1: na
0: tá
1: rua
0: bem.
1: Do Banco do Brasil ali.
0: Tá bem, meu irmão, bem na área central ali, né? Então, por favor, vão com calma. Tem um caminhão que eu não sei se ele tá com pane mecânica. O que aconteceu ali, né? Mas tá deixando o trânsito bastante complicado naquela região. Valeu, Jean. É isso que eu falo, produção. Tá ouvindo porque é a melhor audiência do rádio. Eles auxiliam o trânsito, eles dão dicas, interagem na programação. Eu só tenho gratidão no meu coração por vocês. Pelo amor de Deus. Até repete o recado do Jean aí, produção, por favor. Pode repetir. É de extrema importância a você, condutor.
1: Boa tarde, Misha. Tudo bem? É Jean Uber aqui, o motorista aplicativo.
0: Valeu, Jean.
1: Ah, faz favor, dá um toque no pessoal aí que for subir a Marechal Deodoro aqui em Nervaldo Oeste com a 30 de dezembro ali, tem um caminhão atravessado. Não tá dando fluxo de veículo ali, fazendo favor.
0: Tá bem.
1: Pede pro pessoal pegar umas rotas alternativas aí. Agradecendo desde já.
0: Valeu, querido. Tudo parado ali.
1: Vida pro Nossa Senhora de Fátima aqui em Nervaldo Oeste, tá?
0: Tá
1: na rua do Banco do Brasil ali.
0: Valeu, meu irmão! Show da tarde! Então fiquem atentos! O trânsito bicho tá pegando. 2h20. Uma querida tarde pra gente. Um dia inesquecível pra você.
2: No dia do aniversário do nosso namoro,
0: Mariane.
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0: Bruno e Marrone.
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0: Boa tarde.

0: Maravilhosamente, carinhosamente, boa tarde. Fala aí, bebê.
1: Boa tarde, Misha.
0: Boa tarde.
1: Aqui do teu programa.
0: Tudo bem?
1: Eu gostaria de ouvir a música do Adalberto e Adriano, Separação.
0: Separação.
1: E só queria dar um aviso pro pessoal que passar aqui no Santos Dumont. Frente ao Poço Estrela, pra vir com calma.
0: Tá bem.
1: Porque tem o caminhão da Base Mix, eles estão consertando os bueiros.
0: Ah, sim.
1: Porque em vez de descer, a água subia. Então... tem metade de meia pista.
0: Tá bem.
1: Ok?
0: Tá
1: grande
0: bom.
1: Abraço.
0: Vamos passando com calma aí na Santos Dumont. Próximo ao Poço Estrela, viu, produção? A galera tá bombando, né? O pessoal da Base Mix ali fazendo serviço. Tá tudo devidamente já sinalizado com cones, né? Mas é importante que a gente dá uma diminuída na velocidade. Usa uma rota alternativa, né? Para evitar transtornos. Pra evitar dor de cabeça, produção. Pra evitar.
2: Boa tarde, Neixa.
0: Boa tarde.
2: Viu? Nós estamos aqui em Salto Veloso, aqui assim, né? Eu e a
0: Alô, Salto Veloso.
2: Aqui, o Célio, Tresixando aqui.
0: Alô,
2: tamo
0: meu
2: aqui,
0: irmão.
2: Né? Fazendo uma casinha aqui, né?
0: Pra eita!
2: Um cidadão aqui de Salto Veloso.
0: Aí sim,
2: manda,
0: né, meu irmão?
2: Boa atenção pra nós aí.
0: Oh.
2: Né? Só pra curtir aqui,
0: só
2: né?
0: Só pra indicar.
2: E chama da buzina.
0: Alô, Salto Veloso. Chama. A galera quer boate azul, hein, Maule? Ô, Leandro Maule, a turma quer boate azul, Maule! Cê tá doido, meu filho!
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0: No ar e no alto!
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Prazer estar junto, fazendo parte da sua tarde. E você, subsequente, fazendo parte da gente também, né? Na tarde da Rádio Catarinense. 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

Tá dado o recado e valeu, obrigado pela galera da prefeitura que auxiliou o nosso motora, né? Tirando esse apuro danado, né, rapaz? Não, às vezes é isso mesmo, né? Às vezes não conhece a região, a geografia das ruas, né, produção? O GPS joga numa rua ali que complica mesmo a vida do chofer. Os caras acham que é só sentar atrás do guidolante, né, e sair por aí, né? Ah, ih, meu filho! Tem muita água pra passar debaixo dessa ponte ainda, né? Ok! Vambora, meu povo! Adalberto e Adriano, pra galera que tá curtindo a Rádio Catarinense. Alô, Neuza! Obrigado pela companhia, viu, Neuza? Um beijo pra você. 2:30. Boa tarde.

0: do vó. É só sofrência, mas sofrência gostosa, né, bebê? É uma melhor que a outra. Você tá doido? 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
0: A tarde gostosa da Rádio Catarinense segue no ar bem alto. Você tá doido, né, bebê? Fica bem à vontade que eu tô junto com você. Fica na boa, fica na paz. Fica na Catarinense, meu irmão. Duas

0: Murilo Fi, de cara com a saudade. A catarinense, né, bebê? Você tá doido? É modão. Quem pediu essa aí, produção? Ah, por favor. Pessoal que tá trabalhando na construção, curtindo a Rádio Catarinense. Valeu, valeu. É o Emerson Bula, isso? Ô, oh, trem bom demais. Uma gostosa, maravilhosa, apetitosa, incomparável, inconfundível. Tá bom, né? Ah, pra que tanto, né, produção?
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0: 2 e 40, 20 para as 3. Catarinense, catarinense. Vambora, meu povão. Tá de bobeira por aí? Fica na boa, fica na paz. Fica com a Rádio Catarinense, vai.
1: Alô, Zé do Gol.
0: Alô, Zé do Gol.
1: Ligado na Catarinense. Vambora, se derrubar a pênalti.
0: Aí, alô, bebê.
1: Alô, Oliveira. Toma um no seu coração. E
0: esse é o cara.
1: Toda a equipe da Catarinense.
0: Aí, eu, bebê!
1: Toma catarinense! Toma área, se derrubar é pênalti! Manda um abraço aí pra galera do Frota 47, Michel!
0: Que energia, né?
1: Do seu amigão Zé do Catarinense!
0: Valeu, mano, velho! Um abraço, querido! É o Zé do Gol, bebê! Não, não, é essa energia que a gente quer, né, produção? Aí sim, né, queridão? Valeu, Murilo! Ah, foi o Murilo, produção, que pediu aí de carona com a saudade. Então por que você não escreveu o nome do Murilo aí? Ó, Micho, o Murilo pediu. Pera aí que eu vou ensinar ao vivo aqui. Escreve assim, ó. Tem o chat pra nós conversar ali, ó. Escreve ali, Micha. O Murilo pediu de cara com a saudade do Wolf, o nosso grande amigo. O homem lida com madeira e toca ainda, virado no Guedes, né, produção? Não é tão simples, meu Deus do céu! Osmair, Osmair, não, não, pelo amor de Deus, Osmair. Não, pelo amor de Deus, me ajuda aí, Osmair, me ajuda aí, Osmair. Nossa, mano. Quem mais tá mandando um áudio aí, produção? Não, agora certinho, né, bebê?
2: Boa tarde, Michael.
0: Boa tarde.
2: Tão ligado aí. Hoje aí, ó, Zampiva e o Vaqueiro. Tão ligado e forte na sintonia aí.
0: Alô, Zampiva.
2: Chama a turma da prefeitura aí, tudo na buzina aí.
0: Tamo na buzina.
2: Tão ligado aí.
0: Galera da Prefa de Marcelino Ramos. Aí não tem muita folga não, né, bebê? Aí o bicho pega e não alivia.
3: Cê tá doido.
0: Kleber também tá ligado com a Rádio Catarinense, tá pedindo Lendas e Mistérios, né, Kleber? Obrigado pela companhia, meu irmão, tá mandando pra toda a família que tá curtindo a Rádio Catarinense. E é claro que uma moda dessa não dá pra deixar sozinha, produção. Você lembrou desse som aqui? Isso aí matou muito a saudade da gente, né? Ah, credo! Alô, Osmair, toda a família Gomes! Beijo pra ti, meu irmãozão. Esse é outro estragado de gente boa, né?

0: Lendas e Mistérios. Viajando junto com a Rádio Catarinense, dando carona pra esse som gostoso. Aumenta e gruda, 14 pras 3. Boa tarde.
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0: Alright, vamos! Que o show da tarde segue no ar e bem alto nessa tarde maravilhosa catarinense! 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Ó o modão chegando! Cabanão, Osmair, não dá pra acreditar nessas histórias aí, viu, Osmair? Nada a ver.

0: Bar, tô triste, no modão da Catarinense 7 para as 3.
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6: 3 para as 3, né, produção? Tá valendo ingresso para o Sítio Novo nessa sexta-feira. É só você mandar o nome completo no WhatsApp. 4:10 é o sorteio, tá? 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Boa tarde, gostosa. 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É a galera da Casa dos Pneus, desejando uma querida terça-feira pra gente. Não adianta e não adianta. Show da tarde. Tarde gostosa, catarinense. Você tá doido, meu filho? 3 em ponto já, credo, vó. O tempo passa rápido, né? Rápido demais. Fala, Chicão, como é que você tá, querido? Tá pedindo distância. Do Milionários é Rico. Valeu, querido. Uma boa corrida pra ti, uma boa tarde. E tudo que há de bom. Eu tô devendo, né, produção? Eu tô devendo. Credo, vó. Ó.

3 e 2. Não, não, não deixa o padrão cair, produção. Não deixa o padrão cair, pelo amor de Deus, meu irmão. Aí, bebê! É pra encher o Bonato de orgulho hoje. 3 e 4. Trio Parada Dupla.

0: Sou de Cristal do Trio Parada Dura.
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0: As informações sendo atualizadas com Paulo César, na tarde da Rádio Catarinense. Alô, BC, boa tarde, bem-vindo.
3: Boa tarde, o Hospital Universitário Santa Terezinha UST de Joaçaba promoveu mudanças na composição de suas diretorias técnica e clínica. Márcio Tomasi assume a diretoria técnica da instituição, enquanto Rogério Caron passa a responder pela diretoria clínica. A mudança encerra o período de Daniel Alves Branco Vale à frente da diretoria técnica, função que exerceu entre fevereiro de 2024 a setembro de 2026. Durante esse período, ele participou da condução de decisões relacionadas à assistência médica, à segurança dos pacientes e ao funcionamento hospitalar. A transição faz parte do processo de reorganização das lideranças médicas do UST e busca dar continuidade ao trabalho desenvolvido pela instituição, mantendo a integração entre corpo clínico e gestão administrativa. A cerimônia de mudança reuniu representantes do hospital e também autoridades da área de saúde de Joaçaba e da região. Com a nova composição, o UST mantém como prioridades a qualidade da assistência, a segurança dos pacientes, a valorização dos profissionais e o fortalecimento dos serviços prestados à população do meio oeste catarinense. E a partir desta terça-feira, dia 6, as plataformas de apostas esportivas, as chamadas bets, deixam de operar no Brasil. A medida faz parte de uma determinação do governo federal que proibiu a exploração e a publicidade desse tipo de apostas no país. As empresas têm até amanhã, quarta-feira, dia 7, para informar aos bancos os valores que ainda permanecem nas contas dos apostadores. Até ontem, cerca de R$1.330 milhões ainda não tinham sido sacados. Quem não retirou dinheiro dentro do prazo não vai perder os valores. Os bancos deverão fazer a devolução entre os dias 9 e 14 de outubro. Quando isso não for possível, o dinheiro será encaminhado para uma conta da Caixa Econômica Federal. O governo também informou que já bloqueou mais de 10 mil sites ilegais de apostas e pediu a retirada de milhares de páginas, perfis e grupos nas redes sociais. Além disso, 186 aplicativos foram notificados para serem removidos das lojas da Apple e do Google. A orientação para quem ainda tem saldo em alguma plataforma é acompanhar a conta bancária usada nos depósitos e ficar atento ao processo de restituição.
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3: E a Série B do Campeonato Brasileiro abre nesta terça-feira a 32ª rodada, com 3 partidas. Às 7:30 da noite, o Sport recebe o São Bernardo. Às 8:30, o Goiás enfrenta o Atlético Mineiro. E às 9:35, a Ponte Preta joga contra o Juventude. A rodada continua amanhã com 5 partidas, entre elas Avaí e Londrina, às 7:30 da noite. Na quinta-feira, o Criciúma entra em campo às 7:30 diante do Ceará. Para os catarinenses, portanto, atenção para o Avaí amanhã, quarta-feira, e para o Criciúma na quinta. O Tigre segue diretamente na briga pelo acesso à Série A do Campeonato Brasileiro. Da sala de redação para o Show da Tarde, as informações com o repórter PC. Boa tarde.
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0: Aqui é tarde show, não para bebê, chama! Tem que chamar na buzina, chama na buzina! Alô, equipe da Sorveteria Sabrina, alô, Bruno, toda a galera aí na cozinha, curtindo a Rádio Catarinense no ar e bem alto! Pra quem pediu, Rick Renner, pra matar a saudade! Alô, Chicão! Pessoal no bar aí, né, Chicão? Obrigado pela companhia. Foi o Chicão que pediu, produção.
1: Aí, pessoal do Catarinense.
0: Aí,
1: Chicão,
0: ó.
1: Chicão pra lá de cá.
0: Alô, Chicão.
1: Do bar do Chicão, mandando um alô aí pra...
0: Um abraço.
1: Pra gurizada da rádio. Os ouvintes. E o Tafarel, nosso amigo Lima, Tafarel. De Catanduvas. Tafarel de Concórdia. Aí, a gurizada aí, estão ouvindo aí. E estão na escuta aí da rádio Catarinense.
0: Mas sabe, chover.
1: Chama na buzina, papai.
0: Chama, chama.
1: Manda uma música pra nós aí. Pode ser bom. Uma do Rick Renner, pode
0: tá
1: ser.
0: Tá na mão, filho!
1: Pode ser uma aí, aquela peia, paixão.
0: Valeu, querido!

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10: 3h20 aqui em Catarinense, sente do Via Produção. Vem. Vamos. Alô, Marta, já te atendo, Marta. Beijo pra você, guria, boa tarde.

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7h26. Tarde gostosa, Rádio Catarinense. Show da tarde, né, bebê? No ar bem alto. Pra viver as emoções desse dia, dessa tarde. Juntos e juntas, uma tarde cinzenta com possibilidade de pancadas de chuva. Existe previsão de chuva, previsto entre 3 e 20 horas. Tá combinado? Então fique atento aí, se vai sair de casa agora, leva consigo guarda-chuva, sombrinha. Fica na boa, né, bebê? Fica na paz. Na Rádio Catarinense, no 984377982. A galera tá mandando beijo, abraço, sorriso e amasso. O André tá ligado com a gente, né, André? Obrigado pela companhia, viu, meu irmão? Vamos saber que o amigo tá ligado com a Rádio Catarinense, trabalhando, descarregando o caminhão e o som da Rádio Catarinense. Ele tá mandando pra uma pessoa muito especial, que deu uma bagunçada no sentimento do André, né, Andrezinho? Não adianta, tem que se apaixonar, né, meu irmão? O homem sem uma paixão é só um menino. A Vena também tá ligada na Rádio Catarinense. Um beijo. E uma gostosa terça-feira. Eu juro. Leandro Leonardo, vem matar a saudade com a gente, vem. Boa tarde.

Leandro e Leonardo nessa mistura gostosa. Catarinense, show da tarde, você. Que combinação, hein, bebê? 3:32.

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Sobe o som, meu irmão, pra você que tá ligado com a Rádio Catarinense, 3h35. Uma gostosa tarde, uma boa terça-feira pra gente, tudo que é de melhor, né? Só coisas boas pra gente, porque a gente merece um bocadinho de alívio, né? Com paciência, sabedoria, vamos vencendo as próximas horas, essa tarde.

0: Gostosa. 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Anotou? atendimentovendas.jba@gmail.com.
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0: Ô, tarde linda, catarinense! Arrepia! Zezé de Camargo e Luciano. Julio Iglesias, pra matar a saudade.

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Falta pouco para fazer o sorteio, você fica atento aí do outro lado. Quer curtir aí o Sítio Novo nessa sexta-feira? O Doce Encanto, Festerei Clarão da Lua. Nomezinho completo no WhatsApp. Ou pode deixar o nome completo também no 3551-2410. No WhatsApp é fácil, não é? 98437-7982.

0: Por emoção, Chitão e Xororó. 14 para as 4.
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maravilha! Girando o WhatsApp da Rádio Catarinense. Vamos saber quem tá mandando beijo, abraço, sorriso e amasso. Ô, Misha, meu nome já tá no sorteio aí? Eliane Bandeira dos Santos, agora está. Ademir Chibaldes também tá querendo faturar ingresso, né? Oi, Rosana, bem-vinda, guria, tudo de bom, quem mais? Fala, Misha, eu quero também participar do sorteio. Sônia Mara de Oliveira, valeu, obrigado, uma ótima tarde para você. Fica na boa, fica na paz, fica na Catarinense e não foge da gente não, hein? Não foge da gente não, pelo amor de Deus. Fala, Tati, tudo bem, Tati? Gratidão pela audiência, guria. Uma ótima tarde. Você tá doido, né, Tati? É só terça-feira, a galera já tá no pique, já tá no clima, já tá no grau, né, produção? Tá daquele jeito. Chama! Chama na buzina aí, bebê! Pelo amor dos meus filhinhos! Vamos fazer um amor daqueles? 10 para as 4.

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0: Felipe Falcão, gritam de amor. Na tarde da Rádio Catarinense. Alô, potência.
1: Você tá doido?
0: Fala, barbeiro. Alô, grupo Barba, Cabelo e Bigode. Obrigado pela sintonia. Uma ótima tarde. Alô, galera da Argentina. Um abraço. Tudo de bom, tudo de bem. Obrigado pela companhia, né? O pessoal na Argentina curtindo a gente. Buenas tardes. Bendiciones, soy de Argentina. Uma emissora ótima. Meu, é isso que eu entendi, né? Bem-vindo, bem-vinda a CAS, Rádio Catarinense. É assim que fala a produção, hã? Quem que achou? Três pras quatro.
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6: Aqui Catarinense, no ar bem alto na tarde, show! Chama! Tem que chamar. 4 em ponto. Encerradas participações para quem quiser curtir o bailão no sítio novo na sexta-feira. Tá encerrado, viu? Pega aí. Fala, Mincha, tô rindo aqui com as suas gracinhas, viu, Mincha? Manda lendo, Leonardo, sou a Salete. Valeu, é, Salete que tá ouvindo a gente? Valeu, Salete, um beijo pra você, guria. Que bom que você tá se divertindo nessa tarde, né?
7: Você tá dando.
8: Boa tarde, meu amigo.
6: Boa Maria tarde.
8: Bom dia, dos Jardins Adortências.
6: Tudo, filho.
8: Quero participar do sorteio, pode me mandar a próxima música.
6: Valeu, um abraço. Ô, Mincha, o Ademir Shimoto, é o verdadeiro pé de valsa, né? Eita, deve estar com as botas velhas furadas já. De tanto shot, né? É shot atrás de shot.
9: Boa,
6: né?
9: Boa tarde, Michael.
6: Boa tarde, meu irmão.
9: Varela, eu quero ingresso pro sítio novo aí.
6: Bazar,
9: e manda a música pra nós véio. Aí no trio Parada Dura aí.
6: Eita.
9: Aceita que dói menos.
6: Tá, beleza? Bom, mano, velho. Eu mando sim. Alô, Zastrovo, tudo bem, queridão? Tá na companhia da Rádio Catarinense. Tem que chamar a buzina mais uma vez, produção, chama! Não deixa pra depois, não, bebê! É pra se apaixonar. 4 e 2. Já tem sorteio. Daqui a pouquinho. Boa tarde.

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Que rufem os tambores Catarinense FM. 4:08. É hora de descobrir o sortudo ou a sortuda que fará festa nessa sexta-feira. No Sítio Novo com o Clarão da Lua, festerei doce pecado. Quem, produção? Quem, meu irmão? Sônia Maria de Oliveira. Tem mais. Eliane Bandeira dos Santos. Ademir Chimas. Nomezinho de vocês estará na lista do evento. Só você curte. Boa tarde. Que terça-feira gostosa, né? Lindamente, prazerosamente, boa tarde. É a Catarinense, na tarde show. 4:10.

0: e o Negri Solimões. Pra deixar essa tarde gostosa, né? Mais saborosa ainda. Você tá de brincadeira. Aqui catarinense no ar e bem alto. Vivendo as emoções juntos. Juntas, 4h18. Você pode mandar seu beijo, abraço. Ainda tem um restinho de show da tarde, né? Na sequência tem mais uma voz amiga pra te fazer companhia. Já já o paizão da galera, Marildo Monteiro. Ah, o homem tá no Pilates, né, bebê? Que cachorro? Tem que ver a malemolência dele, rapaz. Ah, faz uma ajuda que dá doido, né, Marildão? E se estica todo, rapaz. Não, Pilates é só pra quem sabe mesmo, né, meu irmão? Não, pelo amor de Deus, hein, produção? Você viu aquilo? Os equipamentos, aparelho, tudo? Rapaz, não é pra qualquer pessoa, não. O paizão desembola bem, rapaz. Desembola bem. É isso aí, a gente precisa. Precisamos colocar uma coisinha em nossas cabeças. E quanto antes a gente começar a atividade física, exercício, mais mobilidade e mais vida independente a gente tem. É exatamente isso, tá bom? Então fica aquele recado, aquele convite para você que tá ouvindo a catarinense. Comece agora, fazendo a sua caminhada, exercícios, alongamentos, só para você ter uma sobrevida, só para você ter uma vida mais independente. Experimenta, experimenta, depois a gente conversa no caminho, tá bem?
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0: Ah, não pode deixar de faltar. Deixa eu mandar aquele forte, longo e caloroso abraço para o Delmar. Valeu, Delmar. Tá aí, querido. Cristiano Araújo.
2: Exagerado.
0: Marília Mendonça. Sou

0: a Catarinense fazendo a gente se apaixonar de novo, né? De maneiras totalmente diferentes. Uma única melodia para despertar aí dentro de você. Cristiano Araújo, Marília Mendonça, De Quem é a Culpa? 4:23 na tarde gostosa do rádio.
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0: aqui catarinense, uma gostosa companhia você proporciona pra gente, pode ter absoluta certeza disso, no ar e bem alto, sempre 4h26. Será que rola ainda o João Carreira e Capataz em produção? Dá tempo, o Elvis tá pedindo, né, Elvis? É o Elvis da entrega, chama na buzina o Elvis.
1: Você tá doido?
0: Tá dando carona pra catarinense, tá rolando o som pra você no trecho. 4h26. Tá, mas o que essa moça fez aqui?
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0: Carreira e Capataz fechando tudo. Passando a conta, né? Tchê, barbaridade. Caramba, chuvinha agora, paizão, hein? 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Vem aí o Rádio Saudade. Vem aí a Marildo Monteiro.
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0: Beijo pra ti amanhã às 5.
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0: Tô de volta. Vamos matar a saudade com o Jadson e Jadson. Até.
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Já nem sei mais o que eu sou, amigão, paizão. Tá tudo certo, tá tudo em casa. Certo que eu afofei um cara, por isso que eu tô chegando atrasado. O cara tava descendo a escada, dei, afofei ele pra não ficar falando de mim aí, viu? Falando que eu tô fazendo pilates, que não sei o quê. Foi pra casa, botar salmoura no lombo pra deixar de ser linguarudo. Premium. 4:33, salve, salve, criancinhas, olá, bem-vindos à melhor rádio do sul do Brasil, essa é a catarinense, esse é o Rádio Saudade, essa é a terça-feira linda e maravilhosa no vale mais bonito do planeta, até aqui, Michael Oliveira, dê o seu recado, vai na paz, meu irmão, amanhã às 5 horas tem mais, e eu não sei, hoje eu tava cantarolando essa música, nem sei de onde eu ouvi, nem sei de onde ela saiu, mas eu tava, né? Com aquele ritmo, disse, pô, tem que abrir o programa com essa música para dar ritmo pra galera. Então, Latino e Daddy Call, Dança Kuduro. Essa música é de 2010. Já sabe o ritmo, né? Então, quero você naquele pique, naquela vibe, porque essa é a catarinense e esse é o Rádio Saudade, galera.

0: de explosão. É isso aí, mané.
1: Isso aí, mané. Na Catarinense, ouvindo essa música nessa versão super diferentona, muito bom. 4:38. Pra encerrar o caso, Michael, que fica falando de mim antes aqui, não dá pra encarar o gordinho, né? Ele luta Muay Thai, galera. É mole? Já pensou um cara com aquele tamanhinho lutando Muay Thai? Dá, né? Então, eu tenho ele como meu parceiro, meu guarda-costa particular. Então, tá tudo certo, tudo esclarecido, né? 4:38. Um abraço carinhoso pra você e daqui a pouquinho tem mais.
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1: Baixando a potência na tarde catarinense para toda essa galera linda e maravilhosa, espalhada por esse Brasil de meu Deus, em todo o planeta música. Vamos juntos. 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Para toda a nossa região de audiência, Rejane, muito obrigado pela carona. Aqui está o som de Lenine, né? Que você programou, então, subindo aí para a galera.

A vida não para. 4h46, e se foi Lenine, que música linda. Fala sério, né, galera? Bem de boa, tô mandando um abraço pra você que está chegando em 97,3. Essa é a frequência da Catarinense, a rádio mais amada, mais querida, a mais premiada de Santa Catarina. Pra você que tá no na finaleira do trabalho, e muita gente, né? Muita gente entrando no plantão de mais um dia de trabalho. Obrigado pela carona espalhados pelo Brasil, nas estradas, aonde você estiver. Que tal lembrar dessa aqui, ó?

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10: Aquele abraço carinhoso, uma tarde cheia de luz, de alegria para todo mundo. E vamos nós, né? Levando essa energia boa na Catarinense. O tempo será que é para chuva ou é para frio, hein? Confesso que tem um ventinho gelado lá fora, né, gente? Tá bem fresquinho o entardecer no vale mais bonito do planeta. Então, estamos aí dando gás e energia boa e levando esse astral maravilhoso para você. 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Um abraço a todo aquele povo querido da loja. Obrigado pelo carinho da audiência. Feliz tarde para vocês aí. Mandar um oizinho para o Adriano, Big Boss da Moto Center Joaçaba e Capinzal. Como é que tá, Adriano? E toda a família Moto Center. Um grande abraço, Honda, para toda a Meso região. É Moto Center e não se fala mais nisso, certo, dona Luzia? Tá chegando pra senhora a sua música linda e maravilhosa de Sir Elton John, Nikita. Que linda música, nossa!

0: Que coisa mais linda, tá aí Elton John na Quieta, na Catarinense, sua FM preferida. Daqui a pouquinho eu volto, tá? Vem aí as notícias com a equipe de jornalismo.
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0: Olê, Ricardo, amigão, seja muito bem-vindo, boa tarde pra você.
3: Olá, boa tarde, Amarildo, boa tarde a todos. O ministro Alexandre de Moraes, do Supremo Tribunal Federal, determinou que a cabeleireira Débora Rodrigues dos Santos, conhecida como Débora do Batom, cumpra o restante da pena no regime semiaberto. Débora foi condenada pelo STF a 14 anos de prisão pelos crimes de abolição violenta do Estado Democrático de Direito, golpe de Estado, dolo qualificado, deterioração de patrimônio tombado e associação criminosa armada. Ela ficou conhecida por escrever com um batom a frase "Perdeu Mané" na estátua à Justiça, localizada em frente à sede do Supremo durante os atos de depredação de 8 de janeiro. O Hospital Universitário Santa Terezinha UST de Joaçaba realizou na última sexta-feira a cerimônia de transição de sua diretoria técnica e clínica. Na mudança, o Dr. Márcio Tomasi assumiu a diretoria técnica, sucedendo o Dr. Daniel Alves Branco Vale, que esteve à frente da função entre fevereiro de 2024 e setembro de 2026. Já o Dr. Ruggiero Caron, que atuava como vice-diretor clínico, passou a responder pela diretoria clínica da instituição. A diretora-geral do UST, Lindamir Seck-Gadler, destacou a firmeza e a humanização na gestão do ex-diretor e desejou sucesso à nova equipe.
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3: Em busca de um milagre para se manter na Série A, a Chapecoense enfrenta amanhã fora de casa a equipe do Vitória pela 29ª rodada do Brasileirão. A partida acontece às 8 horas da noite no Barradão e só os 3 pontos interessam ao time catarinense. O Verdão do Oeste vem fazendo o segundo turno mais promissor, apresentando melhora no desempenho. Na última partida fora de casa, ficou no empate em 1-1 com o Atlético Mineiro, mas ainda pesa a distância de 13 pontos do 16º colocado, Vasco da Gama, primeiro time fora da zona de rebaixamento. É vencer ou vencer. O próximo compromisso da Chape dentro de casa será na próxima segunda-feira, dia 12, quando enfrenta o Atlético Paranaense. Eram estas as informações de momento. Você continua na companhia de Amarildo Monteiro, Rádio Saudade. Da redação, Orly Ricardo.
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0: Por que essa mão é tão ligeira? Meu Deus do céu, deixa terminar a vinheta, homem. Não fui eu dessa vez, foi o computador, hein? Tô inocente. Salve, salve, galera do meu coração. E aí, tudo bem? Todo mundo em paz? Começando mais uma hora na melhor rádio do sul do Brasil, com aquela energia boa e maravilhosa. Depois de um dia de trabalho incrível. Não foi um dia legal? Não, foi um dia legal porque tu chegou até aqui. Então, só agradeça, só a gratidão, Papai do Céu, que te deu a vida por mais um dia. E olha, que o seu dia termine bem. Esse é o Rádio Saudade, onde as melhores músicas estão aqui pra você. Esse é o encontro maravilhoso. Roberta Campos e Nando Reis. Ai, vamos ouvir.

Roberta Campos e Nando Reis, que coisa mais linda. Atenção, meninas da floresta, alô, Supiol Brasil. Obrigadão pelo carinho da audiência de vocês, de leste a oeste, de norte a sul, desse imenso país e também outros países, né? Então, vamos dar gás na caixinha aí, né?

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0: Já de volta, meus queridos amigos e amigas. Boa tarde, tarde, com a melhor rádio, com a energia boa da catarinense. E aí, Eija, quantos sorrisos você deu hoje? Contou? Você lembra quantas vezes você sorriu? O quê? Tu não sorriu nenhuma vez hoje? Fala sério. Você não deu nenhum bom dia ou um boa tarde? Ixi, tá braba a coisa, hein? 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Deixa eu ver quem é que pediu uma música aqui. Eu recebi um áudio agora, vamos botar no ar, né? Galera do Posto Michelos.
1: Cadê Marilda, Olímpia do Posto Michelos? Manda uma do Roberto Carlos, bem antiga, pra ser Estradas de Santos, acho que é, né? Aham. Música bonita, manda pra nós ouvir aqui no posto. Tá bom, Marilda? Um abraço.
0: Abraço, Olímpio, e toda a galera aí do posto. Cara, eu não era nascido nessa época ainda. Poxa vida, mas eu achei a música. Tá aí, ó.

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isso aí, gente querida, estamos de volta, a galera da Cocam, boa tarde Campos Novos, boa tarde Erval Velho, boa tarde Erval do Oeste maravilhosa, boa tarde para quem vem chegando nos 97,3 da Catarinense, para você que nos acessa via internet em qualquer parte do Brasil e em todo o planeta Terra. 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E aqui a gente vai agradecendo o carinho que está chegando de toda a galera, programando comigo, pedindo a sua música. Oi, Soraya, obrigado pela audiência também. Oi, Kate Mahoney, como é que está você? Oi, Cida. Irmã Tereza Cris. Boa tarde, linda e abençoada, meninas. E agora vamos botar fogo no parquinho, né? Essa música aqui marcou uma época muito linda, né? O pessoal dançava, se divertia pra caramba. Eu só preciso achar ela. Tá aqui, achei. Pra gente, né? Pra quem tá na estrada agora, pra quem tá voltando pra casa, cantar comigo.

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5: Você sabe como funciona o Sistema CNA, FAESC, Senar, Sindicatos Rurais? Em âmbito nacional, a CNA é a voz institucional do setor agropecuário, com atuação junto aos poderes públicos, na defesa de políticas para o campo e na elaboração de propostas voltadas ao desenvolvimento do agronegócio. 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

Age, paciência, essa é a palavrinha, beleza? Paciência. 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Terra que faz um friozinho aí bem no alto, né? Grande carinho, gente. 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Pegou a visão aí? Espero que sim, né? Então, hora de ouvir uma música muito massa que a Terezinha pediu. Tá aí então, Bianca.

0: a festa dos insetos, aí foi uma loucura, né? E aí, Leomar, Dona Ivete, galera de Vargem Bonita, muito obrigado pelo carinho, tamo junto, né, meus queridos? 5h39 na Catarinense, daqui a pouquinho voltaremos com mais música boa. Poxa vida, já tá quase na hora de sair de fininho, né? Que coisa.
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0: E aí, 5 horas 42 minutos agora.
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0: E vamos embora, minha gente, naquela hora do chimarrão pra galera daqui, né? Geral, tranquilo, finaleira de mais uma tarde. Meu amigo Pedro Leocardi, como é que tá você? Como é que tá a esposa? Como é que está a família? Como é que tá a galera do bairro Jardim José Rupi em Ervaldo Oeste? Minha gente do interior, aquele abraço carinhoso. Muito, muito, muito obrigado pelo carinho. E vamos juntos na Catarinense, super de bem com a vida, na sua melhor rádio, trazendo as músicas mais legais. Que tal o Raulzito, hein? Quem lembra dessa?
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Porque será que os humanos têm que destruir tudo que tocam, né? Música de Creed, My Sacrifice. No mundo devastado pelas águas, pelo fogo, pela guerra, sem esperança. Vale a pena você conferir esse rock pós-moderno aqui, mas essa música tem mais de 20 anos, tá? É de 92, linda, maravilhosa. E a gente já fazia besteira naquele tempo, né? Destruía tudo que toca. O ser humano é uma beleza, né? Valeu, Creed, por essa música antológica aqui no Rádio Saudade. Falando nisso, tá na hora de sair de mansinho, né? O cara já chegou, já disse vai saindo, vai saindo, vai saindo. Eu não posso desobedecer o general, né? 5h49, pra fechar os trabalhos de hoje, Engenheiros do Havaí. Linda, pra ser sincero.

E aí está o sonsaço de Engenheiros do Havaí fechando a nossa jornada desta terça-feira linda. Obrigado sempre pelo carinho, por você estar com a Catarinense. Amanhã a gente volta às 4:30 curtindo músicas que marcaram a época linda em nossas vidas. Fique agora com Ângelos e depois o Rádio Contra.

0: Louvado seja nosso Senhor Jesus Cristo, para sempre seja louvado. Meus queridos irmãos e irmãs, você que nos ouve, nesse momento queremos pedir a intercessão da Virgem Santíssima, Nossa Senhora, Nossa Mãe, a Virgem Aparecida sobre nós e sobre as nossas famílias. E ao mesmo tempo pedimos a constante intercessão de nossa padroeira, Santa Teresinha do Menino Jesus. E por isso rezamos. O anjo do Senhor anunciou a Maria e ela concebeu do Espírito Santo. Eis aqui a serva do Senhor, faça-se em mim segundo a vossa palavra. E o Verbo se fez carne e habitou entre nós.
1: Ave Maria, cheia de graça, o Senhor é convosco. Bendita sois vós entre as mulheres, bendito é o fruto do vosso ventre, Jesus. Santa Maria, Mãe de Deus, rogai por nós, pecadores, agora e na hora de nossa morte. Amém. Que a paz de Jesus e o amor de Maria esteja com você e sua família. Iniciamos o mês do Rosário e das Missões com Santa Teresinha, padroeira das Missões. E dia 2, os Santos Anjos da Guarda. Dia 4, São Francisco de Assis. E dia 7, Nossa Senhora do Rosário. Foi aos anjos que Deus confiou a guarda e proteção particular dos homens. Temos para com os anjos o dever de amá-los, honrá-los e invocá-los. Mas ao anjo da guarda, ao qual Deus confiou nossa particular assistência, devemos uma veneração e um afeto todo especial. Do berço ao túmulo. Ele é nosso companheiro fiel e guia seguro para o paraíso celeste. Os anjos louvam a Deus no céu e nós, aqui na terra, queremos louvar a Deus para sempre. A existência dos anjos, conhecemos-las pela fé, isto é, pela divina revelação. Na Sagrada Escritura é observada nos livros do Antigo e do Novo Testamento. Dia 4, São Francisco de Assis, o grande santo que foi inteiramente de Cristo e quis viver radicalmente o Santo Evangelho com alegria. Francisco mostrou ao mundo a paz, a fraternidade, sendo o menor através da sua humildade, da sua disponibilidade e do seu amor espelhado em Jesus. Ainda hoje, ele consegue reunir os povos, inclusive de outras religiões, porque é um santo que fala fortemente de Deus, que ninguém resiste perante a sua linguagem. É o homem que leu a presença de Deus na natureza. O Rosário Bendito de Maria, doce cadeia que nos prende a Deus. O Rosário é a melhor maneira de orar. É uma devoção toda divina, uma fonte de graças, um remédio a mil males, uma corrente que liga o céu à terra, um arco-íris de paz que o Senhor, em sua misericórdia, traçou no firmamento de sua igreja. É uma âncora de salvação para todos os cristãos. Que Maria Santíssima, nossa Mãe e Rainha, nos ajude hoje e sempre e nos faça profundamente missionários na Igreja e no mundo de hoje. Salve Maria, paz e bem.
0: Queremos concluir esse instante de oração pedindo a bênção de Deus nosso Senhor, especialmente por intercessão de nossos padroeiros, de nossas comunidades e de nossa padroeira, padroeira do nosso santuário catedral Santa Teresinha do Menino Jesus. O Senhor esteja convosco, Ele está no meio de nós. O Senhor vos abençoe e vos guarde. O Senhor mostre a sua face e tenha misericórdia de vós. Volva para vós o seu olhar e vos dê a sua paz. Abençoe-vos o Deus Todo-Poderoso, Pai, Filho e Espírito Santo. Amém.
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8: Dezoito horas, 1 minuto. Olá, boa noite. Bem-vindos ao Rádio Contato pelas rádios catarinense, Antena 100 FM, nossas plataformas digitais e nossa live via facebook.com. A partir de agora, a gente vai falar de notícias. Vamos falar de como fica a economia após eleições do primeiro turno, formação do Congresso Nacional, Assembleia Legislativa, a reeleição de Jorginho Melo. Vamos falar sobre isso também. O Rádio Contato está chegando e Carlos Henrique também. Boa noite, Carlos.
9: Muito boa noite, Amarildo, Orly, Ricardo, Dalceu, ouvintes da Rádio Catarinense, da Antena 100. Olha, eu queria já começar a tocar no assunto, prospectando a política para daqui 2 anos. É que começam as articulações e começam a aparecer alguns nomes com o objetivo de chegar à prefeitura. E eles vêm da Câmara de Vereadores em sua maioria.
8: Vamos saber já já. Orly Ricardo, seja muito bem-vindo. Boa noite para você.
10: Olá, Marildo. Boa noite para você. Boa noite também para todos que nos acompanham. Por falar em articulações, as primeiras articulações, alianças já começam também para o segundo turno. Algumas manifestações de nomes relevantes no cenário nacional. Também trazemos aí alguns dados interessantes, né? Fomos buscar aí as eleições para governo de Santa Catarina. Como é que votou Joaçaba, Ervaldo Oeste, Luzerna e a cidade de Chapecó?
8: Muito bem. O Rádio Contato com o áudio a cargo de Dalceu Martins já está no ar. Vamos juntos a partir de agora.
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8: 6 horas, 3 minutos, terça-feira, 6 de outubro de 2026. A retomada da aviação regional aqui no estado segue em contagem regressiva para o início das operações e muita expectativa. Lembrando que o voo inaugural do programa Voa Mais Santa Catarina está marcado para 3 de novembro, adivinha, entre Florianópolis e Joaçaba. Todas as rotas frequenciais e horários foram definidos e as vendas de passagens já estão disponíveis. O serviço será operado pela Azul Conecta e tem passagens com valores entre R$315 e R$815. Os voos iniciam em 3 de novembro, como falei, e o nosso voo de Joaçaba a Floripa custará R$450. E pelo que eu soube no dia de hoje, a procura está muito grande.
9: O Amarildo, só não é de Ervaldo Oeste a Florianópolis, que Erval não tem aeroporto, mas é o jeito que Jorginho encontrou exatamente para contemplar o lugar de onde ele procede, de onde ele vem. Então, é aqui que ele se fez. Então, eu achei muito legal escolher Joaçaba, com essa ponte até Florianópolis e vice-versa, para inaugurar esse projeto bastante ambicioso de dotar todo o estado de Santa Catarina da aviação regional, de algo muito melhor do que temos hoje. Aliás, nunca tivemos nada parecido, né, Mário?
8: É verdade. Aliás, quando a gente fala Joaçaba, a gente tem que falar Joaçaba, Erval e Luziânia, as cidades irmãs.
9: Sempre, sempre.
8: Sempre, sempre, né?
9: Eu ainda não consigo separá-las.
8: Não, elas são irmãs, então
9: eu,
8: falamos
9: eu ainda
8: uma
9: entro
8: só.
9: Em conflito com quando vejo duas comarcas uma, separadas por uma ponte. Eu não entendo isso, mas enfim.
8: Enfim, a vida segue.
10: Marildo, você citou Jorginho Melo, Erval, Luzerna, Joaçaba. Vou aproveitar esse gancho para a gente fazer esse levantamento. Como é que foram as votações nesses locais, incluindo também Chapecó, que é o local de João Rodrigues, né? João Rodrigues já falou, agora vou me dedicar às rádios, vou, né? Esse é o meu ramo, enfim, vou dar uma pausa na política, não sabemos até quando, né? Mas para eleições para governo de Santa Catarina, iniciando aqui por Joaçaba, nós tivemos Jorginho Melo com 75,16% dos votos, total de 12.811 votos. João Rodrigues fez 12,73%, ou 2.170 votos. Gelson Merizio, terceiro colocado, 11,02, muito próximo de João Rodrigues, com 1.878 votos. Erivaldo Oeste, cidade que o pessoal disputa, é Bicaré, é Joaçaba, é Erivaldo Oeste, aonde é Jorginho Melo? Ele disse que é de todo lugar, né?
9: Se você quiser, ele nasceu em Bicaré, territorialmente falando, e se fez político em Erval.
10: É, e também adotou agora Joaçaba como sua casa, né? Então, os três lugares estão valendo. Então, vamos falar de Erivaldo Oeste, onde Jorginho Melo fez 78,88% dos votos, 9.435 votos, João Rodrigues 12,88%, 1.572 votos e Gelson Merizio 11,87, também muito próximos, com 1.495 votos. Luzerna deu o maior percentual para Jorginho Melo entre os três municípios. Ah, assim, próximos, muito próximos, né? Mas Jorginho Melo lá fez 78,23% dos votos, 3.183 votos. João Rodrigues com 13,12%, 534 votos. E o Gelson Merizio, 7,96%, com 324 votos.
9: E lá em Chapecó, eu tô louco,
8: que é a casa de João Rodrigues.
10: É claro que é
9: Panhola também, não?
10: É um colégio eleitoral muito maior, né? Claro. Comparando Joaçaba, Erivaldo Oeste, sobretudo Luzerna. Mas em Chapecó, João Rodrigues foi bem, 60,11% dos votos, isso corresponde a 76.017 votos. Jorginho Melo não ficou tão atrás, assim, tão atrás como ficou nesse cenário aqui dos municípios aqui da região. Lá, Jorginho fez 23,86%, 30.167 votos, e o Gelson Merizio apareceu com 14,85%, com 18.777 votos. Ou seja, em termos percentuais, o Jorginho deu de goleada aqui, Luzerna, Joaçaba e Erval.
9: E lá,
10: em questão de votos,
9: não, digamos, né, que lá ele não tomou uma goleada, que
10: não,
9: podia ser
10: não,
9: possível, né?
10: Sim.
9: Muito pelo contrário, então, né?
10: Jorginho
9: muito
10: foi bem representado, né? Teve um eleitorado pro,
9: agora,
10: pro Jorginho
9: eu,
10: lá também.
9: Eu não sei vocês, mas eu ouço, onde paro, onde converso com amigos ou conhecidos, enfim. Aquele debate realizado pela NSC-TV, resultou num prejuízo eleitoral enorme para o João Rodrigues. O João foi tentar buscar razões para a questão envolvendo a denúncia, né? Não a denúncia, mas tiraram de novo das gavetas aquele processo que ele foi preso, ele foi em razão de irregularidades, supostas irregularidades cometidas em Pinhalzinho, quando o prefeito, que ele foi preso, e aí o Jorginho explorou bem isso. Mas não foi isso que pegou. O que pegou foi quando alguém falou que ele ia para a Câmara Federal assistir pornografia. Isso foi muito forte, né? Porque as câmeras pegaram ele vendo o celular e filme pornô. Isso foi muito forte.
8: Bem, dito isto, para a gente fechar essa questão aqui em Santa Catarina, a gente não falou ontem, mas é importante lembrar, mais de 1 milhão de eleitores catarinenses não compareceram às urnas no primeiro turno das eleições deste ano. Ao todo, 1.086.000 pessoas com voto obrigatório deixaram de votar aqui no estado. Quem não votou...
9: Quando você fala obrigatório, são os menores de 60 anos, 70 anos.
8: Né? É os que têm condições de votar. É certo. Né? Quem não votou e também não justificou a ausência no dia da eleição, tem até 13 de dezembro para regularizar a situação junto à Justiça Eleitoral. A justificativa tem que ser feita, né? Qual é o prazo que você tem? Então, 13 de dezembro, este é o prazo.
9: Agora, eu vi hoje, curiosamente e coincidentemente, uma dessas justificativas desse alto índice, né? De abstenção, de não comparecimento. Um senhor, ele estava falando com um caixa no estabelecimento, dizendo assim, eu não fui, tinha muito número, agora tem dois só, eu... Imagina, por Deus do céu, falou assim abertamente. Eu não fui, tinha muito número.
8: Que era difícil, né? Para muita
9: aparentemente
8: gente.
9: Aparentemente difícil.
8: É.
9: Agora, por falar nisso, em política, já que nós estamos nessa pegada, estava observando, Amarildo, ouvintes, dois partidos políticos que ficaram aparentemente sem suas principais lideranças. O PP sem Espiridão Amin e o PSDB sem Marcos Vieira. A pergunta é, esses partidos terão força para seguir em frente? Nesse cenário, em breve poderemos assistir algumas debandadas, integrantes desses partidos, por certo, irão migrar para outras agremiações. Sobre o Espiridão Amin, o que mais ouço, Amarildo, é o erro estratégico que a velha raposa política catarinense teria cometido. Ao invés de lutar pela vaga brigando com Carlos, ele preferiu ficar brigando com Xandão, e aí as urnas não perdoaram, errou de inimigo. Os comentários que eu ouço em relação a aquilo que ele devia defender. Defender uma vaga para si, não é mesmo?
8: Claro.
9: Ele estava numa corrida indigesta, digamos assim, numa competição muito indigesta, tendo de um lado a
8: Detone
9: e do outro o apoio aberto e restrito total do governador ao Carlos Bolsonaro. E aí ele direciona as suas flechas para o alvo errado. Ele acabou brigando com o Supremo quando não brigou com o seu concorrente direto. Um erro da velha raposa política é o que algumas pessoas comentam.
10: Talvez, nesse caso, ele não quis se expor com o próprio presidente, ex-presidente da República, o próprio Jair Bolsonaro.
9: Mas ele andou falando certas coisas.
10: Que tinham uma boa relação antes do presidente, né?
9: O Caiado, por exemplo, que hoje hipotecou apoio a Flávio Bolsonaro, chegou a dizer que ele tirava com a direita.
10: E da mesma situação que o Zema também pois se manifestou ali contra o Flávio Bolsonaro.
9: Não quis falar outra palavra, né? Tirava.
10: Sim. Mas até o Zema também, em algum momento, ele atacou o Flávio Bolsonaro. Obviamente que a maioria dos ataques eram voltados à esquerda, tanto do Caiado quanto do Zema. Mas nesse jogo político, né, toda a estratégia ela tem que ser minuciosamente colocada, né, no tabuleiro, porque claro, pode refletir lá na frente.
9: Houve,
10: né,
9: um momento em que o Caiado, por exemplo, e o Cury estavam assim, beirando a preferência do terceiro lugar. O Cury ficou algum tempo nessa classificação de terceiro. O Caiado via que podia aumentar, né, a sua pesquisa poderia melhorar. Aí, de repente, todos caíram juntos, né?
10: E até mesmo o Cury, em algumas pesquisas, ele aparecia ali flertando com 10% em algum momento, 8, 9%, né?
8: O Cury foi a boa surpresa das eleições.
9: Foi.
8: Né?
9: É o fato novo, digamos assim.
8: É o fato novo das eleições.
9: Um escritor,
8: cara que não tinha nada a ver com política.
10: E passada a política, ele já se representou que não vai apoiar nenhum outro lado, né? Vai ficar na dele, provavelmente, não sei se teremos novamente o Cury se colocando, né, como postulante
9: a algum
10: cargo.
9: Vai que ele gostou da experiência.
10: Será? Pelas primeiras declarações, acho que ele não gostou muito, não.
9: Olha aqui, ó, e por falar nisso, faltam 2 anos apenas para as próximas eleições municipais. Joaçaba já vai assistindo alguns movimentos. É clara a mobilização, eu tenho notado aqui, de pelo menos 3 vereadores, entre eles 2 mulheres. Rita Vaz tem feito um trabalho, já não é de agora. Jaqueline de Marco se coloca na mídia, se coloca forte nesse sentido. Diego Bairros também agora também se coloca na mídia, deixa um evidente o desejo de concorrer à prefeitura. Do outro lado, poderia ocorrer na disputa o retorno do ex-prefeito Dioclésio. Até pode, né? Rodrigo Pedrini teria novamente vontade de participar?
8: Ele disse ontem que sim. Aqui na bancada.
9: Diz que sim. E Sartori iria para uma reeleição?
8: Não. Ele já disse que não quer saber
9: então,
8: mais.
9: Então tá, então afunila, né? A coisa afunila um pouco. Mas então temos aí alguns nomes já que vão aparecendo, né?
10: Em algum momento, até o nome do Dioclésio foi cogitado como postulante a deputado, possível candidato a deputado estadual. Será que ele teria desempenhado um bom papel aqui pelo trabalho que ele já fez aqui em Joaçaba?
8: De todo o cenário que a gente vê na política, todos os anos nas eleições gerais, a gente cada vez mais cai na real que nós precisamos ter um único candidato aqui, se a gente quiser ter uma mínima chance de eleger um deputado estadual.
9: É, não, a gente não pode, até porque a legislação não permite essa coisa de voto único direcionado, né?
8: Claro.
9: Mas você tem razão, se fosse menos egoístas, os presidentes de partidos, e eles são os culpados,
8: sim,
9: se eles descessem um pouco esse degrau do ego, e aí pensassem numa coisa grande para Joaçaba, Erval, Luzerna e toda a nossa microrregião, eles poderiam formatar um acordo, sim. Poderiam, sim, escolher um bom nome, né, de representatividade sem estar queimado com a população, esse tipo de coisa. Mas não, é cada um querendo aparecer mais do que o próprio candidato em si.
8: No passado, esses dias eu estava buscando umas leituras antigas, né? Eu estou há 36 anos aqui. Eu peguei ainda Iraizilho, deputado.
9: Sim,
8: aqui,
9: também,
8: né?
9: Também.
8: Então, vamos analisar o passado. A gente tinha deputado aqui.
9: Sim.
8: Mas naquele tempo não era a Florianópolis que mandava.
9: É.
8: Os caras decidiam aqui.
9: É verdade.
8: Né?
9: É.
8: Lembra,
9: Jesus? É verdade. Agora a Florianópolis dá as cartas.
8: Agora a Florianópolis dá as cartas.
9: O Amin, né, por exemplo, deu cartas por quantos anos?
8: É.
9: Até levar.
10: Algumas décadas.
9: Até que alguém o trucou, né?
8: É verdade.
9: Uhum. Essa é uma realidade. E o último deputado aqui é Jorginho? Posso estar errado?
8: Não, Jorginho, o último deputado aqui.
9: Faz tempo.
8: Bota tempo nisso, né? Mais de 20 anos, com certeza. Então tá na hora da gente trucar os caras lá de novo e pegar um nome por aqui, né?
9: Verdade.
8: 6h17, voltaremos daqui a pouquinho para falar de economia com um convidado muito especial. Vamos fazer uma análise, né? A gente sempre fala de economia, somos jornalistas e não digamos economistas, né? Mas a gente vai falar com a pessoa da área para explicar mais detalhes. Fique atento, o próximo bloco está imperdível no Rádio Contato.
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2: Meus amigos e amigas, 18h20, eu escreverei e anotarei isto em meu caderno. Quando eu parar, né, em definitivo, com a profissão, escreverei um livro sobre...
3: Ah, você quer ser candidato?
2: As conversas do Rádio Contato, né? Os bastidores.
3: Boa, boa.
2: Os bastidores são imperdíveis.
3: Olha, dá uma publicação bem legal.
2: Tá? Orly Ricardo, opa, apresenta nosso convidado, partilha agora, meu amigo.
4: Com certeza, com muito prazer a gente recebe hoje o Rafael Ramalho, ele que é nosso comentarista aqui do Grande Jornal, também faz parte da Alta Vista Investimentos, está sempre aí posicionando, né? E também informando os nossos ouvintes em relação ao cenário econômico. E nós tivemos ontem, Rafael, boa noite para você, nós tivemos aí uma situação que não se vê todo dia com... A questão do próprio juro futuro caindo, isso na segunda-feira, né, pós-eleições, bolsa batendo recorde, ultrapassando 200 mil pontos. Eu gostaria que você nos explicasse o porquê que houve esse impacto econômico e financeiro um dia após as eleições.
5: Boa tarde, Orlin, amigos da bancada e ouvintes do Grande Jornal, né? Agradeço pelo espaço da gente vir aqui informar os nossos ouvintes um pouquinho, né? Ontem foi um dia, digamos assim, eufórico, né? Onde existia uma grande expectativa muito grande das pessoas com relação a uma mudança de governo, né? Então isso fez com que muitas pessoas, né, olhando para o resultado inicial que se apresentou, que foi melhor do que as expectativas, fizesse essa correria para o mercado financeiro, né? O mercado financeiro, geralmente, ele se antecipa a esses grandes movimentos, né? Então, todo mundo não esperava que o resultado fosse dar o que apresentou. Por isso que a gente teve o chamado Flávio Day, né? Que é esse boom, esse recorde, né? Então, a gente teve na nossa bolsa de valores, o índice Bovespa, mais de 17 mil pontos iniciando o dia, né? Nós abrimos aí o mercado a 209 mil pontos. No começo do ano a gente chegou a flertar ali com 190, 192, 194 e depois fomos recaindo, né? Essa expectativa se vem porque existe aquela ideia de que uma mudança de governo pode trazer, né, mais responsabilidade com as contas públicas do governo. Então isso faz com que as pessoas tenham este ímpeto, essa preocupação e sim, por que não, essa expectativa de uma melhora. Isso não é garantia nenhuma, mas o resultado especificamente de ontem foi justamente este.
4: Mas assim, até para a comunidade em geral, às vezes a pessoa se pergunta, mas eu não invisto na bolsa, não tenho dinheiro aplicado na bolsa. Eu também não tenho pensamento em viajar para o exterior. Ah, o dólar caiu, e daí se o dólar caiu? Também tem a questão do próprio juro futuro. Ah, mas não tenho dinheiro rendendo, não. Para mim é indiferente. Mas o que de fato assim pode modificar na vida das pessoas, mesmo elas estando ausentes desses três cenários?
5: Impacta e diretamente, né? Às vezes a gente fala, eu não tenho investimentos, então isso para mim não faz diferença. Mas faz. As empresas que estão com capital aberto no mercado, elas estão recebendo aportes, elas estão recebendo dinheiro. Quando essas empresas se valorizam, elas têm caixa para colocar investimentos dentro das suas empresas e assim poderem expandir os seus negócios. Assim como o dólar. O dólar, né, nós temos diversas empresas que são importadoras e exportadoras. Então, quando a gente tem um país como o Brasil que exporta muito matéria-prima, a gente exporta a dólar. Quando o dólar sobe, logicamente que essas empresas ganham dinheiro. Só que como a gente exporta matéria-prima e importa o produto industrializado, o produto pronto, por exemplo, o celular que a gente utiliza, ele é importado, né? A roupa que a gente utiliza, muitas vezes o tecido é importado, o chip do celular é importado, o carro é importado, tudo isso é balizado em dólar. Então, quando a gente tem um ápice que o dólar dispara muito, a gente vai sentir lá na gôndola do mercado, nas lojas, os preços começando a aumentar. Então, por mais que eu não tenha diretamente um investimento, o mercado todo, de forma geral, onde as pessoas convivem no mercado monetário, elas acabam tendo esses impactos. Talvez não ontem, mas no decorrer dos próximos dias, eles serão impactados. Assim como o juros futuro subiu, o juros futuro caiu, o juros futuro, ele determina o custo do dinheiro para as pessoas. Então, as empresas, elas captam dinheiro no mercado para se poderem financiar. Se os juros lá estão mais caros, o cartão de crédito vai ficar mais caro, as taxinhas da máquina das pessoas que compram nas lojas vai ficar mais caro, tudo acaba ficando mais caro. Então, quando a gente tem um juros futuro, que é aquele que eu estou provisionando para acontecer lá na frente, ele cai, teoricamente eu vou ter um custo menor e isso vai aliviar a minha mão de obra, a minha questão operacional e, consequentemente, eu vou ter produtos mais baratos para as pessoas consumirem.
0: Até porque, me permita, eu estava vendo hoje a inflação segue em alta em Santa Catarina e esse, quem sabe, seja um bom indicativo que você está falando. Dados medidos sobre o índice de custo de vida no estado de Santa Catarina, feito pela Universidade Federal, e também pelo IGPM, apurado pela Fundação Getúlio Vargas, o índice catarinense com dados de Florianópolis confirmou inflação de 0,74% em setembro, maior do que a do mês anterior, agosto, que subiu 0,35%. O IGPM saltou 1,57% no mês. Comida, passagem, combustíveis são os vilões dessa vez. Que tudo circula... Tudo tem o seu valor em razão do dólar. Você acha que a comida plantada aqui não tem a ver com dólar? O combustível pesa, não é mesmo? Petróleo comprado em dólar.
5: Exatamente. Além disso, a gente tem a questão da guerra no Oriente Médio, que tem ocasionado a disparada do petróleo, né? Do barril Brent lá, mês passado, esteve superior a $100 o barril. E isso ocasionou uma disparada muito grande no custo do petróleo. A gente só não teve um combustível mais caro nos últimos períodos porque o governo tem feito alguns subsídios, né? Não sei se em razão das eleições, mas em razão de tentar conter a disparada do petróleo. Mas que tem impactado diretamente. Mas, mesmo assim, a gente sente este aumento no custo dos combustíveis, no custo da aviação, que impacta diretamente na inflação. E, né, todo o nosso território, as mercadorias são transitadas por transporte territorial e, na sua grande maioria, são atrelados ao petróleo, ao combustível, ao diesel, que acaba impactando no custo aí dos produtos especificamente.
4: Você falava, Rafael, sobre a questão fiscal, né, a responsabilidade fiscal aqui do Brasil, a dívida aqui do nosso país, ela é muito grande, né? Só em juros, a gente já comentou aqui em outra ocasião, foi pago mais de R$1 trilhão nos últimos 12 meses, né? Mas mesmo assim a gente vê um posicionamento do governo, até eu comentava isso em meses passados, que se de repente o atual presidente Lula falasse, ó, vamos dar uma freada aqui com os gastos, diminuir ministérios, talvez ele tivesse uma chance de vencer até mesmo num primeiro turno. Mas como a gente está nessa dúvida, né? A eleição vai ser agora dia 25. Ganha Lula ou ganha Flávio, tem algum caminho para estancar essa sangria desatada?
5: É, uma pergunta bem difícil que todo mundo geralmente faz para nós, né? Porque assim, quando a gente tem problema em casa, que a gente gasta demais, a primeira coisa a ser feita é cortar gastos. E é justamente isso que o governo não tem feito nos últimos 3 anos. Por isso, dessa grande expectativa do mercado ontem, né, com o resultado, porque existe uma expectativa de que o próximo governo tenha um pouco mais de responsabilidade e comece a olhar para as despesas hoje, que talvez não sejam tão necessárias, ou que o dinheiro esteja indo para um lugar onde não deveria. Então, quando a gente fala que o governo tem um déficit, ele tem um déficit gigantesco. Então, o problema não é só gastar, porque o governo, ele fez vários ajustes para arrecadar mais. E mesmo arrecadando muito mais, ele continua gastando muito mais ainda. Então, o problema não está em arrecadar, em si, em como você gasta. Se você gasta mal, você não investe, você não traz resultados, você não tem eficiência financeira, que é o que a gente chama de mercado financeiro.
0: Um dos motes dessa campanha foram os juros, né? O juro teve sempre na pauta, sempre na crítica de opositores ao atual governo. Existe lastro para diminuir juros? Você acredita que isso possa acontecer? E da onde sairiam recursos? Seriam cortadas ações que hoje o governo reloca recursos para a área social? Como é que você faz a leitura disso?
5: O problema não é a área social. Muita gente se fala, muito pegou na moda, né? Falar sobre que o problema do governo era sempre o aumento do Bolsa Família. O Bolsa Família nunca foi o problema. O problema são excesso de ministérios, excesso de viagem, excesso de gastos, né? Se a gente pegar hoje só a reforma que foi feita no Palácio do Planalto, a gente vai ver casa de de milhões. É bastante. Se a gente olhar para a questão do rombo do INSS, é outra coisa que saiu do caixa do governo. Devolveu-se o dinheiro, mas de algum lugar teve que sair. É, excesso de ministérios, né? O governo anterior tinha aproximadamente 17 ministérios, hoje a gente tem 35. Então você acaba alocando muitas pessoas que acabam consumindo caixa do governo. E o governo, ele não gera receita, ele não trabalha, ele não tem eficiência. O governo, ele só gasta dinheiro. E quem paga por toda essa conta são os empresários, são as empresas que acabam arrecadando. Então, o jeito mais fácil hoje de você reduzir juros, né, é colocando essa responsabilidade de fazer com

0: estou tirando essa questão do meu caixa, devolvendo para a sociedade de alguma forma e fazendo com que a máquina trabalhe e gere mais receita para o governo. Então é um formato um pouco diferente, né?
1: Então essa declaração que até o próprio candidato Flávio Bolsonaro falou que tem em mente em revogar os impostos criados ou restituídos agora no último mandato do presidente Lula, isso daí está quase fora de cogitação pelo baque que causaria?
0: Não vou dizer que está fora de cogitação, mas ele não é tão simples. Porque assim, como ele aumentou muito os impostos, ele tem bastante receita, mas ele comprometeu essas receitas. Então, quando eu vou retirar a receita, eu preciso saber como é que eu vou cumprir aquele orçamento. Porque o governo, ele fez lá um orçamento de gastos e ele tem aqueles compromissos que ele precisa cumprir. Então, eu não posso simplesmente amanhã chegar lá e cortar tudo. Isso aí vai ter que ser feito com o tempo, né? E precisa passar pelas casas legislativas, porque senão ele sofre um processo de impeachment de responsabilidade fiscal. Ele tem a responsabilidade de arcar com despesas, né? Principalmente folha de pagamento. Então, hoje, todas as nossas despesas hoje consomem quase 90% do PIB. Toda a receita hoje de riquezas que o Brasil tem hoje, ela é comprometida. Então, logicamente que você tem que, primeiro, cortar gastos com a máquina pública, né, com excesso de cargos, excesso de pessoas que estão hoje estruturadas dentro dessa estrutura para que sobre dinheiro e aí você realoque para outras estruturas para você conseguir fazer esse corte de gasto. Então não é uma coisa que você faz da noite para o dia. É muito bonito quando a gente fala, mas na prática não é assim. Então, independentemente de quem entre no próximo mandato, terá uma missão difícil, com certeza.
2: Rafael Ramalho, muito obrigado pela gentileza, pela presença, pelos esclarecimentos sempre muito pontuais, muito simples e nosso entendimento. Pessoal, te acompanha no Grande Jornal. Hoje você mostrou a cara no Rádio Contato.
0: Muito obrigado pela disponibilidade, estamos sempre à disposição. Grande abraço.
2: Aí está Rafael Ramalho batendo um papo com a gente sobre economia. 18 horas 33 minutos agora.
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4: São 18h37, sempre é um prazer estar com você, seu Rádio Contato. Sites e aplicativos de bets começaram a sair do ar no dia de hoje em todo o território nacional, né? Sites e aplicativos de apostas esportivas e jogos online, conhecidos como bets, começaram a ficar indisponíveis em todo o território nacional hoje. A retirada das plataformas do ar faz parte da determinação da medida provisória que proibiu a exploração, a oferta e a intermediação e publicidade de apostas de quota fixa no país, ou seja, o prazo termina às 23h59.
5: Para devolver o dinheiro também, né?
4: Da que galera tem... aí que tem dinheiro em haver, né?
5: Amarildo, mudando de assunto, a gente, é preciso dizer que nós vivemos durante o período das eleições uma certa tensão em relação a tudo que foi projetado pela meteorologia. Nós tivemos aí algumas projeções que acabaram se confirmando em parte. Um temporal a uma hora da madrugada do domingo se abateu por aqui, mais tranquilo em outras regiões de uma forma mais forte, muito granizo no entorno. Mas não tivemos aquela chuvarada que foi projetada. E essa chuva projetada ainda pode acontecer até o sábado que vem. Estava vendo aqui a projeção para nós. Amanhã, por exemplo, nós deveremos ter em Joaçaba, sobre Joaçaba, tempo instável em alguns momentos, mas há aberturas à noite. Na quinta-feira, o tempo poderá ser instável da tarde para a noite, e na sexta-feira e sábado, bem instável a princípio. Temperaturas não oscilam muito, máxima de 22, 23, 24, nessa faixa aí. Mas, em compensação, se os meteorologistas não acertaram totalmente por aqui a previsão, em outras regiões se caracteriza. Agora mesmo, na região norte do estado de Santa Catarina, estava vendo umas imagens de alguns minutos atrás, uma imensa área de terra deslizou sobre a pista da estrada conhecida entre Jaraguá do Sul e São Bento do Sul, a Serra de Corupá. Está interditada, um negócio muito, muito sério. Não houve até agora nenhum registro de vítima, pelo menos não chegaram notícias nesse sentido. E Jaraguá do Sul está com seus rios batendo nas pontes. Muita chuva, falei agora há pouco com meu sobrinho lá, ele disse, olha, chovendo bastante, sem temporal, mas a chuva não para, os rios estão muito cheios. Em algumas áreas, ele tomou a pista de asfalto e ruas de Jaraguá do Sul e em direção a Nereu Ramos, que é um distrito ali próximo no sentido a Corupá. Então essa região está com água, chuva demais e deslizamento de terras sobre a estrada, Marildo.
4: Bom, nós estávamos atentos a essa chuva, foi uma chuva pontual.
5: Exatamente.
4: Né? Caiu assim, como a gente fala, aquela tromba de água, né? Causou todo esse transtorno naquela região norte aqui de Santa Catarina. Orly Ricardo, diga lá.
6: Falar dos cybercrimes, né? Uma investigação de crime digital envolvendo ameaças e tentativa de extorsão contra uma vítima de Campos Novos motivou a Polícia Civil de Santa Catarina a cumprir hoje o mandado de busca e apreensão no município de Lagoa Vermelha, no Rio Grande do Sul. A ação foi conduzida pela Delegacia de Investigação Criminal, a DIC, de Campos Novos. As apurações apontam que as mensagens intimidatórias e as exigências de pagamentos via Pix foram enviadas utilizando uma conta vinculada a um número telefônico da Indonésia, em uma tentativa de mascarar a identidade do autor. Por meio de técnicas de cyber investigação, a polícia conseguiu rastrear os vestígios digitais e vincular as comunicações ao endereço-alvo da ordem judicial, com o objetivo de apreender novos elementos de prova. A investigação agora ela prossegue na delegacia especializada para esclarecer o caso e identificar todos os envolvidos.
5: Olha só, sobre essas coisas, sobre também o tesoureiro da prefeitura, ontem a Rádio Catarinense deixou o ouvinte super bem atualizado, ouvimos também o pessoal da Polícia Civil, mas sobre o tesoureiro da prefeitura flagrado no desvio de recursos públicos, observa-se num relato da Polícia Civil uma manobra interessante. Desviou mais de 4 milhões de reais e não aplicou em patrimônio a princípio, mas jogou forte nas loterias. Vocês notaram isso?
6: Sim.
5: Valores anormais.
0: 700 mil.
5: O que buscava? Ganhar uma bolada e aproveitar para lavar o dinheiro sujo que manchou a sua carreira. Esse foi um detalhe. Ganha na loteria, lava tudo. Mistura tudo.
0: Só que não deu certo.
5: Não deu certo.
0: É. 18h42, a gente volta daqui a pouquinho com mais.
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8: Já voltamos, 18h46, sempre é um prazer estar com você no Rádio Contato, estamos trazendo as notícias do dia para você. Você sabe quanto que ganha o governador Jorginho Melo aqui em Santa Catarina? O salário do governador reeleito Jorginho Melo, ele recebe atualmente R$25.322,25 de subsídio bruto por mês pelo cargo de governador do estado.
9: Só?
8: Com os 25. Descontos registrados na folha, o valor líquido chega a R$18.551. A remuneração está prevista em lei aprovada pela Assembleia Legislativa de Santa Catarina.
9: Então tem prefeito que é mais que ele.
8: É verdade. Uhum. É, esse é o ponto que eu queria chegar. Líquido ele recebe R$18.551.
10: E deputados, né? Deputados federais, eles recebem aí, é o teto, né? É o teto, 46, assim, fora as outras regalias.
9: É, e por falar nisso, mais um prefeito, também seu vice, foram alvo da ação da Polícia Civil de Santa Catarina hoje. Trata-se do município de Rio dos Cedros, ali no Vale Europeu, ali não, né? Lá no Vale Europeu. O Jorge Luiz Stolf, conheço super bem, do PL, e Rafael Nunes, do União, foram afastados seus cargos. Além deles, um secretário municipal. A denúncia, segundo a Polícia Civil de Santa Catarina, e que intitulou a operação de passe de mágica, quer dizer, alguém fez uma mágica ali, apura fraudes em licitações, corrupção e lavagem de dinheiro.
8: Aí é de lascar, né, meu amigo? E tem que apurar mesmo, né? Eu sempre digo, tem que ir a fundo nas coisas, não dá para deixar para trás de jeito nenhum.
10: Falando ainda do cenário político, lá no Rio de Janeiro tá aquele impasse, né? Será que vai valer os votos do Antony Garotinho ou não? O Ministério Público Eleitoral se manifestou a favor da desistência de Antony Garotinho, que é do Republicanos, do recurso apresentado ao Tribunal Superior Eleitoral contra o indeferimento da sua candidatura ao governo do Rio. A decisão pode definir se a eleição termina no primeiro turno com a vitória de Douglas Ruas ou se haverá segundo turno com Eduardo Paes. Caso o TSE não aceite a desistência, a Procuradoria também analisou o mérito do recurso e defendeu que ele seja rejeitado, mantendo a decisão, portanto, do Tribunal Regional Eleitoral do Rio de Janeiro, que indeferiu o registro de Garotinho, ou seja, parecer da PGE trata dos dois caminhos possíveis no processo. A decisão, porém, ainda cabe ao TSE.
9: Se valerem os votos do Garotinho, dá segundo turno.
10: Dá segundo
9: turno. Se não valerem, fica já o Ruas, né? na condição de governador.
10: De governador. É.
9: Olha só, queria mudando um pouquinho de assunto, ainda dá tempo? Dá, né? Doutor Márcio Tomasi é o novo diretor técnico do Hospital Santa Terezinha de Joaçaba, do USP. Por isso, e pelo Outubro Rosa, ele estará em meu programa no Campo das Ideias no sábado próximo para a gente conversar um monte a respeito dessa função, desse desafio, também principalmente da sua especialidade, que é um médico que está sempre ligado aos movimentos da Rede Feminina de Combate ao Câncer, que aliás, na quinta-feira à noite, convidou para uma palestra, como sempre faz, para as mulheres. É a ação mais bacana de todas em relação à prevenção. E por esse aspecto, eu trago os dois, a Rede e o Dr. Márcio, sábado em meu programa.
0: Bacana, serão temas legais. A Rede Feminina, maravilhosa, né,
9: doutor Márcio? Sabe que eu daria se eu fosse lá da Suíça, eu acho que é da Suíça, né? Posso estar enganado. Da onde é a sede do Oscar, do
0: Prêmio Nobel.
9: Eu daria um Nobel para a Rede Feminina de Combate ao Câncer, não daqui, né?
0: Mundial.
9: Todo o Brasil, acho que é só do Brasil, não sei. Mas, enfim, é um movimento fantástico, né, Marido?
0: Com certeza. E, doutor Márcio, pela humanização que ele vem implantando no Hospital Universitário Santa Terezinha, né? Então, bacana, bacana demais. 18:50.
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0: Muito bem, meus amigos e amigas. Poxa vida, no jogo de despedida do Messi vai jogar contra um time, digamos assim, sem muita expressão. Deveria ser um jogão de bola, né? Tipo um Brasil e Argentina, um Brasil e Inglaterra, estranho, né? Não sei por que o Messi, nada contra, né? Nada contra. Mas poderia ter escolhido uma seleção mais cascuda, né, para fazer um jogo de despedida, na minha opinião, né?
9: O jogo começa daqui uma hora, né? 1:10 em Buenos Aires, a despedida de um dos maiores jogadores de todos os tempos, sem dúvida, né, Marido?
0: Jogando contra a seleção de Benin.
9: De Benin, pois
10: que
9: é.
10: Que coisa, né?
9: Como é que pode isso? Faz um clássico sul-americano.
0: Assim, né? Fazer um jogão grande, né? Como ele merece a sua carreira.
10: É pra garantir que não vai perder. E assim como a Espanha não perde de jeito nenhum, a invencibilidade da Espanha já está aí há alguns anos sem perder, e hoje a Croácia até abriu o placar, né? Saiu na frente, mas a Espanha conseguiu a virada lá na Liga das Nações. A Espanha está impossível, atual campeã mundial.
9: A Inglaterra fez 3-0 na República Tcheca, né? Alguns resultados que estão rolando aí. E a Argentina joga com o Benin, repetindo, 8:00. Hora de Buenos Aires é hora de Brasília também, né?
0: É isso aí. Meus amigos, como vai ser a rodada de amanhã do Campeonato Brasileiro? Graças a Deus, teremos futebol de novo. Sofrimento, choro, ranger de dentes.
9: Alegrias.
0: Também, né? Nossa, o futebol tem tudo isso, né?
10: Alegrias depende muito para quem você torce. Ultimamente, olha.
9: Tem uns times aí que vão. Todas as partidas agora serão decisões. A dupla Grenal, para não ir muito longe, cada jogo é uma decisão, né? O meu Vasco também, não resta dúvida, mas tá jogando melhor.
0: Não sei porque Corlê, ele chega assim, dá uma quebrada, né? Eu tava tão empolgado, porque eu vou enfrentar o time dele amanhã, Inter e Corinthians. Poxa.
9: A volta do Yuri, né?
0: A volta do Yuri, logo nesse jogo, porque que ele não volta no próximo, Yuri, velho?
10: Segundo ali, pelo menos a comissão técnica falou que ele terá aí de 60, 65 minutos de possibilidade de ficar em campo, né? E que ele consiga fazer o melhor dele nesses 60 minutos, para nós seria ótimo.
9: A rodada será amanhã, né, gente? É isso?
0: Não toda ela.
9: Mas volta amanhã.
0: Volta amanhã.
9: Tem um clássico carioca, Vasco e Botafogo, um jogão. Hoje, posso mudar de série?
0: Não, vai em frente.
9: A série B, hoje tem às 19:30, Sport Recife São Bernardo. O Sport é um desses times, tá na nona posição, mas ainda com chance de chegar matematicamente entre os seis para disputar o playoff da Série B. E hoje ainda teremos Goiás e Athletic. Jogam às 21:35 Ponte Preta e Juventude, molezinha para o Juventude, que deve retomar a liderança da competição. E os outros jogos serão amanhã, incluindo Avaí e Londrina. O Criciúma joga na quinta-feira diante do Ceará, lá em Fortaleza.
10: Ceará que fez o crime fora de casa, venceu o Avaí na última rodada 1-0. Amarildo, o São Paulo, rapaz, tá com as anteninhas, viu, bem ligadas, porque pode perder pontos pelo transfer ban, né? A FIFA então acionou o São Paulo, ele tem uma dívida com agentes do Galopo, um jogador que passou ali pelo São Paulo, e tem 60 dias para dar jeito nesse dinheiro, senão pode sofrer se consequências.
9: Se ele perdesse, nesse momento, 6 pontos, ele viria, era o primeiro fora da zona do rebaixamento.
10: É, o Dorival conseguiu dar uma guinada no São Paulo, começou muito mal, né? Uhum. Ficou aí 8, 9 jogos sem conseguir vencer no Brasileirão, agora conseguiu dar uma arrancada ali e o São Paulo já está mirando a parte de cima da tabela.
0: Muito bem, vamos aguardar a surpresa amanhã, além desse jogo do Internacional e Corinthians, nós teremos na Catarinense com transmissão simultânea, os dois jogos começam às 19h30, Remo e Grêmio. Eu falei ontem, o Grêmio tem dois adversários lá, o Remo, né, que tá desesperado, e o Gramado, que é um, digamos assim, muito abaixo da média dos demais jogos. E amanhã também a nossa Chapecoense, que tenta respirar a cada rodada, precisa voltar lá da Bahia contra o Vitória com uma vitória. Simples assim, né? Uhum, cada sim, jogo uma vitória que precisa.
9: Eu não sei se vocês já falaram, mas eu queria mandar um abraço a todo o pessoal que tem sob as suas mãos, sob os seus cuidados, a responsabilidade de tocar e manter viva a chama do xadrez em Joaçaba, né? E a nossa associação fez história, né, no último Brasileiro Escolar. Subiu no pódio, cansou de subir no pódio, mostrando que aqui o xadrez é levado muito a sério e se joga muito bem, né, Marildo?
0: É verdade.
9: Tradicionalmente, historicamente.
0: Falamos e agora, já nesse final de semana, o pessoal parte para Lages com os jogos escolares, né? Com a garotadinha aí que tem um futuro brilhante. Na faixa dos 12 a 15 anos, maravilhoso.
10: Amarildo, você comentava há pouco então da Chapecoense. A Chapecoense é muito difícil, né? Matematicamente é muito difícil, ainda tem chances, né, para se salvar da Série B do ano que vem. Eu acho que o planejamento da diretoria ficou muito aquém daquilo que os torcedores imaginavam para a Série A, buscam tanto voltar para a elite do futebol e aí acabam deixando de lado. Ah, tem a questão financeira, não vamos fazer loucura, mas se chega na elite é para garantir, né? Claro. A permanência ali. Mas assim, eu acho que a oportunidade da Chape é deixar uma boa última impressão, para que na Série B venha de novo com força total e consiga mais uma vez dar esperança para a torcida da Chape. Então a Chape acho que é uma grande instituição, tem uma bela história, só a diretoria tem que ajudar, né? Colaborar.
9: Ele começou a reagir, mas parou naquele jogo contra o Internacional em casa, foi, parece, a virada de chave.
10: Uma ducha, né? De água fria.
0: De esporte era isso, meninos, para hoje. Amanhã a gente fala da rodada, vamos ver como as coisas vão estar, né? Já já a segurança pública chegando.
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0: Muito bem, vamos às informações da segurança pública. Uli Ricardo, conta pra gente como é que foi esta terça-feira.
10: Começo informando aqui, Amarildo, um motorista abandonou o veículo e fugiu sem prestar socorro após provocar um acidente de trânsito no final da manhã de ontem, na esquina das ruas Nereu Ramos e Ramon Garcia, no bairro Santo Antônio, em Campos Novos. A colisão envolveu um Onix conduzido por uma mulher de 39 anos e um Gol dirigido por um homem de 32. Segundo o relato da motorista, ela trafegava pela via preferencial quando teve a trajetória interceptada pelo Gol. Após a batida, o condutor se identificou brevemente, mas deixou o carro no local e fugiu a pé. A vítima sofreu ferimentos, relatou dores na cabeça e foi encaminhada por familiares ao hospital Dr. José Atanásio. A polícia militar foi acionada, expediu a requisição para exame de corpo de delito e confeccionou o boletim de comunicação de ocorrência contra o motorista por omissão de socorro, lesão corporal culposa na direção de veículo automotor e afastamento do local do acidente para fugir às responsabilidades. Também trago como destaque um homem de 43 anos ficou ferido na noite de ontem ao tentar fugir da polícia militar após descumprir medida protetiva que o impedia de se aproximar da ex-companheira no centro de Ouro. Durante a tentativa de fugir dos policiais, o suspeito sofreu um tombo na rua Agenor Dalla Costa. O corpo de bombeiros foi acionado e constatou que ele apresentava um ferimento cortante na região craniana, além de relatar dores na coluna. Após atendimento pré-hospitalar, o homem foi conduzido ao Hospital Nossa Senhora das Dores de Capinzal para avaliação médica. Em seguida, ele foi encaminhado à Central de Polícia Civil de Joaçaba para responder pelos crimes. Portanto, aí os últimos destaques aqui da Segurança Pública, Amarildo Monteiro, para o nosso Rádio Contato.
0: Muito obrigado, Orly, pelas informações e obrigado a todos pela audiência em mais um dia. Amanhã a gente volta. Fique agora com a Voz do Brasil e nossa programação da noite. Boa noite.

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2: Olá, boa noite.
1: Boa noite para você que nos acompanha em todo o país.
2: Terça-feira, 6 de outubro de 2026.
1: Vamos aos destaques do dia.
2: Sites e aplicativos de apostas online estão oficialmente proibidos no Brasil a partir de hoje.
1: Empresas de bets têm até amanhã para enviar relatório com saldos finais de apostadores.
2: E mais de 26 milhões de usuários não fizeram resgate voluntário dos valores disponíveis. Nazi Brum.
3: Segundo a Secretaria de Prêmios e Apostas do Ministério da Fazenda, ainda restam 1 bilhão 325 milhões de reais na carteira das bets.
1: Alerta climático.
2: Novo boletim sobre o El Niño aponta risco de eventos extremos e altas temperaturas em boa parte do Brasil entre outubro e o início de 2027.
1: Plataforma digital reúne alertas meteorológicos e orientações para produtores rurais durante o fenômeno. Cleide Lopes.
4: Essas ações têm como foco fortalecer a gestão integrada e prevenir cenários e reduzir riscos.
2: Educação profissional e tecnológica.
1: Modelo de ensino completa 117 anos com oferta de qualificação técnica e ingresso no mercado de trabalho. Gabriela Noronha.
5: Hoje são mais de 3 milhões de matrículas na educação profissional técnica de nível médio, segundo o Censo Escolar da Educação Básica.
2: Hoje na apresentação da Voz do Brasil, eu, Mariana Jungmann e Luciano Seixas.
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2: Quem ainda tem dinheiro nas plataformas de apostas online, as chamadas bets, vai receber os valores diretamente na conta bancária nos próximos dias.
1: A Secretaria de Prêmios e Apostas do Ministério da Fazenda divulgou um novo cronograma para a devolução.
2: De acordo com a pasta, um total de 1 bilhão e 300 milhões de reais ainda não foram resgatados pelos usuários.
3: Foi encerrado ontem, segunda-feira, o prazo para o resgate voluntário dos valores disponíveis nas plataformas de apostas, as bets. Mas, segundo a Secretaria de Prêmios e Apostas do Ministério da Fazenda, ainda restam 1 bilhão 325 milhões de reais na carteira das bets, que devem ser devolvidos aos apostadores. A retirada vale para as empresas que tiveram a autorização de funcionamento no país. Segundo a secretaria, um dos fatos para a demora na retirada é a quantidade de contas com valores reduzidos. Pelo menos 86 milhões de contas possuem saldos de até 99 centavos, totalizando mais de 15 milhões de reais. Agora, as empresas têm até amanhã, dia 7, para informar as instituições financeiras os saldos de cada apostador. De acordo com o ministro da Fazenda, Dario Durigan, o dinheiro deve estar disponível nas contas entre os dias 9 e 14 de outubro.
6: As bets vão ter que informar para os bancos qual é o saldo no seu CPF que ficou lá sobrando. E os bancos, no dia 9 a 14 de outubro, vão devolver o seu dinheiro. Caso tenha qualquer problema, a Caixa vai receber o recurso e intermediar a devolução do seu dinheiro. Não confie em sites, em links que te mandarem, que facilitem a devolução do seu dinheiro.
3: O fim das atividades das bets no país foi determinado por uma medida provisória. Só no dia de hoje, 1.500 sites de plataformas de apostas foram derrubados. Com isso, a partir desta terça-feira, os sites de aplicativos das plataformas deverão ficar indisponíveis. Reportagem Nazi Brum.
1: E para fortalecer as ações de combate à oferta de apostas de cota fixa no país, o Ministério da Justiça e Segurança criou novas estruturas no âmbito da Secretaria Nacional do Consumidor, a Senacom.
2: O Departamento de Fiscalização e Prevenção de Danos ao Consumidor vai atuar na prevenção e repressão das apostas ilegais e também na manipulação de resultados esportivos.
1: Já a Secretaria Nacional de Direitos Digitais vai acompanhar sistemas e políticas adotados pelas plataformas, analisar relatórios de transparência e notificar provedores e aplicativos que violem a medida provisória.
2: pagar a mesma conta duas vezes por engano ou ter dor de cabeça com golpes e fraudes são alguns dos problemas enfrentados pelos usuários do Pix.
1: Para evitar situações como essas, o Banco Central aprovou novas regras para reforçar as operações financeiras no país.
2: Além de novas medidas de segurança, trabalhadores poderão utilizar o Pix automático em contas salários para pagamentos recorrentes.
7: O Banco Central aprovou novas regras para aperfeiçoar o Pix, ampliar suas funcionalidades e reforçar a segurança do sistema. As mudanças incluem novidades no Pix automático, regras específicas para cobranças híbridas e novos procedimentos contra fraudes. A partir de 1º de julho de 2027, o Pix automático poderá ser usado em contas salários para pagamentos recorrentes autorizados pelo cliente. A medida amplia as possibilidades de uso da ferramenta, mantendo as restrições já existentes para recebimento e outras operações nessas contas. Outra novidade envolve a cobrança híbrida, que reúne boleto e QR Code do Pix no mesmo documento. Para evitar pagamentos em duplicidade, a nova regra determina o cancelamento automático de um dos instrumentos assim que o outro for pago. Em caso de falhas, o regulamento define responsabilidades das instituições que devem comunicar ao usuário quando houver registro de suspeita de fraude, informar a data da marcação e permitir a revisão da medida. Se a suspeita não for confirmada, o registro deve ser cancelado. Claudimário Carvalho, para a Voz do Brasil.
1: A balança comercial brasileira registrou superávit de 7 bilhões 740 milhões de dólares em setembro, uma alta de 146% em relação ao mesmo período do ano passado.
2: Isso significa que o Brasil vendeu mais mercadorias e serviços para outros países do que comprou, resultando em um saldo positivo para a economia do país.
1: Os dados foram divulgados hoje pela Secretaria de Comércio Exterior do Ministério do Desenvolvimento, Indústria, Comércio e Serviços.
2: Os destaques nas vendas foram para o petróleo bruto, minério de cobre, combustíveis, soja, farelo de soja e café não torrado.
1: Aparelhos auditivos, cadeiras de rodas, camas hospitalares e até mesmo mudanças em imóveis para pessoas com algum tipo de deficiência.
2: Esses são alguns dos itens que podem ser financiados através de crédito acessibilidade, que oferece linha de crédito nos bancos públicos federais para aquisição de produtos e serviços de tecnologia assistiva.
1: Os equipamentos e dispositivos são voltados para dar mais autonomia e independência às pessoas com deficiência.
2: Saiba mais na reportagem de Luana Karen.
8: A linha de crédito Acessibilidade financia a compra de equipamentos, dispositivos e soluções que ajudem na autonomia de pessoas com deficiência. Isadora Nascimento, secretária nacional dos direitos da pessoa com deficiência do Ministério dos Direitos Humanos e Cidadania, lista os itens mais procurados para financiamento:
9: aparelhos para audição, amplificação sonora, cama hospitalar e também cadeira de rodas, que podem ser elétricas.
8: Entre os demais itens financiáveis estão órteses, próteses e dispositivos de acessibilidade para computadores. A linha também contempla o financiamento de adaptações em imóveis residenciais para acessibilidade. Tanto o Banco do Brasil quanto a Caixa Econômica oferecem a linha de crédito. Sérgio Fernandes de Carvalho Júnior, porta-voz do Banco do Brasil, detalha as condições oferecidas pelo banco.
10: O crédito é destinado a pessoas com renda mensal de até 10 salários mínimos. Os valores financiados podem variar entre R$ 70 e R$ 30 mil reais e podem financiar até 100% do valor do produto ou do serviço adquirido. O prazo para pagamento é de até 60 meses. A taxa de juros é de 6% ao ano para quem possui renda de até 5 salários mínimos e de 7,5% ao ano para quem possui renda acima de 5 e até 10 salários mínimos.
8: A concessão do financiamento depende da análise de crédito e dos requisitos de cada banco. Por isso, o interessado deve consultar a instituição financeira antes da contratação para verificar valores disponíveis, taxas, prazos e documentação necessária. Reportagem Luana Karen.
1: Uma plataforma digital reúne informações de voluntários da Força Nacional do SUS, que atuam em desastres e emergências de saúde pública.
2: É o Sou Força, que já conta com 3 mil profissionais cadastrados.
1: Os profissionais podem ajudar em cenários de desastres naturais, epidemias e até mesmo para conter os impactos do fenômeno El Niño.
11: O sistema foi criado para organizar a força de trabalho e a mobilização de profissionais voluntários que desejam atuar em desastres e emergências de saúde pública por meio da Força Nacional do SUS. Na plataforma digital Sou Força, estão reunidas informações sobre formação, competências, experiências e disponibilidade de cada profissional cadastrado. Rodrigo Stabile, diretor da Força Nacional do SUS, exemplifica como esses dados são usados na prática.
12: Aconteceu um deslizamento de terra numa tal região. Então eu sei que eu vou precisar de profissionais da logística, profissionais da enfermagem e de medicina. Eu tenho capacidade agora de acionar o voluntário, saber se ele está disponível para aquela missão.
11: O sistema Sou Força, criado em parceria com a Universidade de Brasília, conta com cerca de 3 mil profissionais voluntários cadastrados atualmente. Para Jonas Brandt, epidemiologista e professor do Departamento de Saúde Coletiva da UNB, a ferramenta vai ser uma ajuda importante no enfrentamento dos efeitos de fenômenos climáticos como o El Niño.
13: Cada vez mais a gente tem aumentado essa frequência dos eventos extremos, as mudanças climáticas. O Brasil é um país que tem perspectivas de ser muito afetado pelo El Niño, seja na região norte do Brasil por causa da seca, seja na região sul do Brasil por causa das chuvas. Ter essa lista organizada é muito importante para que a gente possa dar conta dessa resposta esse ano.
11: Quem deseja se voluntariar pode acessar o sistema diretamente pelo site plataforma-fnsus.saude.gov.br. Reportagem Luciana Colares de Holanda.
2: Calor acima do normal, risco de incêndios florestais e mudanças extremas no volume de chuvas.
1: Outubro chegou e os brasileiros vão continuar sentindo os impactos do El Niño em diferentes regiões do país.
2: A previsão dos Centros Nacionais de Monitoramento indica que o fenômeno tem mais de 95% de chance de atingir intensidade muito forte entre outubro e dezembro, com efeitos que devem se prolongar até o início do ano que vem.
14: O Instituto Nacional de Pesquisas Espaciais, INPE, e o Centro Nacional de Monitoramento e Alertas de Desastres Naturais, CEMADEM, alertam para os efeitos do El Niño em todo o país. A quarta edição do painel El Niño 2026-2027 atualiza o cenário do fenômeno climático no Brasil. Entre outubro e dezembro, há probabilidade superior a 95% de que o El Niño alcance intensidade muito forte. Os estudos indicam que o fenômeno deve permanecer pelo menos até o início de 2027. A previsão indica probabilidade de chuva acima da média na região sul, em parte do sudeste e no leste do nordeste. Já em grande parte do norte e em áreas do nordeste e centro-oeste, a tendência é de volumes abaixo da média. As temperaturas devem permanecer acima do normal em quase todo o país. Na agricultura, a menor disponibilidade de água no solo no centro-norte pode interferir na germinação e no estabelecimento da soja da safra 2026-2027, além de afetar pastagens e a oferta de água para os rebanhos. No sul, a maior disponibilidade hídrica favorece o milho de primeira safra, mas o excesso de umidade pode aumentar a ocorrência de doenças no trigo e dificultar a semeadura da soja e do arroz irrigado.
1: Ainda falando de El Niño, para garantir uma boa safra, um dos pontos que o produtor rural deve observar é a previsão do tempo.
2: Com essa informação, é possível definir a melhor época para plantar, reduzindo o risco de perda.
1: E com previsão de intensidade do fenômeno climático, os dados sobre temperatura e clima passam a ser ainda mais importantes.
2: Agora, o agricultor pode contar com mais uma ferramenta, uma página oficial com informações e orientações sobre o El Niño e seus possíveis impactos na agricultura e na pecuária brasileira.
4: Excesso de chuvas ou longos períodos de seca. O fenômeno El Niño deve trazer grandes desafios para a agricultura nos próximos meses. Por isso, o Ministério da Agricultura e Pecuária, em conjunto com o IMET, Instituto Nacional de Meteorologia, criou um site com o objetivo de oferecer prevenção e mitigação para os agricultores. A página traz, por exemplo, informações como clima, seguro rural, zoneamento agrícola de risco climático, assistência técnica e formas de crédito rural. Também estão disponíveis avisos meteorológicos de eventos severos, previsão do tempo para capitais brasileiras e informações técnicas voltadas à agricultura, incluindo tecnologias de ponta desenvolvidas pela empresa brasileira de pesquisa agropecuária, a Embrapa. Essas ações têm como foco fortalecer a gestão integrada dos riscos climáticos, combinando prevenção, boas práticas de manejo, assistência técnica e instrumentos de proteção ao produtor, como o seguro rural. A ideia é prevenir cenários e reduzir riscos. A página na internet pode ser acessada pelo Ministério da Agricultura no endereço gov.br/agricultura. Cleide Lopes, para a Voz do Brasil.
1: Organizações e moradores de 44 cidades da Bahia e de Pernambuco já podem apresentar projetos destinados a ações de recuperação ambiental.
2: A chamada pública do Banco Nacional de Desenvolvimento Econômico e Social, o BNDES, é voltada para a restauração da vegetação e dos recursos hídricos no entorno das usinas de Sobradinho e Itaparica, no Rio São Francisco.
15: Estão abertas as inscrições para o edital Águas do São Francisco, que vai apoiar ações de restauração ecológica da vegetação nativa e revitalização dos recursos hídricos nas áreas de influência dos reservatórios das usinas hidrelétricas de Sobradinho e de Itaparica, na região entre os estados da Bahia e de Pernambuco. A região de abrangência do edital contempla 25 municípios na área do reservatório da usina de Sobradinho e 19 municípios na área do reservatório da usina de Itaparica. O edital é fruto de uma parceria entre o BNDES, Banco Nacional de Desenvolvimento Econômico e Social, e a conta do Programa de Revitalização dos Recursos Hídricos das Bacias Hidrográficas do Rio São Francisco e do Rio Parnaíba. A gerente do Departamento de Meio Ambiente do BNDES, Vera Guedes, detalha os objetivos da seleção.
16: Serão ao todo 20 milhões de reais para apoiar ações de recuperação da vegetação, além de projetos que contribuam para melhorar a quantidade e a qualidade da água, conservar a biodiversidade, mitigar as mudanças climáticas e ampliar a oferta de serviços ecossistêmicos.
15: As inscrições para o edital Águas do São Francisco vão até o dia 2 de dezembro. Você pode obter mais informações no site chamadas.fumbio.org.br. Reportagem André de Barros Lima.
1: Estudantes de instituições federais têm até o dia 14 de novembro para se inscrever no exame de proficiência em língua inglesa.
2: As inscrições podem ser realizadas através do portal EPLI ifsp.edu.br.
1: A iniciativa é um exemplo das possibilidades de formação e qualificação oferecidas pelas instituições, que hoje reúnem 755 unidades em todo o país.
2: E nesse mês, a educação profissional e tecnológica completou 117 anos de história no Brasil.
1: Ao longo desse período, ampliou a oferta de cursos técnicos, de graduação e outras oportunidades de formação para milhões de brasileiros.
2: Saiba mais na reportagem de Gabriela Noronha.
17: A técnica de segurança do trabalho, Patrícia Colasso, hoje atua em uma importante empresa de engenharia paranaense do município de Araucária. Ela conta que a formação no Instituto Federal do Estado foi fundamental para a sua trajetória.
18: Eu trabalhava como operadora de máquinas, aí eu quis um crescimento profissional mais avançado. E hoje em dia eu sou formada, eu já faço uma outra graduação, mas tudo se deu início devido a essa formação em segurança do trabalho.
17: O diploma do Instituto Federal também é a aposta de Franciele Pereira para um futuro melhor. No campus estrutural, em Brasília, ela é estudante do curso técnico integrado em meio ambiente e participa de pesquisas, ações de extensão e projetos que relacionam o conhecimento aprendido em sala de aula aos desafios da comunidade.
19: Minha mãe falou que queria muito que eu entrasse no Instituto Federal de Brasília e, cara, representa muita coisa no meu futuro, não só pelos trabalhos que eu desenvolvo aqui e por esse negócio de você apresentar muitos projetos.
17: Os institutos federais são entidades especializadas na educação profissional e tecnológica, oferecendo também educação básica e superior. Atualmente, a rede federal conta com 755 unidades entre campi e polos de inovação. Para Marcelo Bregagnoli, secretário de Educação Profissional e Tecnológica do Ministério da Educação, o diferencial desta modalidade de ensino é o compromisso com o desenvolvimento social e econômico da região.
20: Aquelas matérias que muitas vezes ele não tem uma associação dentro de sala de aula, ela sempre vai estar vinculada a alguma questão prática de resolução com arranjo produtivo, com arranjo social.
17: Embora os institutos federais tenham sido criados em 2008, a educação profissional e tecnológica faz parte da história do Brasil há 117 anos. Uma caminhada que começou oficialmente em 1909. Naquela época, o objetivo era oferecer um ofício aos jovens das classes menos favorecidas. Hoje, são mais de 3 milhões de matrículas na educação profissional técnica de nível médio, segundo o Censo Escolar da Educação Básica, e cerca de 2 milhões de estudantes em cursos tecnológicos de graduação, conforme o Censo da Educação Superior. Para a presidente da Associação Quilombola de Faceira de Chapada do Norte, em Minas Gerais, Ana Maria Pereira, contar com um campus da EPT Quilombola representa uma oportunidade de acesso à formação profissional para indígenas e quilombolas da região.
21: Campus Quilombo, ele vem para nos fortalecer, para garantir para que nós, nossa juventude, permaneça em nossos territórios.
17: O acesso à educação profissional e tecnológica varia conforme a instituição, o curso e o nível de ensino. Na rede federal, as regras de ingresso são definidas por cada instituição e divulgadas em edital. Nos cursos de graduação, a seleção pode ser feita pela própria instituição ou pelo SISU, conforme as regras de cada curso. Reportagem Gabriela Noronha.
2: Então, para quem quiser fazer o exame de proficiência em língua inglesa, eu vou repetir o portal onde as inscrições podem ser feitas: epli.ifsp.edu.br.
22: Dicas do Enem.
23: Meu nome é Ana Beatriz Silva e minha dúvida é: como controlar o tempo durante a prova?
24: Quem responde a Ana Beatriz é o professor Tiago Diana. Ele aproveita para dar dicas sobre os principais temas da prova de história. Vale a pena conferir.
25: Fala pessoal, dica importantíssima para você que vai fazer a prova do Enem. Eu vou dividir a minha fala aqui em dois momentos diferentes. O primeiro é sobre a organização da prova e a sua estratégia. São duas provas longas e você aproveitar bem o seu tempo vai ser um grande diferencial competitivo. São 3 minutos por questão. Investe muito no tempo de qualidade, leitura e interpretação da prova. Agora, nos temas de história, que é sempre muito recorrente, tem uma aposta grande na recorrência do tema Brasil-Colônia e principalmente os aspectos da escravidão. Toda vez que você pensar em aspectos de trabalho, economia, cidadania, direito, esses temas estarão presentes na prova e farão você acumular muitos pontos. Em história geral, a pegada história contemporânea, tentando se aproximar dos tempos mais atuais, é muito forte. Você tem uma grande prova e aproveite muito todo o seu estudo e toda a sua dedicação.
24: É isso aí. Se prepare e acompanhe as nossas dicas toda terça-feira aqui na Voz do Brasil e também na radiogov.ebc.com.br.
1: Estudantes indígenas ganharam mais tempo para reunir a documentação e garantir a participação no programa de desenvolvimento acadêmico indígena.
2: O prazo de inscrições para a seleção, que terminaria no dia 1º de outubro, foi prorrogado e agora segue aberto até o dia 26.
1: Com a alteração, o calendário do processo seletivo precisou ser ajustado e tem novas datas.
26: Candidatos interessados em participar do programa de desenvolvimento acadêmico indígena, o PEDAI, tem até 26 de outubro para se inscrever na seleção. O prazo inicial, previsto para 1º de outubro, foi ampliado pela Coordenação de Aperfeiçoamento de Pessoal de Nível Superior, a CAPES, autarquia vinculada ao Ministério da Educação. As candidaturas poderão ser enviadas até 26 de outubro, no horário de Brasília, exclusivamente pelo sistema eletrônico de inscrição da CAPES. Com a mudança no prazo, todo o cronograma foi reajustado. Agora, a análise documental está prevista para o período de 27 de outubro a 5 de novembro. O resultado será divulgado em 6 de novembro, com prazo para recursos entre 9 e 11 de novembro. A matrícula e o início das atividades seguem previstos para o primeiro ou segundo semestre de 2027. Para mais informações, acesse o portal gov.br/mec. Locução, Thalita Albuquerque. Essas foram as notícias do governo federal.
1: Uma realização da Secretaria de Comunicação Social da Presidência da República.
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1: Fique agora com as notícias do Poder Judiciário e do Congresso Nacional. Boa noite.
26: Boa noite, até amanhã.
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5: CNJ e Bacen propõem novas regras e limites para negociação de precatórios.
6: Justiça Eleitoral convida eleitores para contar como foi a experiência nas eleições 2026.
5: STJ anula júri e autoriza que peritos sejam ouvidos em caso sobre sobre morte de bebê após parto.
6: Boa noite, eu sou Marcela Luiz.
5: E eu sou Walter Lima.
6: O presidente do Supremo Tribunal Federal e do Conselho Nacional de Justiça, ministro Edson Fachin, e o presidente do Banco Central, Gabriel Galípolo, receberam nesta terça-feira uma nota técnica com novas regras e limites para a negociação de precatórios.
5: O evento ocorreu na sede do STF em Brasília. A nota foi entregue pelo Grupo Executivo Interinstitucional criado pelo CNJ, o Banco Central e pela Advocacia Geral da União. Na ocasião, Fachin destacou que a nota técnica é fruto de um trabalho conjunto das instituições para dar uma resposta firme, mas cuidadosa à realidade do mercado.
7: É dessa matéria complexa, sensível e de impacto prático que nós hoje aqui estamos a cuidar. Como sabemos, a cessão de crédito e precatório é instituto constitucionalmente admitido e garantido. Por isso, o desafio é exatamente esse, o de garantir que essa circulação ocorra com informação adequada, rastreabilidade, transparência, proteção do cedente, respeito à ordem constitucional de pagamento e o controle pelo tribunal competente. Por isso, regular não é impedir que o crédito circule, é assegurar que ele circule com segurança. E é justamente esse chamado que a nota técnica procura aqui atender.
6: Segundo Fachin, a nota técnica será submetida à análise do plenário do CNJ e da instância competente do Banco Central.
5: O presidente do Supremo ressaltou ainda que o normativo deverá ser apreciado e aprovado ainda neste mês de outubro.
6: Justiça Eleitoral convida eleitores para contar como foi a experiência nas eleições 2026.
5: A enquete anônima está disponível no site do Tribunal Superior Eleitoral até 31 de outubro. Mariana Fabre.
9: O objetivo é entender como foi a experiência de quem participou das eleições e o que pode ser melhorado nas próximas. Além de uma avaliação geral, o eleitor ou a eleitora pode compartilhar sua experiência sobre o acesso à informação, o deslocamento para a sessão eleitoral e sobre a própria votação. A participação é voluntária, feita pela internet, no site tse.jus.br, que leva cerca de 3 minutos.
6: STJ anula júri em que médico e enfermeira são acusados por morte de bebê após parto domiciliar.
5: Segundo os ministros, a defesa foi prejudicada ao não obter autorização para que 2 peritos fossem ouvidos. Fátima Uchoa.
4: O Tribunal de Justiça do Rio Grande do Sul negou o pedido de oitiva dos peritos por avaliar que a defesa perdeu o prazo para indicar os assistentes técnicos a serem ouvidos, mas o STJ anulou o júri, considerando que as particularidades do caso e a necessidade de compreensão da atuação médica são suficientes para autorizar a oitiva dos peritos em novo júri e que a perda de prazo não pode prevalecer sobre o princípio da plenitude da defesa. O relator foi o ministro Reinaldo Soares da Fonseca.
6: A Justiça do Trabalho manteve uma indenização de R$3.000 a um empregado agredido pelo supervisor.
5: O caso aconteceu em Ituiutaba, Minas Gerais, mas o trabalhador também contribuiu para o conflito. Simone Moura.
8: O empregado fotografava o supervisor sem autorização e publicava as imagens com comentários depreciativos no grupo de WhatsApp da empresa. Em uma dessas situações, ele foi agredido pelo chefe. Para a justiça, a agressão não se justifica, mesmo com provocação. Mas a conduta do trabalhador também foi considerada na fixação da indenização no valor de R$3.000.
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6: Uma boa noite.
5: E até amanhã.
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10: Está no ar o Jornal do Senado.
11: Eu sou Paula Groba.
12: E eu sou Humberto Pinheiro.
11: E estes são os destaques de hoje do Jornal do Senado, que começa agora.
12: Senadores iniciam sessões de discussão da PEC que acaba com a escala de 6 dias de trabalho e 1 de folga.
11: Projeto no Senado prevê inclusão de artesãos de baixa renda na Previdência Social.
12: Senado discute medidas para enfrentar impactos de Super El Niño.
11: Boa noite.
12: Boa noite.
11: Mais dias de descanso e menos dias de trabalho. O Senado começou a discutir o fim da escala 6x1. A proposta pode mudar a rotina de milhões de trabalhadores.
12: Segundo o presidente do Senado, o texto pode ser votado em primeiro turno já na próxima semana, após 5 sessões de discussão. Repórter Alexandre Campos.
13: O Senado fez nesta terça-feira a primeira de 5 sessões de discussão da proposta de emenda à Constituição, que acaba com a chamada escala 6x1, antes da votação da matéria em primeiro turno. Na prática, a PEC prevê que a jornada de trabalho passará de

0: Papa vai diminuir para 40 horas. Sem se manifestar sobre o mérito da PEC, a senadora Damaris Alves, do Republicanos do Distrito Federal, defendeu que o início da discussão da proposta em plenário deveria ocorrer depois do segundo turno das eleições.
1: É uma matéria delicada, uma matéria que diz respeito a inúmeros segmentos e é a matéria de mais interesse do trabalhador. Como é que você pega uma coisa que vai mexer com milhões de vidas e você coloca no período eleitoral? Eu acho que essa discussão, pé no chão, tinha que ser pós-eleição. É desrespeito à vida do trabalhador.
0: Mas o senador Paulo Paim, do PT do Rio Grande do Sul, afirmou que a redução da jornada de trabalho é uma pauta antiga no país. Ele lembrou que o ex-presidente Getúlio Vargas, diante da falta de limite, fixou a jornada em 48 horas semanais.
2: Depois, na Constituinte, nós conseguimos reduzir de 48 para 44. De lá para cá, eu apresentei acho que uma meia dúzia de PEC. Realizamos dezenas de audiências públicas e aqui no plenário também duas, três sessões temáticas. Para mim, as eleições devem acontecer sim, sempre. No Brasil acontece dois em dois anos, que é os prefeitos e depois governadores e o Congresso, né? E a presidência da República. Então, cada vez que tiver uma discussão de uma campanha eleitoral, não se vota mais nada. É totalmente absurdo.
3: O presidente do Senado, Davi Alcolumbre, afirmou que vai cumprir todas as etapas previstas para a análise da proposta que acaba com a escala 6x1. Segundo ele, a PEC passará por 5 sessões de discussão antes de uma eventual votação em primeiro turno. Se for aprovada, serão necessárias mais 3 sessões de discussão antes da votação em segundo turno.
4: Alcolumbre também destacou que cumpriu o compromisso de levar a proposta ao plenário e afirmou que, no momento da votação, cada senador e senadora terá liberdade para decidir sobre a redução da jornada de trabalho dos quase 40 milhões de brasileiros que, segundo ele, atualmente trabalham na escala 6x1.
5: Qual é o meu desejo? É cumprir integralmente o rito constitucional, sem atropelos, sem acelerar nada, para na semana que vem termos sessões terça, quarta e quinta, e se caso todos nós pudermos concluir as 5 sessões de debates na semana que vem, do ponto de vista regimental, colocar para sua deliberação em primeiro turno.
3: Quem vive do artesanato poderá ter direito à proteção da Previdência Social.
4: Um projeto em análise no Senado prevê que artesãos de baixa renda sejam reconhecidos como segurados especiais com acesso a benefícios previdenciários. Repórter Marcela Cunha.
6: O projeto da senadora Lurdinha Pereira, do PSB do Maranhão, inclui entre os segurados especiais da Previdência o artesão que trabalha em regime de economia familiar. O segurado especial é uma categoria da Previdência que reúne trabalhadores que vivem da própria atividade e tem regras específicas de contribuição. Para ser enquadrado nessa categoria, é preciso ter o artesanato como profissão habitual ou principal meio de vida. Além disso, a renda obtida com a atividade não poderá ultrapassar um salário mínimo. A regra valerá tanto para quem vive no campo quanto nas cidades. A senadora Zenaide Maia, do PSD do Rio Grande do Norte, destaca que, para muitas famílias, o artesanato também representa fonte de renda e sustento.
7: O artesanato não é só beleza, ele é cultura, é renda, é dignidade e é desenvolvimento para muitas comunidades.
6: A condição de artesão deverá ser comprovada de acordo com a Política Nacional do Artesão.
3: Chuvas intensas, secas, enchentes e ondas de calor podem se tornar mais frequentes e intensas com a previsão de um super El Niño.
4: O fenômeno acende o alerta para os impactos no Brasil e o Senado já discute e aprova medidas para preparar o país e reduzir os prejuízos causados por eventos climáticos extremos. Repórter Patrícia Oliveira.
8: A previsão a partir de agora em outubro e para os próximos meses é de chuvas acima da média em partes da região sudeste do Brasil e principalmente no sul, com a possibilidade de ciclones. Enquanto outras regiões, como o Nordeste e a Amazônia, podem enfrentar períodos mais secos e maior risco de queimadas. Um projeto transformado em lei da senadora Tereza Cristina, do Progressistas de Mato Grosso do Sul, impede o bloqueio dos recursos do pagamento do seguro rural para proteger o produtor contra grandes perdas no campo. Outra proposta do senador astronauta Marcos Pontes, do PL de São Paulo, cria uma política nacional com um sistema de informações para prevenção e monitoramento.

0: tanto dos riscos de desastres.
1: E isso é extremamente importante para que os nossos municípios fiquem mais preparados para enfrentar situações de emergências climáticas, e elas vão aparecer cada vez mais.
0: O projeto está pronto para votação na Comissão de Constituição e Justiça.
2: Respeitar a vontade do eleitor expressa nas urnas é fundamental para fortalecer a democracia. A avaliação é do presidente do Senado, Davi Alcolumbre, após o primeiro turno das eleições.
3: Ele pediu respeito ao resultado também no segundo turno, marcado para o dia 25 de outubro. Repórter Raíssa Abreu.
4: Ao chegar ao Senado nesta terça-feira para retomar as sessões plenárias, o presidente da Casa, Davi Alcolumbre, cobrou dos brasileiros respeito ao resultado das urnas no segundo turno.
5: Que o povo brasileiro possa, a partir deste segundo turno para presidente, nos estados que teremos segundo turno, fazer a escolha com a sua consciência livre de escolher o que é melhor para o Brasil. Como presidente do Congresso Nacional, eu tenho a convicção, primeiro, que todos nós precisamos respeitar o resultado das urnas. Isso é questão fundamental para o fortalecimento da democracia.
4: O segundo turno das eleições está marcado para 25 de outubro.
2: Já o senador Confúcio Moura, do MDB de Rondônia, defendeu uma atuação política sem radicalização e voltada à solução dos problemas concretos do país. Ele afirmou que o próximo Congresso deve priorizar medidas graduais e destacou a importância da educação, da pesquisa científica e da valorização de professores e pesquisadores.
3: Para Confúcio, governos de diferentes linhas políticas precisam concentrar esforços em fazer o básico bem feito. Ele destacou que é completamente injustificável adotar posturas contrárias ao avanço do conhecimento.
6: Não pode nenhum governo de direita, conservador ou esquerda, no mundo da tecnologia, do avanço da inteligência artificial, de tudo isso, a gente ser contra a pesquisa científica, contra o pesquisador brasileiro, contra o professor. Isso não justifica em nenhum partido do mundo.
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3: Edição de Paula Groba e trabalhos técnicos Eliseu Caires. O Jornal do Senado fica por aqui. Acompanhe agora as notícias da Câmara dos Deputados. Boa noite.
2: Boa noite e até amanhã.
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9: Bancadas discutem pautas prioritárias para o período depois das eleições.
10: Homens brancos e com graduação são maioria entre os deputados eleitos.
9: Primeiro turno teve maior número de abstenções desde a redemocratização.
10: 23 deputados federais vão assumir outros cargos no próximo ano.
9: Boa noite. A partir de 2027, pelo menos 23 deputados que cumpriam o mandato parlamentar na Câmara nesta legislatura vão ocupar outros cargos, como informa o repórter Luiz Cláudio Canuto.
11: 23 deputados federais foram eleitos para outros cargos, como governador, senador e deputado estadual. 17 deputados federais foram eleitos para o Senado e 2 foram eleitos na chapa para o Senado, como suplentes de senador. Em nível estadual, o deputado Zuco, do PL do Rio Grande do Sul, foi eleito em primeiro turno governador do estado. Em Tocantins, o deputado Vicentinho Júnior, do PSDB, disputará o segundo turno contra a senadora professora Dorinha, do União. Segundo o cientista político Paulo Castro, a Câmara dos Deputados costuma ser o ponto de partida para uma carreira política em nível nacional. E é natural que deputados, após algum mandato, passem a disputar vagas no Senado, prefeituras ou governos de estado.
12: Então o eleitor percebe isso, ele sabe que essa atuação política aqui na Câmara dos Deputados também gera muito aprendizado político, consolida também as bases de atuação desses parlamentares nos seus municípios, principalmente depois que nós tivemos aí a possibilidade de flexibilizar, vamos dizer assim, a forma como eles disponibilizam, direcionam emendas parlamentares para os seus eleitores, e o eleitor valoriza essa experiência. Então é comum, porque dentro da política, né, quem tem mais exposição, quem tem mais presença, costuma sair à frente na eleição. Então, certamente um deputado federal que disputa outro cargo já tem esse recall.
11: 5 deputados federais foram eleitos para assembleias legislativas e 4 ficaram como suplentes nas chapas eleitas para os legislativos estaduais. Outros 31 deputados candidatos não foram eleitos. Da Rádio Câmara de Brasília, Luiz Cláudio Canuto.
8: Eleições.
10: O perfil dos deputados permaneceu quase inalterado em relação às legislaturas anteriores e a maior parte da Câmara segue sendo formada por homens brancos e com nível superior. Saiba mais detalhes sobre o perfil dos parlamentares eleitos na reportagem de Agui Pontes.
13: Com a contagem dos eleitos, a Câmara dos Deputados mantém perfil social majoritariamente branco, masculino e com idade média em torno de 49,9 anos. Segundo o cientista político da Universidade de Brasília, Murilo Mendes, o rosto da Câmara é muito próximo do que ela já vem tendo há muito tempo.
14: A Câmara dos Deputados manteve o mesmo perfil, muito parecido, o perfil social de outras legislaturas, majoritariamente formada por homens brancos de ensino superior, também de maior renda.
13: Segundo o último levantamento dos perfis dos deputados, dos 513 representantes na Câmara, 421 possuem ensino superior. Deputados do sexo masculino ocupam 404 cadeiras e 374 dos representantes são brancos. Esses mesmos fatores encontram pouca correspondência na população geral, segundo dados do IBGE. Enquanto deputados com ensino superior são 82,1%, esse mesmo perfil representa 21,4% da população. A população masculina corresponde a 48,5% do povo brasileiro. Já na Câmara, 78,8% dos eleitos são homens. E apesar de 72,9% dos deputados serem brancos, 10,2% dos brasileiros se autodeclaram da mesma forma. Representantes pretos e pardos somam 26,4%, em torno de um quarto da Câmara. Pessoas indígenas têm 3 representantes, um a menos se comparado à legislatura anterior. E pessoas amarelas de ascendência asiática têm 1 representante, 2 a menos do que antes da eleição, o deputado Kim Kataguiri, do Missão de São Paulo. Segundo o cientista político Murilo Mendes, apesar do perfil da Câmara se manter muito próximo ao que sempre foi, houve um aumento da presença feminina. Foram mais 19 cadeiras com as eleições de 2026, fazendo com que elas passassem de 17,7% das candidatas eleitas em 2022 para 21,2%.
14: Hoje as mulheres são vitrines eleitorais dos partidos, funcionam como puxadoras de votos em muitos estados. Então hoje o investimento em candidaturas femininas deixou de ser apenas para cumprir a nominata, para cumprir a cota de gênero. E hoje elas são cabeças de chapa da disputa proporcional.
13: No recorte de faixa etária, a média de 49,9 anos se mantém constante em comparação a outras magistraturas, mas apresenta diversidade de idades na casa. A maior fatia dos deputados, 31%, tem entre 40 e 49 anos. Cerca de 24% tem entre 50 e 59. 17,5% possui entre 60 e 69. Entre 21 e 34 anos, são 9,7%. E 70 anos ou mais, são 6%. Os deputados mais idosos, com 78 anos, são Magna Mofato, do PL de Goiás, e Luiz Carlos Busato, do União do Rio Grande do Sul. O mais jovem, com 21 anos, é Alvinho Lira, do PP de Alagoas. A composição da Câmara contou com uma maioria de deputados reeleitos. Aproximadamente 58% estão renovando o pleito. Da Rádio Câmara, de Brasília, Agui Pontes.
9: Na próxima legislatura, 29 deputados federais voltam a exercer o mandato na Câmara. É o maior número de ex-deputados que retornam à casa desde 2010. Confira os detalhes na reportagem de Antônio Vital.
15: Dos 513 deputados federais eleitos este ano, 29 já tinham exercido o mandato antes e estavam fora da Câmara. Esse número representa menos de 6% do total, mas inclui ex-parlamentares conhecidos em seus estados, como o ex-presidente da Câmara João Paulo Cunha, do PT de São Paulo, e o ex-líder do governo Bolsonaro na casa, Major Vitor Hugo, do PL de Goiás. Dos ex-deputados que retornam à Câmara, 12 são do PL, 7 do PT, 3 do MDB e os demais do PP, Podemos, União Brasil, Novo, PSD e PRD, com um representante cada. O número de ex-deputados que retornam à Câmara é o maior desde 2010. Em 2010 foram 28 e em 2022 foram 17. Esses deputados não estão incluídos nos cálculos de renovação da Câmara, que só considera os eleitos para o primeiro mandato. Esse número é de 183, o que representa uma taxa de renovação de pouco mais de 35%. Dentre os outros nomes conhecidos que ocuparão cadeiras de deputados no ano que vem, estão Freixo, do PT do Rio de Janeiro, Agnello Queiroz, do PT do Distrito Federal, e subtenente Gonzaga, do PL de Minas Gerais. Para o cientista político Ricardo de João Braga, são políticos experientes que enfrentaram uma tarefa difícil ao se elegerem sem estar ocupando um mandato.
16: Quem estava fora da política no sentido dos cargos teve que subir uma montanha relativamente alta. E quem estava fora da política mesmo, eu acho que teve que trabalhar vários anos para conseguir reconstruir a sua rede de relacionamento. Esse retorno, primeiro, é o reconhecimento do eleitor, ou então é simplesmente até um recall, como a gente costuma dizer, aquela lembrança. Mais uma coisa que é interessante é que é uma volta de parlamentares experientes.
15: Entre os que voltam a exercer um mandato este ano estão apenas três mulheres: Perpétua Almeida, do PCdoB do Acre, professora Rosa Neide, do PT de Mato Grosso, e Rose Modesto, do União de Mato Grosso do Sul. Da Rádio Câmara de Brasília, Antônio Vital.
8: Política.
10: O primeiro turno das eleições registrou o maior número de abstenções desde a redemocratização. Quem explica os detalhes é a repórter Kate Nayane.
17: Neste domingo, o primeiro turno das eleições de 2026 registrou o maior número de abstenções desde 1998. Ao todo, foram 21,08%, o que equivale a 33,4 milhões de eleitores, segundo dados do Sistema de Totalização de Votos do Tribunal Superior Eleitoral. O especialista em relações governamentais, Eduardo Galvão, analisa que o percentual já era esperado, considerando as últimas eleições. Para ele, a alta expectativa dos brasileiros sobre os candidatos causa uma espécie de frustração, o que pode levar o eleitorado a se abster do direito ao voto.
18: Tanto aqui no Brasil quanto em outros países também da América Latina, que é a alternância muito rápida de poder entre espectros políticos. Ou seja, vota-se na direita, não consegue resolver os problemas, vota-se na esquerda tentando resolver os problemas, não se consegue esse resultado, o imediatismo das pessoas, do eleitorado por soluções.
17: Ele afirma ainda que essa expectativa explica não só a alternância no poder, quanto a desmotivação das pessoas para ir às urnas exercer a sua cidadania.
18: Na minha visão, esse dado, ele conversa muito com essa tendência de alternância de poder, porque isso demonstra uma insatisfação muito grande das pessoas em relação ao ambiente político, em relação aos próprios representantes. Na percepção das pessoas, as demandas sociais não estão sendo atendidas nem por um projeto de governo, nem por outro projeto de governo.
17: Em 2022, a porcentagem de abstenção foi de 20,95% na primeira etapa da votação. Em 2026, 158,7 milhões de eleitores foram considerados aptos a votar. 125 milhões compareceram às urnas. Entre os votantes, 2,2 milhões dos votos foram em branco e 3,6 milhões nulos. Os votos brancos e nulos são geralmente de pessoas que não se identificam com nenhum candidato ou partido. É tido como um voto de protesto e pode demonstrar o descontentamento da população em relação às opções de governantes disponíveis para ocupar as cadeiras do plenário. Da Rádio Câmara de Brasília, Kate Nayane.
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8: Economia.
9: Arthur Oliveira Maia, do União da Bahia, é favorável à proposta de emenda à Constituição que limita a alíquota máxima do IPVA a 1% do valor de venda do veículo. A PEC também altera a base de cálculo do imposto para considerar o peso de fábrica do automóvel em vez do valor de mercado.
10: Arthur Oliveira Maia explica que a ideia é tornar a cobrança mais previsível e evitar que o valor do IPVA aumente de forma excessiva em razão do preço do veículo. O texto ainda permite que os estados concedam descontos para veículos menos poluentes.
9: Fernando Coelho Filho, do União de Pernambuco, apoia a criação de uma frente parlamentar em defesa do mutualismo. O colegiado visa garantir uma alternativa viável e competitiva ao mercado tradicional de seguros de veículos.
10: Fernando Coelho Filho ressalta que a iniciativa busca articular ações entre o governo, a iniciativa privada e a sociedade civil para fortalecer o setor. Segundo ele, o colegiado é importante para garantir um ambiente regulamentado que amplia a proteção do patrimônio da população.
8: Agricultura.
9: Gabriel Mota, do União de Roraima, defende a aprovação de projeto que cria um Programa Nacional de Assentamentos Produtivos próximos às cidades. A proposta busca ampliar o acesso à terra para famílias vulneráveis, com foco no abastecimento de mercados locais.
10: Gabriel Mota ressalta que os assentamentos poderão receber apoio para assistência técnica, crédito e comercialização da produção. O texto admite lotes menores que um hectare, desde que estudos comprovem a viabilidade econômica, ambiental e produtiva da área.
8: Votação.
9: Após o primeiro turno das eleições, os partidos começam a discutir pautas prioritárias. O PL, com a maior bancada eleita para a Câmara e o Senado, defende mais flexibilidade nas relações trabalhistas.
10: A Federação PT, PCdoB, PV, com a segunda maior bancada eleita para a Câmara, diz que o fim da escala 6x1 é uma demanda da sociedade. A repórter Silvia Munhato tem as informações.
20: Com a definição das novas composições da Câmara e do Senado para a próxima legislatura, os partidos já começam a discutir as pautas legislativas prioritárias. A partir da força eleitoral do PL mostrada nas urnas, o deputado Maurício Marcon, do Rio Grande do Sul, vice-líder do partido na Câmara, acredita que haverá menos espaço para medidas que busquem regular as relações trabalhistas, como as discussões sobre a jornada de trabalho máxima.
21: A gente tem exemplos dos Estados Unidos, do Canadá, da Austrália, da Inglaterra, que fazem a questão por horas trabalhadas com os direitos trabalhistas garantidos de forma proporcional, onde as pessoas vão fazer as suas horas de trabalho que assim desejarem. Se quiserem trabalhar 2, 3, 4, 5, 6 dias, elas vão ter a liberdade.
20: Para o deputado Daniel Almeida, do PCdoB da Bahia, vice-líder do governo no Congresso, a sociedade se mostrou favorável ao fim da escala 6x1, porque quer mais tempo livre.
22: Quem está contra isso está contra a evolução natural das coisas, está contra a opinião da sociedade, está contra os trabalhadores brasileiros. Esse debate de que o mercado regula as relações na sociedade, regula as relações no mundo do trabalho, as relações econômicas, é uma falácia. Não é assim que as coisas funcionam.
20: Maurício Marcon afirma que o partido deve trabalhar pelo corte de impostos e até para suspender a reforma tributária, aprovada em 2023 pelo Congresso. Outro movimento, segundo ele, será na direção do corte de gastos, além de outras pautas.
21: Fim das decisões monocráticas do Supremo Tribunal Federal, que está lá esperando há muito tempo lá, e a gente precisa votar, redução da maioridade penal. Então a gente tem várias pautas aí para serem aprovadas.
20: Daniel Almeida acredita que o país terá que fazer um enfrentamento mais firme do crime organizado e citou a proposta em discussão que busca reestruturar o sistema de segurança pública.
22: Criou-se o fundo eleitoral, mas a presença do poder econômico e, de forma especial, de setores do crime organizado na vida política está cada vez mais intensa. Então, tem que fazer uma reforma político-eleitoral.
20: O vice-líder do governo também acredita que será necessária uma discussão sobre o Supremo Tribunal Federal no sentido de fixar mandatos para os ministros. Da Rádio Câmara de Brasília, Silvia Minhato.
8: Segurança Pública.
9: Mário Negro Monte Júnior, do PSB da Bahia, apoia a proposta que amplia a coordenação da União na segurança pública e integra os órgãos federais, estaduais e municipais. A PEC também reforça a atuação da Polícia Federal contra organizações criminosas e milícias.
20: Mário Negromonte Júnior destaca ainda a criação da Polícia Viária Federal, com atuação em rodovias, ferrovias e hidrovias, e a inclusão das guardas municipais no sistema de segurança pública. Ele acrescenta que a proposta também prevê recursos para os fundos nacionais da área.
9: Marangoni, do Podemos de São Paulo, é autor de proposta que altera o Código Penal para aumentar a punição a quem comete o crime de ato obsceno em locais de uso coletivo. De acordo com a matéria, a punição passa a ser de 2 a 5 anos de reclusão, além de multa.
20: Marangoni afirma que a medida alcança banheiros, vestiários, escolas, transportes coletivos, centros comerciais e outros espaços frequentados por crianças e adolescentes. Ele considera que esses ambientes exigem proteção reforçada contra a exposição a atos de conteúdo sexual.
9: Marussa Boldrin, do Republicanos de Goiás, propõe criar diretrizes nacionais para transformar as salas lilás em uma política de atendimento humanizado a mulheres e meninas vítimas de violência. A implantação seria gradual, respeitando a autonomia de estados e municípios.
20: A proposta, relatada por Marussa Boldrin na Comissão de Saúde, garante acolhimento, escuta especializada e integração com a rede de proteção. Também prevê treinamento contínuo das equipes e protocolos nacionais para orientar o atendimento às vítimas.
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9: Previdência. Vander Lubé, do PT de Mato Grosso do Sul, apoia o projeto que regulamenta a aposentadoria especial por penosidade no regime geral de previdência social. A proposta define o conceito de penosidade e estabelece critérios para a concessão do benefício.
20: O texto de Vander Lubé prevê a aposentadoria após 25 anos de trabalho em condições de grande desgaste físico ou mental, mediante comprovação por perícia técnica. O projeto também cria regras específicas para motoristas do transporte rodoviário comprovarem o direito ao benefício.
9: Termina agora o Jornal Câmara dos Deputados, produzido pela Rádio Câmara, com trabalhos técnicos de Everson Urani e apresentação de Luciana Vieira e José Carlos Andrade. Uma ótima noite para você.
20: A Voz do Brasil volta amanhã. Uma boa noite para você.
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tola a vingança. As lendas chinesas são muito interessantes e sempre plenas de ensinos. Uma delas conta que o Rei Sol tinha uma filha muito amada, tão linda que até mesmo o Imperador Amarelo era cheio de admiração por ela. Quando o Rei Sol saía para dirigir o curso da aurora, a cada manhã, a filha desejava ir com ele. Mas ele era muito ocupado e não a podia levar consigo. Um dia, ela remou secretamente atrás do pai, num barco. Infelizmente, uma tempestade se levantou e ela foi tragada pelo mar, deixando seu pai tomado de tristeza. No entanto, ela renasceu como um pássaro de cabeça listrada, garras vermelhas e bico branco. Por causa do seu canto lamentoso, é chamado de Jingwei, pois Jingwei prometeu se vingar do mar, dizendo que o transformaria em terra seca. Por isso, começou a catar pequenas pedras com o bico, voando de sua casa para o mar do leste e deixando-as cair sobre as ondas irregulares. O mar lhe disse: "Pequeno pássaro, desista. Mesmo se trabalhar por 1 milhão de anos, você nunca me transformará numa planície deserta." A resposta rancorosa de Jingwei foi: "Mesmo que eu leve 10 milhões de anos ou 100 milhões de anos até o final do mundo, vou tratar de fazer de você terra seca.